0: A Marinês fez uma singela e justa homenagem, e carinhosa também, é claro, para Julian César Fagundes, do Gaspar Grande, que está de aniversário hoje. Claro, nós temos que prestar uma sincera homenagem que vem da nossa querida Marinês. Parabéns ao aniversariante, então, Julian César Fagundes, que aniversaria hoje. Ela também homenageia a sua mãe. Marinês, então, eu sei que... Não, vou começar lá do início de novo. Foi a Lencina que pediu a música Querer Ser Amada. Ai, é isso mesmo. Não sei se era exatamente com Oswaldir e Carlos Magalhães, de qualquer modo, nas vozes dessa dupla, ficou sensacional. E aí sim, a Lencina, então, a Lencina, nossa querida Lencina, ofereceu com muito carinho para a mamãe Marinês. É isso? Oi, Marinês, olha só que belo presente da filhota Lencina. E aí, e ela também aproveitou, pediu essa música e ofereceu para Julian César Fagundes, do Gaspar Grande. Aí, agora sim, vamos aplaudir novamente. Desfeito o engano. Parabéns, então, a filhota Lencina, que parabenizou a mamãe Marinês e também ao aniversariante Julian César Fagundes. Agora sim. Grande abraço, boa noite também para Elinir, do bairro 7. Flávio também aqui do bairro 7. A nossa querida Sueli Bittencourt. Abraço também para Edilene. Binos Lanches, alô Bino, grande abraço. Abraços também para Fábio Bruno Baila. A nossa querida também, Cária Dalla Corte, Karine, Rayane Barbosa, perdão. Quem mais aqui? Presenças simpáticas. Um abraço também para Rubens, do Gasparinho. Elaine também, do Poço Grande. Abraços também, é claro. Uma boa noite também para Luciana Fipiol. 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
0: Noite de segunda-feira e sorteamos então agora um super limpador multiuso azulim da Start Química e da loja Rabi para manter a tua casa sempre higienizada, perfumada e confortavelmente instalada. É isso mesmo. É isso mesmo. Ah, é um final de telefone 2237. 2237, já podemos aplaudir. O nome dela é Juliana. Juliana Mara, o nome dela. Mais aplausos. A ganhadora, então, de um super limpador multiuso da loja Rabi e também da Start Química. O nosso 89 na pista dessa noite fica por aqui. Nos vemos amanhã, pontualmente às 18 horas ou 6 horas, se assim você preferir.
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0: movimentar o país no dia de hoje.
1: Olá, uma boa noite.
2: Boa noite para você que nos acompanha em todo o país.
1: Segunda-feira, 20 de julho de 2026.
2: Vamos aos destaques da Voz do Brasil.
1: Agora é lei. Brasil conta com a estratégia nacional do Complexo Econômico Industrial da Saúde.
2: A legislação estabelece diretrizes para a pesquisa, o desenvolvimento e a produção de medicamentos, vacinas e outras tecnologias para o SUS. Márcia Fernandes.
3: A lei prevê medidas para incentivar a produção nacional de insumos e fortalecer cadeias produtivas internas, com o objetivo de ampliar a capacidade nacional de resposta em situações de crise.
1: E ainda, cuidotecas, universidades públicas estaduais podem instalar espaço.
2: Edital apoia a implantação da estrutura responsável por abrigar a criança enquanto a mãe frequenta as aulas. Luana Karen.
4: O edital vai oferecer 9.200.000 reais para que as universidades estaduais possam contratar profissionais, comprar material pedagógico e oferecer alimentação às crianças.
1: Tecnologia para ajudar no combate à violência contra a mulher.
2: Uma inteligência artificial auxilia quem procura o Ligue 180.
1: Quer saber mais sobre o assunto? Hoje nós conversamos com a Secretária Nacional de Enfrentamento à Violência contra Mulheres, Estela Bezerra.
2: Ela fala também sobre a importância do apoio para quebrar o ciclo de maus tratos.
5: Ninguém consegue fazer uma ruptura sozinha, então o primeiro movimento é uma mulher procurar alguém de sua confiança, o segundo movimento é procurar um serviço especializado.
1: Hoje, na apresentação da Voz do Brasil, Mariana Juban e Nazi Brum.
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1: O Brasil tem agora uma lei que regulamenta a produção de vacinas, medicamentos e insumos de saúde, voltada ao atendimento do SUS.
2: A medida consolida como política permanente instrumentos voltados ao fortalecimento da capacidade nacional de desenvolvimento, produção e inovação em tecnologias estratégicas para o SUS.
3: A lei cria a Estratégia Nacional do Complexo Econômico Industrial da Saúde. A legislação estabelece regras para o país produzir tecnologia própria no setor. Na prática, o texto define critérios para a produção em solo brasileiro de medicamentos, vacinas, equipamentos de diagnóstico e ingredientes farmacêuticos que abastecem o Sistema Único de Saúde. O ministro da Saúde, Alexandre Padilha, disse que a estratégia quer fortalecer laboratórios públicos e ampliar o acesso da população a tecnologias estratégicas de saúde.
6: É preparar o Brasil cada vez mais para respostas em emergência em saúde, dar uma previsibilidade importante para as empresas privadas investirem, dar uma outra dimensão para o que é o setor da saúde, tanto naquilo que é os compromissos de garantir o atendimento à nossa população, quanto da saúde, quanto setor econômico.
3: A lei prevê medidas para incentivar a produção nacional de insumos e fortalecer cadeias produtivas internas, com o objetivo de ampliar a capacidade nacional de resposta em situações de crise, como destacou o ministro do Desenvolvimento, Indústria, Comércio e Serviços, Márcio Elias.
7: A pandemia mostrou isso para o mundo, a indesejável dependência de um continente ou de alguns países do fornecimento do que é essencial na área da saúde. Acho que a sanção do nosso PL 2583 hoje retoma essa tradição do país, do Brasil, na vanguarda do desenvolvimento do complexo econômico industrial da saúde.
3: A estratégia também prevê mecanismos para a transferência de tecnologia entre instituições privadas e laboratórios públicos. Entre os projetos previstos estão o desenvolvimento de insulina glargina com produção integral no Brasil e de uma vacina contra o vírus sincicial respiratório associado a casos de bronquiolite. Reportagem Márcia Fernandes.
1: Empresas de revenda de ingressos devem ser transparentes com o consumidor sobre o seu papel.
2: Caso isso não aconteça, elas podem ser alvo de medidas cautelares, entre outras determinações.
1: É o que vamos ouvir agora na reportagem de Gabriela Noronha.
8: Quando você vai comprar um ingresso para um show ou teatro, por exemplo, pode acabar recorrendo a páginas na internet que fazem a revenda desses tickets. Mas essas plataformas precisam respeitar os direitos do consumidor. Se isso não ocorrer, ficam sujeitas a medidas cautelares do governo. É o caso de uma empresa que começou a ser investigada nesta segunda-feira por falta de transparência e insuficiência de informações essenciais ao consumidor, como detalhou Ricardo Morichita, secretário nacional do consumidor.
9: Muita gente acaba contratando, mas não sabe que se trata de um mercado secundário. E claro, tudo isso leva a uma potencial ilusão do consumidor ao erro, a acreditar que está adquirindo o ingresso pelo canal oficial. Isso é ruim para todos. É importante que o consumidor saiba, não seja enganado, não possa ser induzido a erro, garantir a informação e depois a própria boa-fé.
8: Como medida cautelar, a Senacom determinou que a plataforma passe a indicar de forma clara e destacada ao longo de todo o processo da venda que não constitui um canal oficial de venda dos eventos, que os ingressos são ofertados por terceiros e que podem ser vendidos por preços superiores aos dos canais oficiais. Em caso de não cumprimento da medida, a empresa poderá ser multada em R$100 mil por dia. Vitor Oliveira Fernandes, secretário nacional de Direitos Digitais, mencionou outras possíveis fraudes que fazem parte da investigação.
10: Uma outra preocupação que também surge nesses monitoramentos de mercado é o uso cada vez maior de robôs que funcionam verdadeiramente como cambistas digitais. Robôs que conseguem adicionar ingressos ao carrinho em milissegundos, que conseguem ocupar posições melhores nas filas dos ingressos e que conseguem até fazer o check-out automatizado em tempo bastante rápido, de modo que o consumidor se torna dependente desse mercado secundário.
8: Lembrando que há PROCONs em todos os estados do país para a proteção e defesa dos direitos do consumidor. Além disso, é possível utilizar a plataforma consumidor.gov.br para registrar denúncias e reclamações. Reportagem Gabriela Noronha.
2: E durante a Copa do Mundo da FIFA 2026, o Ministério da Justiça e Segurança Pública participou da Operação Cartão Vermelho, realizada simultaneamente em 9 países.
1: A ação foi coordenada pelo Departamento de Justiça e pela Agência de Investigações de Segurança Interna dos Estados Unidos para combater a pirataria digital e física.
2: No Brasil, a atuação com foco no ambiente digital resultou no bloqueio de 309 domínios e 109 endereços de IP utilizados na transmissão ilegal de sinais de TV e streaming.
1: A operação teve como objetivo combater redes criminosas envolvidas que lucram ilegalmente com a venda de produtos físicos piratas, como camisetas de seleções, álbuns de figurinhas e artigos esportivos falsificados, e também com a retransmissão digital não autorizada dos jogos do Mundial.
2: O pagamento do Bolsa Família começou hoje aos beneficiários do programa.
1: Em cidades onde foi decretada a situação de emergência ou calamidade pública pelo governo federal, o recurso foi unificado.
11: Começou nesta segunda-feira, dia 20, o pagamento do Bolsa Família referente ao mês de julho. Os depósitos seguem um calendário escalonado, conforme último dígito do número de identificação social, o NIS. Neste mês, o benefício tem valor médio de R$679,19. Para receber o auxílio, é preciso atender aos critérios do programa, manter o cadastro único atualizado e cumprir as exigências nas áreas de saúde e educação, como frequência escolar, vacinação em dia e acompanhamento pré-natal quando necessário. Os beneficiários podem movimentar o dinheiro de forma digital pelo aplicativo Caixa Tem, utilizados na função débito com cartão do programa ou sacados em terminais de autoatendimento da Caixa, casas lotéricas e correspondentes Caixa Aqui. Já as famílias que vivem em municípios com situação situação de emergência ou calamidade pública reconhecida pelo governo federal recebem um benefício nesta segunda-feira, sem seguir o calendário do ONIS. A medida beneficia moradores de cidades do Amazonas, Roraima, Paraná, Sergipe, Paraíba e Rio Grande do Norte, afetadas por eventos como estiagem e enchentes. Thaisa Vitória para a Voz do Brasil.
2: E estão abertas as inscrições para o Prêmio Brasil que Alimenta até o dia 31 de julho.
1: A iniciativa vai reconhecer 40 ações desenvolvidas por organizações da sociedade civil para o combate à fome.
2: Podem participar organizações que estejam em funcionamento há pelo menos 3 anos e mantenham iniciativas em andamento.
1: O valor total da premiação é de R$ 700 mil, distribuídos entre as 20 melhores iniciativas.
2: O edital com as informações está disponível em gov.br/MDS.
1: As mulheres têm agora um novo aliado na luta contra a violência, um chatbot do Ligue 180.
2: É um robô atendente que vai trazer prontamente informações sobre os direitos das mulheres, legislação e serviços da rede de atendimento.
1: A ferramenta de inteligência artificial vai fazer uma curadoria diária da base de informações utilizadas pelas atendentes da Central de Atendimento à Mulher.
2: Mas o atendimento humanizado, em que as vítimas podem conversar diretamente com uma pessoa, vai seguir. E nós conversamos sobre isso com a Secretária Nacional de Enfrentamento à Violência contra as Mulheres, Estela Bezerra. Acompanhe. Secretária Estela, bem-vinda à Voz do Brasil. Vamos começar falando desse novo chatbot do Ligue 180. Como é que ele funciona? O que ele oferece de novo para as mulheres?
12: Olha, o chatbot, primeiro, prazer estar aqui, uma saudação a todo mundo que está nos ouvindo, nos assistindo. O chatbot, ele é mais uma tecnologia, ela é desenvolvido muito pelo campo do mercado, mas a tecnologia também pode servir à cidadania, né? Então, o que nós estamos colocando é mais um meio de acesso para que as mulheres em situação de violência, elas possam acionar a Central 180, seja para pedir uma informação ou seja para que ela tenha uma acolhida rapidamente sobre a situação de violência que ela está vivenciando. A violência contra as mulheres, ela tem várias tipologias. O Brasil ainda não tem uma imersão, uma compreensão dessas várias tipologias, mas elas oprimem mulheres em todo o território. E aí o chatbot, inclusive, dialoga com a juventude e traz mais uma opção, mas ela não tira a humanização do serviço nem do atendimento.
13: Quer dizer que com o robô, o atendimento humano também segue, né? As mulheres ainda conseguem atendimento humanizado ligando para o número 180.
12: O chatbot, ele pode estar assentado numa inteligência artificial, mas ele também pode estar nos princípios do atendimento. E nesse caso, ele está nos princípios do atendimento, não há uso de inteligência artificial. Depois que se tabula ali o tipo de demanda que é trazida, imediatamente você pode recorrer a um atendimento humanizado e aquela demanda vai ser acompanhada humanamente. Nós temos mais de 360 atendentes, 24 horas para fazer esse serviço.
2: Onde é que elas acessam o chatbot?
12: Olha, tanto pelo telefone como ela pode acessar pelo site da nossa página no Ministério das Mulheres. Nós temos todas as tecnologias que você pode recorrer. O 180 tem um grande painel. 22% das procuras no Ministério das Mulheres são justamente pelo 180.
13: E há também outras ferramentas, né? Como o WhatsApp, por exemplo, né? Como é que ele pode ser acessado por quem queira orientações ou mesmo ajuda?
12: Olha, o 180, ele já tinha o WhatsApp implementado. O WhatsApp é uma linha direta. Depois que a gente fazia o atendimento direto, humanizado, ainda se perguntava se você queria receber alguma informação pelo 180, né? Então, o WhatsApp não é uma ferramenta em que a gente acessa a qualquer mulher. A gente prioriza o sigilo da informação. Muitas vezes as mulheres podem receber ou tem o telefone monitorado e isso pode ser uma situação de risco. Mas o WhatsApp do 180, ele fica disponível para qualquer mulher que liga para o 180 e ele também pode ser acessado através da nossa página com o íconezinho que dá disponibilidade ao 180.
2: Agora, as atendentes do Ligue 180, elas passam por uma qualificação, né, específica para prestar esse tipo de atendimento. O que está incluído na preparação delas?
12: Olha, desde a taxonomia, porque a gente tem violência, desde violência vicária, que recentemente foi reconhecida como uma tipologia própria de crime, até a violência patrimonial, a violência psicológica, são tipologias de violência que às vezes é difícil de você identificar. Muitas mulheres vão e se identificando que vivem aquele tipo de violência na medida em que alguém vai falando achando que aquilo é violência. Então, todas essas atendentes, elas são preparadas, qualificadas em compreender a legislação e compreender a manifestação desse tipo de violência. Elas também têm um amparo psicológico, porque é muito doloroso e é muito difícil você passar o dia inteiro ouvindo narrativas de violação de direitos e de violência. Então, elas têm uma retaguarda de psicologia, de atendentes, né, e fazem grupos de conversar sobre esse tema. E agora nós estamos inaugurando uma especialização para que elas tenham uma melhor qualificação, mas também um reconhecimento acadêmico de que elas são profissionais especializadas no atendimento às mulheres em situação de violência.
2: Só para a gente esclarecer, a senhora mencionou a violência vicária, que é um tipo novo, né, um tipo penal novo, e aí muita gente provavelmente não conhece. Ela ocorre quando o companheiro agride familiares, né, filhos, pais, para atingir a mulher, né?
12: O agressor praticante de violência doméstica, ele nunca só viola as mulheres, ele viola os filhos, ele agride a sogra, ele agride os cunhados, mas ele tem uma predileção pelos filhos. Os filhos é um modo, é um instrumento de ofender. Se você, às vezes, me der um tapa, o tapa dói, mas dói mais se você bater no meu filho. Isso é uma coisa muito concreta. E o pior caso que nós acompanhamos foi aquele caso de Tales Machado, aqui no estado de Goiás, onde ele executou os dois filhos e ainda construiu, através, se suicidou, mas antes disso, construiu a narrativa de que a ex-esposa ou a mãe das crianças é que era responsável por tudo aquilo. E ela, por conta disso, não conseguiu sequer acompanhar o velório dos filhos.
13: Secretária, o Ministério das Mulheres também apresentou recentemente em Salvador as diretrizes nacionais das Casas da Mulher Brasileira. O que que elas estabelecem sobre esse serviço?
12: A atualização das diretrizes era uma necessidade. A casa está fazendo 10 anos. A primeira casa foi inaugurada ali em 2015, né, no estado de Mato Grosso do Sul. Durante esses 10 anos, muita coisa mudou, inclusive de legislação. Nós temos muita tecnologia que avançaram durante essa década e era necessário fazer um alinhamento. Hoje temos 13 casas, uma projeção de mais casas, é natural que a política pública vá se expandindo por todo o território e era necessário a atualização das diretrizes, porque a Casa da Mulher Brasileira, ela é o mais completo, mas ela é mais complexo serviço de uma política pública. Ela junta no mesmo espaço poderes como o poder executivo e o poder do sistema de justiça, judiciário. Lá funciona a vara de família, lá funciona o Ministério Público, mas também tem a Secretaria de Segurança Pública com a Delegacia Especializada da Mulher, o serviço psicossocial que atende lá dentro, tem também a possibilidade da mulher, por uma questão de risco, ficar acomodada num abrigamento temporário dentro dessa casa. Então, como são serviços complexos, de alta complexidade, com intersetorialidade e interinstitucionalidade, as diretrizes se atualizaram para que o serviço tenha mais azeitamento e seja muito mais eficiente, para que não haja nenhum erro de protocolo de serviços tão complexos.
2: Agora, secretária, acho que a pergunta mais importante da nossa entrevista é essa que vem agora. Uma mulher que esteja nos ouvindo e que se reconheça numa situação de violência, mas que tenha dificuldades em sair dessa situação, seja por motivos financeiros ou quaisquer outros, como é que ela pode começar a pedir ajuda? A gente falou aqui de Casa da Mulher Brasileira, de Ligue 180, mas por onde ela começa? Qual o primeiro passo?
12: Olha, geralmente uma mulher que vive em situação de violência, ela nega que vive em situação de violência, essa negação vai de 3 a 10 anos. Se ela tem no ciclo de amizade dela e uma forma de impedir que a mulher recorra a alguém, um agressor que vive dentro de casa, que ameaça constantemente, ele inibe a relação dessa mulher com seus familiares e também com suas amigas. Essa é uma maneira de manter a mulher isolada. Então, o principal movimento que uma mulher precisa fazer quando ela está vítima de violência é procurar alguém da sua confiança, alguém que ame e respeite ela verdadeiramente, para ela poder compartilhar dessa situação que ela vive. Geralmente, o primeiro ciclo de apoio vem das amigas e da família. Quando você não encontra essa possibilidade, é preciso procurar ou a delegacia, ou o centro de referência da mulher, ou mesmo a Casa da Mulher Brasileira, que é um serviço de porta aberta. Geralmente, as mulheres só conseguem fazer esse movimento quando a violência já não ameaça mais só a vida dela, ameaça a vida dos filhos. Então, as mulheres conseguem fazer uma ruptura. Por isso que programas como esse, a gente falar do assunto, dizer que a violência
5: violência acontece e que ela não é naturalizada e que ela pode ser rompida, é necessário. Muitas mulheres vivem em situação profunda de isolamento e não conseguem fazer a ruptura sozinha. Ninguém consegue fazer uma ruptura sozinha. Então, o primeiro movimento é uma mulher procurar alguém de sua confiança. O segundo movimento é procurar um serviço especializado. E se ela for a um serviço bancário, sendo oprimida por violência patrimonial, ela também deve pedir ajuda. Hoje, a Caixa Econômica tem um serviço para acolher mulheres nessa situação. Ou se ela for a um serviço de saúde, ela também pode pedir ajuda ao serviço de saúde para poder fazer a ruptura da violência. Sozinha, ninguém consegue.
13: Muito bem, nós conversamos com Estela Bezerra, secretária nacional do enfrentamento à violência contra as mulheres. Muito obrigado, secretária, por sua entrevista aqui, a Voz do Brasil.
5: Eu que agradeço a vocês.
1: Conciliar os estudos e a maternidade é uma missão desafiadora para muitas mães que ocupam as universidades.
2: Mas nas cuidotecas, as mães podem deixar seus filhos na hora das aulas.
1: O serviço já é oferecido em universidades federais e agora está aberto para universidades públicas estaduais.
2: As interessadas têm até o dia 15 de setembro para se inscrever em edital do Ministério das Mulheres.
14: Um espaço público, seguro e gratuito, onde crianças de 3 a 12 anos de idade são acolhidas enquanto os responsáveis, principalmente as mães, estudam. Assim é a Cuidoteca, serviço oferecido em universidades federais como a de Brasília. Na UNB, a iniciativa teve início no começo deste ano e atendeu 23 crianças no período noturno. Para o segundo semestre, 40 vagas serão oferecidas. A coordenadora pedagógica da Cuidoteca da UNB, Letícia Teles, falou sobre a receptividade do serviço.
15: A Cuidoteca promoveu ali um espaço onde a criança pode ser criança, porque eles podem realmente brincar, socializar. E as mães tem um feedback, assim, incrível.
14: Agora, o serviço de Cuidoteca será expandido para universidades estaduais. O edital aberto pelo Ministério das Mulheres vai oferecer 9.200.000 reais para que as universidades estaduais possam contratar profissionais, comprar material pedagógico e oferecer alimentação às crianças. Em contrapartida, as unidades deverão providenciar espaço físico, infraestrutura e apoio operacional. Cada universidade selecionada poderá receber até 240 mil reais para manter o serviço. Segundo Juliana Cores, coordenadora-geral de Políticas de Cuidado do Ministério das Mulheres, há recursos suficientes para contemplar todas as universidades estaduais do país.
16: A gente pensou nas universidades estaduais devido ao número de mulheres, que é um número relevante, e a gente conseguiu aqui aportar um recurso que é suficiente para abarcar todas as universidades estaduais. E o que a gente quer é que cada vez mais cresça essa cultura da Cuidoteca. A gente interpreta como um dos pontos cruciais aí para a tranquilidade dessas mulheres.
14: O envio de propostas pelas universidades estaduais deve ser feito até o dia 15 de setembro por meio da plataforma transfere.gov.br. As unidades selecionadas deverão ofertar o serviço de Cuidoteca por 12 meses. Reportagem Luana Karen.
1: E além do edital para as universidades estaduais, seguem abertas até o dia 1º de agosto as candidaturas para a chamada estratégica Unicuidotecas.
2: Nesta chamada, o Ministério da Educação, em parceria com o Ministério do Desenvolvimento e Assistência Social, Família e Combate à Fome, vai selecionar 50 universidades federais para a implantação de espaços gratuitos de acolhimento infantil nas instituições.
1: Os espaços visam atender filhos de alunos, professores, servidores técnicos e trabalhadores terceirizados.
2: Cada universidade federal selecionada terá capacidade para atender 40 crianças simultaneamente.
1: O envio das propostas deve ser feito por meio eletrônico. Os detalhes estão disponíveis em gov.br/mec.
2: O transporte aéreo brasileiro registrou 65 milhões e 200 mil passageiros no primeiro semestre desse ano.
1: De acordo com o relatório da Agência Nacional de Aviação Civil, a ANAC, mais de 50 milhões nos voos domésticos e 15 milhões nos voos internacionais.
2: Só no mês de junho, o total de passageiros chegou a 10 milhões e 300 mil pessoas.
1: O transporte de carga nos aeroportos brasileiros registrou o crescimento de janeiro a julho deste ano.
2: Foram mais de 673 mil toneladas transportadas em níveis nacionais e internacionais.
1: E essas foram as notícias do governo federal.
2: Uma realização da Secretaria de Comunicação Social da Presidência da República.
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2: Fique agora com as notícias do Poder Judiciário e do Congresso Nacional. Boa noite.
1: Boa noite e até amanhã.

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2: Em Angola, presidente do STF propõe ampliar cooperação entre cortes constitucionais na defesa da democracia.
3: TSE divulga dados sobre o eleitorado brasileiro.
2: TST entende que CNPJ ativo não basta para provar que a empresa continua em operação.
3: Boa noite, eu sou Arthur Filho.
2: E eu sou Walter Lima.
3: O presidente do STF e do CNJ, ministro Edson Fachin, defendeu em Luanda, na Angola, o fortalecimento da cooperação entre tribunais constitucionais para proteger a democracia.
2: A manifestação ocorreu durante reunião com Laurinda Prazeres Cardoso, presidente do Tribunal Constitucional de Angola. Marta Ferreira.
4: Ao abrir o encontro, Fachin disse que a relação entre os dois tribunais deve ser ampla, permanente e voltada à construção de uma agenda comum para os próximos anos.
5: Cuidaremos de uma pauta de cooperação centrada no fortalecimento da capacidade institucional de nossos tribunais.
4: O presidente do STF ressaltou que as democracias constitucionais enfrentam desafios comuns em diferentes partes do mundo, especialmente diante do avanço de movimentos autoritários que buscam enfraquecer as instituições por dentro. Para Fachin, os tribunais constitucionais ocupam posição central na preservação do Estado Democrático de Direito e defendeu o fortalecimento da cooperação entre as cortes constitucionais para compartilhar experiências e consolidar referências democráticas capazes de enfrentar tendências autoritárias observadas em diversos países.
3: O TSE divulgou nesta segunda-feira os dados do eleitorado brasileiro.

0: ANPJ ativo não basta para provar que a empresa continua em operação, segundo o TST.
1: Integrante da Comissão Interna de Prevenção de Acidentes e de Assédio pretendia usar o dado para assegurar estabilidade. Larissa Batista.
2: O trabalhador alegou que a empresa continuava funcionando, já que o CNPJ da instituição, sediada em Piracicaba, São Paulo, permanecia ativo. Mas o TST entendeu que isso, por si só, não comprova que a unidade ainda esteja em operação. Como o contrato de prestação de serviços foi encerrado e a CIPA deixou de existir naquele local, a corte decidiu que o auxiliar de produção não tinha direito à estabilidade no emprego e manteve a demissão. A decisão foi unânime.
0: Após a Lei 14.752 de 2023, judiciário não pode multar advogados por abandono de causa.
1: Com esse entendimento, o STJ afastou a multa aplicada a advogados que faltaram à sessão do Tribunal do Júri. Fátima Uchoa.
3: Os advogados pediram o cancelamento do júri e justificaram a ausência, alegando que a promotora responsável teria publicado nas redes sociais um vídeo sobre o crime, o que comprometeria a imparcialidade do julgamento. Mas a Justiça do Rio Grande do Sul aplicou uma multa de 10 salários mínimos. Na sexta turma do STJ, o ministro relator Sebastião Reis Júnior observou que os advogados poderiam ter questionado a suposta nulidade em juízo pelos meios processuais adequados. No entanto, nessa situação já estava em vigor a lei que revogou a aplicação da multa por abandono de causa. E segundo o ministro, após essa mudança legislativa, eventual falta deve ser apurada exclusivamente pela Ordem dos Advogados do Brasil.
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0: A você, uma boa noite.
1: E até amanhã.

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1: Eu sou Humberto Pinheiro e estes são os destaques de hoje do Jornal do Senado, que começa agora. A autonomia do Banco Central e novas regras para a saúde avançam na CCJ. Jovens que saem de abrigos podem ganhar cotas no ensino federal. Eleitores com deficiência ou mobilidade reduzida terão direito a transporte gratuito. Boa noite. A Comissão de Constituição e Justiça aprovou neste primeiro semestre a proposta de emenda à Constituição que busca assegurar um orçamento próprio e autonomia operacional ao Banco Central. A CCJ ainda votou outras duas mudanças na Constituição para assegurar jornada de 36 horas semanais para enfermagem e aposentadoria diferenciada para agentes comunitários de saúde e combate às endemias. Repórter Bruno Lourenço.
2: Uma das propostas de emenda à Constituição aprovadas na Comissão de Constituição e Justiça transforma o Banco Central de autarquia para entidade pública de natureza especial, com autonomia técnica, administrativa, orçamentária e financeira. O relator, senador Plínio Valério, do PSDB do Amazonas, defendeu a medida.
3: Essa autonomia, ela fortalece não só o sistema financeiro brasileiro, traz muita segurança para todos nós.
2: Já a PEC, que assegura o direito à aposentadoria diferenciada de agentes comunitários de saúde, de combate às endemias e de agentes indígenas de saúde e de saneamento, passou pela CCJ e pelo plenário. A proposta teve como relator o senador Irajá, do PSD do Tocantins, que destacou o papel desses profissionais na ponta da saúde.
4: Um reconhecimento, um trabalho histórico dedicado por toda uma vida a essas pessoas que são brasileiros e brasileiras, que são, como eu costumo dizer, o SUS do Brasil de carne e osso.
2: Outra proposta de emenda à Constituição aprovada na CCJ vincula o piso salarial da enfermagem a uma jornada máxima de trabalho de 36 horas semanais.
1: O Senado aprovou e enviou para sanção presidencial um projeto que cria regras para as parcerias entre escolas e pontos e pontões de cultura. A proposta pretende ampliar o acesso de estudantes a atividades culturais e fortalecer a integração entre educação e cultura. A iniciativa estabelece requisitos para a celebração dessas parcerias e busca incentivar ações culturais no ambiente escolar.

0: Olá, os detalhes na reportagem de Márcio Maturana.
1: Pontos e Pontões de Cultura são associações sem fins lucrativos com atividades culturais dentro das comunidades. Hoje, essas associações já podem fazer parcerias com redes de ensino superior, técnico e básico, mas o projeto define critérios para isso. O texto aprovado no plenário do Senado foi o relatório que o senador Humberto Costa, do PT de Pernambuco, apresentou na Comissão de Educação. Ele resumiu os pontos principais da proposta.
2: Esta proposição inova ao estabelecer duas balizas essenciais que a legislação vigente não contempla: a exigência de que a parceria seja consonante com a proposta pedagógica de cada escola, preservando assim a autonomia escolar, e a prioridade para pontos e pontões de cultura situados nas proximidades da comunidade escolar, de modo a fortalecer os vínculos territoriais e culturais já existentes.
1: Quando entrar em vigor, a lei vai mudar a Política Nacional de Cultura Viva, que busca ampliar o acesso da população aos direitos culturais.
0: Foi apresentada no Senado uma proposta de emenda à Constituição que busca garantir a continuidade dos programas estaduais, distritais e municipais de incentivo à cultura e ao esporte. A medida preserva mecanismos de apoio mesmo após a implementação da reforma tributária. A proposta permite que estados, o Distrito Federal e os municípios continuem concedendo incentivos fiscais a esses setores por meio de créditos do Imposto sobre Bens e Serviços, o IBS. A reportagem é de Douglas Castilho.
3: Foi apresentada no Senado Federal a proposta de emenda à Constituição que assegura a sobrevivência dos programas locais de incentivo fiscal voltados à cultura e à prática desportiva. A medida altera as regras da reforma tributária para permitir que estados, o Distrito Federal e os municípios continuem a estimular esses setores por meio de créditos compensatórios do Imposto sobre Bens e Serviços, o IBS. Sem essa alteração, o novo modelo de unificação tributária sobre o consumo extinguiria gradualmente esses mecanismos regionais de incentivo indireto até o ano de 2032. Pelo projeto, o Comitê Gestor do IBS vai definir as regras técnicas para a concessão e o registro desses créditos. Já os estados, o Distrito Federal e os municípios terão de aprovar leis próprias para criar seus próprios programas. O autor da iniciativa, senador Carlos Portinho, do PL do Rio de Janeiro, ressaltou que as leis locais sustentam uma ampla cadeia produtiva e criam milhares de empregos que, segundo ele, vão além dos holofotes.
4: A gente muitas vezes pensa só no artista ou no jogador de futebol, mas na verdade é todo um ecossistema que tem. É o produtor cultural, é o pessoal que trabalha para os eventos, né? As empresas de eventos, são muitos empregos que geram esse fomento. Com a reforma tributária ficou ameaçado e a gente já se antecipou a esse problema, assim podendo incentivar e fomentar essas duas indústrias que eu chamo é a indústria do entretenimento. A gente tem que ver cultura e esporte como uma grande indústria do Brasil.
3: A proposta também determina que o valor desses incentivos serão pagos pelo estado, pelo Distrito Federal ou pelo município que criar o programa. Além disso, os benefícios terão de seguir regras rígidas de avaliação, transparência e controle social. A PEC, que conta com a assinatura de outros 26 senadores, será analisada pela Comissão de Constituição e Justiça.
0: Nas eleições deste ano, eleitores com deficiência ou mobilidade reduzida terão direito a transporte individual gratuito, oferecido pela Justiça Eleitoral. O programa Seu Voto Importa, do Tribunal Superior Eleitoral, tem como objetivo promover a inclusão e reduzir as dificuldades de deslocamento para que o cidadão vote. Para garantir o atendimento no dia da votação, o interessado deverá solicitar o transporte gratuito até 14 de setembro. O pedido poderá ser feito pelo próprio eleitor ou por seus representantes legais, de forma presencial, diretamente no cartório eleitoral da zona correspondente ou por canais remotos e eletrônicos. Também será necessária a apresentação de autodeclaração ou de documento que comprove a deficiência ou a dificuldade de locomoção. O primeiro turno das eleições será realizado em 4 de outubro. O senador Paulo Paim, do PT do Rio Grande do Sul, manifestou apoio à proposta de emenda à Constituição que altera a forma de contribuição previdenciária das empresas. O texto da PEC propôs substituir a contribuição incidente sobre a folha de salários por uma base de cálculo sobre o faturamento bruto das empresas.
5: Essa mudança é necessária por diversos motivos. Empresas com grande faturamento, mas que empregam pouca mão de obra, como o setor financeiro, passaria a contribuir mais.
0: Jovens que deixaram abrigos e casas lares ao completar 18 anos podem ganhar cotas no ensino superior e nas escolas técnicas federais. A proposta foi aprovada pela Comissão de Direitos Humanos do Senado. O projeto busca ampliar as oportunidades de educação para quem cresceu em acolhimento institucional e agora segue para análise da Comissão de Educação. A reportagem é de Rodrigo Rezende.
6: Crianças e adolescentes que aguardam uma definição sobre processos de adoção ou por outro motivo estão impossibilitados do convívio familiar podem viver no chamado acolhimento institucional em locais como abrigos ou casas lares. Um projeto aprovado na Comissão de Direitos Humanos, de autoria do senador Jorge Cajuru, do PSB de Goiás, quer garantir aos jovens que vivem ou viveram nessa situação até os 18 anos, ou seja, não foram adotados e alcançaram maioridade, uma cota nos processos seletivos para o acesso ao ensino superior e às escolas técnicas federais. O relator do projeto, o senador astronauta Marcos Pontes, do PL de São Paulo, afirma que a ideia colabora com a diversidade no meio acadêmico.
7: A proposição realiza a importante missão de conferir oportunidades a pessoas oriundas de acolhimento institucional. Lembrando que acolhimento institucional é diferente de instituições como a Fundação Casa com menores infratores. É outro tipo de público.
6: Marcos Pontes incluiu no projeto uma previsão de avaliação a cada 10 anos dessa política de cotas. A proposta segue para análise da Comissão de Educação do Senado.
0: Com trabalhos técnicos de João Lira, o Jornal do Senado fica por aqui. Acompanhe agora as notícias da Câmara dos Deputados. Boa noite e até amanhã.

0: Câmara aprova projetos que garantem direitos de pessoas com deficiência.
1: Avança a proposta que reforça a política de prevenção ao câncer de pulmão.
0: Projeto de lei aumenta a pena para tráfico de drogas com uso de aeronaves.
1: Policiais em serviço poderão usar o transporte público de forma gratuita.
0: Boa noite. A Comissão de Viação e Transportes da Câmara aprovou a gratuidade no transporte público para policiais em serviço. A repórter Sofia Peçanha tem mais detalhes.
2: A Comissão de Viação e Transportes aprovou o projeto que estabelece a gratuidade no transporte público coletivo para policiais civis e militares em exercício. Pelo texto, o benefício será válido para ônibus urbanos e intermunicipais, metrô, trens suburbanos e metropolitanos, barcas e catamarãs. Para ter acesso ao benefício, o policial precisa estar em serviço, uniformizado e apresentar a identificação funcional válida. O relator da proposta na comissão, o deputado Zé Trovão, do PL de Santa Catarina, destacou que a presença de policiais nos veículos pode contribuir para aumentar a segurança dos passageiros.
3: Olha, primeiro que quando você coloca um policial no transporte público, você cria segurança para quem está lá dentro.
2: A proposta também estabelece que a gratuidade só poderá ser utilizada quando houver assentos disponíveis sem prejudicar quem pagou a passagem. Ou seja, os passageiros pagantes continuam tendo prioridade no uso dos lugares. Além disso, as empresas e concessionárias dos coletivos deverão informar o direito por meio de avisos visíveis ao público. Caso não cumpram a regra, podem sofrer penalidades previstas na legislação. O projeto também foi aprovado pela Comissão de Segurança Pública e Combate ao Crime Organizado. O relator, o deputado Coronel Meira, do PL de Pernambuco, argumentou que os policiais enfrentam jornadas prolongadas e, muitas vezes, precisam de condições diferenciadas para o deslocamento após o serviço. Em concordância na Comissão de Viação e Transporte, o deputado Zé Trovão ressaltou o impacto econômico da medida para esses profissionais.
3: Então, a gente criou uma norma que, se ele entender por bem de usar aquele transporte, ele vai, além de ajudar a sociedade, ele vai poder economizar no combustível para ter um pouquinho mais de salário no final do mês.
2: Hoje, a gratuidade para policiais já existe em algumas regiões, como no Distrito Federal, mas depende de normas locais e não é padronizada em todo o país. A proposta, apresentada pelo deputado Capitão Augusto, do PL de São Paulo, busca criar regras nacionais que reconheçam a importância dos profissionais da segurança pública e facilitem o deslocamento durante o exercício da função. O projeto que garante gratuidade no transporte público para policiais segue para análise na Comissão de Finanças e Tributação. Da Rádio Câmara de Brasília, Sofia Peçanha.
0: 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Segurança Pública.
1: A proposta que aumenta a punição para tráfico de drogas com uso de aeronaves avançou na Câmara. A repórter Maria Neves tem os detalhes.
4: A Comissão de Constituição e Justiça da Câmara dos Deputados aprovou o projeto que aumenta as penas para o tráfico de drogas praticado com o uso de aeronaves. Pela proposta, quem usar aviões ou helicópteros para o tráfico ficará sujeito a pena de 10 a 20 anos de reclusão, além de multa. O valor da multa depende da situação econômica do réu e é calculada em dias multa, podendo variar de 2.000 a 4.000 dias multa. Cada dia multa corresponde a um valor em salários mínimos e hoje varia entre 50 e 8.105 reais. O texto aprovado foi a versão apresentada pelo relator na Comissão de Segurança Pública, deputado Sargento Faur, do Paraná, ao projeto do deputado Cobalcini, do MDB de Santa Catarina. Sargento Faur ressalta que a legislação atual já prevê aumento de penas para algumas circunstâncias do tráfico, mas não diferencia de modo específico o uso de aeronaves. Para ele, a gravidade e potencial lesivo do uso desse tipo de transporte justificam a criação de um tipo qualificado autônomo.
5: O emprego de aeronaves nesse tipo de crime permite que os criminosos escapem das barreiras terrestres e fluviais, aproveitando-se da vastidão territorial e das fragilidades do espaço aéreo, o que compromete a eficácia das ações de segurança. Tal realidade impõe ao Estado a necessidade de intensificar os mecanismos de controle e adotar sanções penais mais duras, a fim de desestimular essa modalidade de crime.
4: O texto aprovado também prevê aumento de pena para quem utiliza aeronave para transportar maquinário, aparelho ou qualquer outro objeto destinado à produção de drogas. A pena prevista nesse caso é de 6 a 15 anos de reclusão e multa, de 2.000 a 3.000 dias multa. A proposta, que aumenta penas para crimes relacionados ao tráfico de drogas com uso de aeronaves, ainda terá de ser votado pelo plenário da Câmara. Se aprovado, seguirá para análise do Senado. Da Rádio Câmara de Brasília, Maria Neves.
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0: Educação. Sidney Leite, do PSD do Amazonas, comemora a aprovação da medida provisória que reajusta o piso salarial dos professores em R$ 5.130,38. O congressista também destaca a garantia de aumento real anual acima da inflação em todo o país.
7: Eu destaco que essa é uma luta e uma empreitada de todos nós, no sentido de garantir dignidade, reconhecimento, mas acima de tudo, valorização dessa que é uma profissão tão importante. Essa é, sem dúvida nenhuma, uma conquista histórica para esses trabalhadores que fazem a diferença no presente e no futuro. Eu sou daqueles que acredita na educação pública gratuita e de qualidade. E vindo do Estado, com as dimensões do Estado do Amazonas, que é o maior estado da federação, com realidades extremas, essa é, sem dúvida nenhuma, uma vitória importante desses trabalhadores que muitas vezes não têm esse reconhecimento por parte do governo do Estado.
1: Sidney Leite reforça que caberá ao Ministério da Educação divulgar anualmente a tabela de reajustes. Para ele, a conquista representa o reconhecimento da educação pública como pilar de desenvolvimento e como instrumento essencial no combate à desigualdade educacional no país.
0: Saúde. A Comissão de Saúde aprovou o projeto que reforça a política de prevenção ao câncer de pulmão. A repórter Júlia Lopes traz mais informações sobre o texto.
8: A Comissão de Saúde da Câmara dos Deputados aprovou uma proposta que estabelece novas diretrizes para a política de rastreamento e diagnóstico precoce de câncer de pulmão no Sistema Único de Saúde, o SUS. O objetivo é melhorar a sobrevida dos pacientes e reduzir a mortalidade causada pela doença. Atualmente, a Política Nacional de Prevenção e Controle do Câncer já abrange ações de prevenção, tratamento, pesquisa e monitoramento do câncer. No entanto, o projeto busca detalhar essas diretrizes especificamente para o câncer de pulmão, com a criação de protocolos de rastreamento integrados à atenção primária e o reforço no combate ao tabagismo. Entre as medidas previstas estão a busca ativa de pacientes no âmbito da atenção primária à saúde, com a atuação de agentes comunitários e de combate a endemias, para identificar grupos de alto risco e encaminhá-los para exames de rastreamento. A deputada Flávia Moraes, autora da proposta, afirmou que a medida, além de ampliar o diagnóstico precoce e contribuir para a redução da mortalidade, também fortalece a estrutura de atendimento no SUS, com profissionais especializados e ampliação do acesso a exames.
9: Vai permitir a qualificação, a formação de profissionais, a disponibilização do espirômetro, dos exames, dos equipamentos para a realização desses exames e, com certeza, com o diagnóstico precoce, é possível iniciar mais cedo o tratamento da doença, ter um resultado mais efetivo. Isso representa menos sofrimento para o paciente, menos custo para o SUS.
8: Segundo a deputada, hoje apenas 15% dos casos de câncer de pulmão são diagnosticados em estágio inicial, quando há maior chance de cura. Ela destaca ainda que o rastreamento precoce por meio de tomografia pode reduzir a mortalidade pela doença em até 20%. O projeto que define novas diretrizes para a política de rastreamento e diagnóstico precoce de câncer de pulmão no âmbito do SUS deve seguir agora para a Comissão de Finanças e Tributação. Da Rádio Câmara de Brasília, Júlia Lopes.
1: Dr. Flávio, do PL do Rio de Janeiro, apresentou projeto que cria políticas públicas voltadas ao atendimento de adultos com transtorno do espectro autista. A proposta prevê a criação de núcleos especializados para acompanhamento, inclusão social e inserção no mercado de trabalho.
10: O que a gente propõe no projeto é que sejam construídos núcleos de atendimento ao autista adulto. Que são esses núcleos? Para exemplificar, quando você tem os CAPs, que faz tratamento de dependência química ou de psiquiatria, tem um acompanhamento. Então a gente quer construir esses núcleos para que se tenha políticas públicas voltadas para o autista adulto, para que ele seja inserido no mercado de trabalho, tratamento neurodivergente, que ele possa ter lá o preceptor, estudar línguas, idiomas, de acordo com o seu grau de autismo.
11: O projeto de Dr. Flávio prevê que os centros sejam financiados pelo governo federal e que também possam receber recursos de emendas parlamentares para implantação nos municípios. Ele reitera que o projeto amplia o suporte às famílias de pessoas autistas com mais de 18 anos de idade.
0: Direitos humanos.
1: Os deputados aprovaram projetos que buscam garantir os direitos das pessoas com deficiência e de quem cuida delas. Quem traz mais detalhes sobre as propostas é a repórter Paula Bittar.
12: A Comissão de Constituição e Justiça da Câmara aprovou três projetos que buscam garantir direitos a pessoas com deficiência. Um deles assegura prioridade aos cuidadores de pessoas com deficiência em programas federais de capacitação, formação e qualificação. Outro reforça a prioridade no atendimento para esses cuidadores. A proposta determina que o atendimento prioritário, que é estendido aos acompanhantes, deve estar claro e explícito nos informativos de identificação e sinalização do serviço. O terceiro projeto aprovado proíbe a discriminação contra pessoas com transtorno do espectro autista. O texto estabelece que a pessoa autista não será submetida a tratamento desumano ou degradante, não será privada de sua liberdade ou do convívio familiar, nem sofrerá discriminação. Relator das três propostas na CCJ, o deputado Alex Manente, do Cidadania de São Paulo, destacou a necessidade de atualizar a legislação para garantir a inclusão.
13: Todo esse conjunto de projetos que nós temos aprovado e avançado na Câmara dos Deputados para poder fazer com que a inclusão seja algo real e que a legislação esteja de acordo com essa necessidade de inclusão que temos no nosso país. Então, são avanços importantes para poder, primeiro, combater a discriminação e depois avançar no cuidado e no tratamento de direitos para as pessoas que acompanham e familiares que dedicam a vida especialmente para essas pessoas.
12: As três propostas que buscam garantir direitos a pessoas com deficiência podem seguir para análise do Senado, a menos que haja recurso para votação antes pelo plenário da Câmara. Da Rádio Câmara de Brasília, Paula Bittar.
0: Cultura.
11: Chico Alencar, do PSOL do Rio de Janeiro, apoia a proposta que cria o Dia Nacional da Museologia Social, a ser celebrado em 8 de maio. O parlamentar explica que a iniciativa reconhece museus comunitários que preservam a memória e a identidade de territórios populares.
14: Esse tipo de museu social, evidentemente, todo museu é social, todo museu é histórico, todo museu tem uma importância fundamental em qualquer país do mundo. Mas a museologia social é aquela que resgata a história de comunidades em geral esquecidas e trata de valorizar o povo morador que construiu essas comunidades, que as inaugurou muitas vezes, que enfrentou violências, remoções, como grande protagonista.
1: Chico Alencar destaca ainda o Museu da Maré, no Rio de Janeiro, como referência da museologia social no Brasil. O deputado afirma que esses espaços ajudam comunidades a resgatar raízes, ancestralidades e lutas por direitos e melhores condições de vida.
0: Trabalho. Enfermeiros devem emitir nota fiscal após prestar serviços autônomos. A repórter Sofia Peçanha tem mais detalhes sobre a proposta.
2: A Comissão de Saúde aprovou o projeto que obriga a emissão de notas fiscais eletrônicas por profissionais de enfermagem que atuam de forma autônoma. A proposta é de autoria da deputada enfermeira Rejane, do PSDB do Rio de Janeiro, e tem como objetivo incentivar a formalização e a valorização da categoria. O texto prevê que a obrigatoriedade vale para todos os profissionais registrados nos conselhos regionais de enfermagem que trabalham por conta própria, especialmente na prestação de serviços fora de hospitais e vínculos formais. Entre as atividades que passam a exigir a emissão de nota fiscal estão atendimentos domiciliares, acompanhamento de pacientes, orientações de saúde e ações de prevenção de doenças. Durante a análise, o parecer da deputada enfermeira Ana Paula do Podemos do Ceará foi lido pela deputada Heloísa Helena do Rede do Rio de Janeiro, que também é enfermeira, destacando a importância da medida para acompanhar as mudanças no mercado de trabalho da enfermagem.
15: Acrescenta a atuação de enfermeiros e técnicos de enfermagem como empreendedores em áreas como curativos, acompanhamento de doenças crônicas e degenerativas e pré-natal, exige um marco regulatório que assegure a transparência na prestação dos serviços e contribua para a inclusão econômica desses profissionais.
2: O projeto também prevê que estados e municípios adaptem seus sistemas para facilitar a emissão das notas fiscais, reduzindo a burocracia. O descumprimento das normas acarretará a aplicação de sanções administrativas aos profissionais ou aos estabelecimentos. Durante a discussão, o deputado Dr. Zacarias Calil, de Goiás, afirmou que a medida pode ampliar oportunidades para os profissionais e trazer mais segurança para quem contrata os serviços.
16: Facilita também contratos com clínicas, hospitais e empresas que exigem comprovação fiscal. Pacientes e empresas também veem o profissional como mais sério e organizado. Diferencia o enfermeiro no mercado de trabalho, mostrando profissionalismo.
2: O projeto que regulamenta a emissão de notas fiscais por profissionais de enfermagem segue agora para análise da Comissão de Finanças e Tributação. Da Rádio Câmara de Brasília, Sofia Peçanha.
1: Bebeto, do PP do Rio de Janeiro, avalia que a redução da jornada de trabalho vai melhorar a qualidade de vida dos brasileiros. O parlamentar menciona que os trabalhadores da Baixada Fluminense, por exemplo, enfrentam engarrafamentos que tornam o descanso ainda mais necessário.
17: Olha, vai ser um benefício muito grande, porque o cara que acorda 4 horas da manhã, 5 horas da manhã, para trabalhar na capital e retorna 10, 11 horas da noite, imagina quanto esse cara não sofre só no deslocamento. Estou dizendo o horário que trabalha, não, só no deslocamento. Vai ser um prêmio para aquele que precisa se deslocar, enfrentar engarrafamento e, além de tudo, a convivência familiar, que é super importante nesse tempo, nessa redução dessa escala, nessa jornada de trabalho.
0: Bebeto também exalta o trabalho da Comissão de Viação e Transportes em favor da mobilidade urbana do Rio de Janeiro. Ele considera que associar melhorias no transporte com a redução da carga horária é fundamental para garantir dignidade à classe trabalhadora.
1: Termina agora o Jornal Câmara dos Deputados, produzido pela Rádio Câmara, com trabalhos técnicos de Everson Urani e apresentação de José Carlos Andrade e Luciana Vieira. Uma boa noite para você.
0: Uma ótima noite, você fica agora com as notícias do Tribunal de Contas da União.
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0: 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Boa noite.

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1: No Brasil ainda falta representação política para mulheres indígenas.

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0: Todos os dias, novas evidências reforçam um alerta. 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

Bom dia! Terça-feira gostosa! Terçamos, turmada! E aí, tá tudo bem com você? Tá tudo certo? Olha, eu sou o Fontenelle, tá? Tô chegando, a partir de agora nós estamos juntos em mais um começo de um novo dia. Estamos vivendo a terça-feira, dia 21, né, gente? Que gostoso! 21 de julho do ano 2026. Aniversariante do dia. Parabéns!

Bom dia, homem. Bom dia, mulher. Bora tirar o povo da cama. Galinho do City cantou faz tempo. Cê tá espichadão por quê, hein? Bora despertar. Bora que bora. Vamos que vamos. Bom dia, alegria. Coloca um sorrisão gostoso nesse rosto. 01.

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2: É moda boa, é moda caprichada pra você que tá acordando, despertando. Alô, caminhoneiros, alô, Pedro Henrique, tá em Balsas, no Maranhão. O Fernando Carlos tá em São José dos Campos, aquele abraço. Alô, Jefinho, tá em Resende, Rio de Janeiro. Alô, Belmiro Marques, em São José do Rio Preto.

0: Thales e Thiago, paixão de um homem, aqui na terça-feira mais gostosa do rádio. Bom dia, Brasil!
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2: Alô?
3: Alô?
1: Alô? Alô, bom dia!
0: Bora pro WhatsApp e bora falar com a turma de todo o Brasil. O pessoal vai acordando nesta terça e comunicando.
4: Ô, Frangeli, bom dia.
0: Bom dia.
4: Olá, Madonna aí.
0: Claro.
4: Pra mim aí do milionário Zé Rico Herança.
0: Aí, mano.
4: Aqui é o Nascimento, aqui de Pitanga, Paraná.
0: Ô, Nascimento.
4: Na madrugada aí, tô curtindo o teu programa.
0: Que legal.
4: Olá, meu amigo, um abraço.
0: Valeu.
4: Tudo de bom.
0: Tudo de bom pra você, pessoal de Pitanga no Paranazão, tá aqui com nós.
5: Oi, Frangeli, muito bom dia. Eu sou o Carlos aqui de Postos de Altos, eu gostaria você tocasse Tião Carreiro e Pardinho,
0: boa,
5: Mineiro do Pequi.
0: Aí é moda.
5: Um abraço.
0: Modão cabeceira, vou caprichar pra você. Alô?
6: Bom dia, meu amigo.
0: Bom dia.
6: Tudo bem?
0: Tudo.
6: É a Valda aqui de Pirapó.
0: Ô, Valda.
6: Eu queria escutar aí duas camisas.
0: Olha.
6: Um abraço.
0: Ei, milionários aí.
6: É a Valda, viu?

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2: Abraçando José da Silva em Santa Luzia, no Parazão, Dona Zefinha, tá em Ponto Novo, tá na Bahia. Alô, Floresvaldo Souza, está em Mata Verde acompanhando Fontenelle.

0: Parceira número um do Brasil, sempre trazendo as modas que fazem você recordar e matar a saudade. João Magalhães está em Poços de Caldas. Tudo bem por aí, João? Boa terça-feira para você. O Damião Toquatro está em Salto. Alô, Salto, bom dia. Pessoal, vai acordando aí, despertando com a gente. Amelinho Vendrame, Jaguariúna também tá por aqui. Patrícia em Alto do Araguaia, no Mato Grosso. Reginaldo Oliveira tá em Corinto. Ô, Reginaldo, bom dia, obrigado. A Rose, fala, Rose, tá em Cruzeiro, tá com nós. Rose Fiuza, bom dia, viu, Rose? Boa terça-feira aí pra você também. Clarice Prado em Paraibuna. Rosa Maria também está em Paraibuna, tá com a gente. O Juca Romão tá em Belo Vale. O Marcão Careca em Pirapora. Marcão, bom dia. Firma com nós por aí, tá, meninão? A Daiane dos Santos está em Caraguatatuba também. Tá despertando super bem na terça-feira. O Washington Novaes. Acorda aí, Washington, tá em Arenápolis, tá com nós, né? Tá despertando cedinho com Fontenelle. Abração pro Carlos lá em Paragominas.
1: Bora.
0: Bora

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0: Boa terça, turma. Lourenço e Lorival.

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1: Alô, Erismar Loreno, em Paragominas, o saladeiro de Paragominas. Meu amigo Vanderly Luiz, em Itaiandu, Minas Gerais.

0: Ivone Sant'Angelo, aqui no Alô Bom Dia, o que eu sinto por você. Ei, Ivone, canta demais, hein? Ó, bom dia, boa terça-feira.
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2: Alô?
1: Alô? 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Alô, bom dia.
0: É o programão sertanejão número 1 do Brasil, não é mesmo? Olha, bora falar com o Brasil, o pessoal tá aqui com a gente. Alô, bom dia.
3: Alô, bom dia, Pontinelli. Aqui é a Jacira Fernando, do bairro Figueira, Gaspar, Santa Catarina.
0: Ô, Jacira.
3: Ei, eu queria escutar aquela música assim, ó. Meu filho, Deus que lhe proteja.
0: Boa.
3: E onde quer que esteja, eu oro por você.
0: Que legal.
3: Então, se você souber essa música aí, dá pra você colocar pra me escutar?
0: Claro.
3: Beijos.
0: Vou procurar pra você, não sei se é Odair José ou é Paulo Sérgio. Vou procurar.
4: É, mandou a música pra nós aí do Gini Geno, Toalha Branca.
0: É, isso é boa.
4: Valeu, aqui de Botucatu.
0: Boa.
4: Valeu, obrigado.
0: Valeu, rapaz do céu. Toalha Branca é uma das minhas preferidas.
5: Gostaria de ouvir a música com o Zezé do Camargo. Mais Luciano.
0: Opa!
5: Maragua Minas, o Antônio tá falando aqui.
0: Ô, Antônio!
5: Por gentileza, roda pra mim essa música aí, muito maravilhosa.
0: Essa é bonita demais, menino. Teodoro Sampaio, Piqui de Goiás, tá chegando no Alô, bom dia. O programão sertanejão número 1 do Brasil.
6: Alô, bom dia.

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1: 0800-558-0057, você fala comigo. O Ivo tá com nós, né, Ivo? Tá em São Paulo. Aquele abração. A Luísa Cássia está com a gente em São José da Boa Vista. Bom dia. Alô, Paranazão.

Paulo Sérgio, meu filho, Deus que te proteja. Que música bonita, né, gente? Olha, a gente ouve uma letra de uma música dessa, né, gente? Aí você para e olha pra trás e aí você fala, meu Deus do céu, como que a música mudou, né? Hoje você não vê mais isso, né? Nas composições, né? Os autores, né? O pessoal hoje faz muito a modinha, né, gente? A coisa que passa rápido, né? Que cai no esquecimento. Mas aqui no Alô Bom Dia nós temos este compromisso de fazer você recordar e matar a saudade. Foi por este motivo que eu criei um pendrive de modão sertanejão, caprichadão, daquele modelo que você gosta, tá? São mais, olha só, gente, mais de 3.000 modas, tá? São modas selecionadas a dedo. Rio Negro e Solimões, Tem Milionários é Rico, Mato Grosso e Matias, Tião Carreira e Pardinho e muito mais. Gente, é um pendrive maravilhoso. Eu tenho versões de madeira, de metal. Me manda mensagem aqui no 0800-558-0057. Eu te mando todas as informações, mando foto do pendrive, listagem com o nome de todas as duplas, tá? Tem Cacique Pajé, tem Lourenço e Lorival, tem Tonico e Tinoco, tem muita moda boa, tá? 0800-558-0057. Você me manda aqui uma mensagem, manda, eu tiro todas as suas dúvidas, tá bom? Você pode pagar no cartão, pode pagar no Pix, o frete é grátis para todo o Brasil. Ah, na hora da compra eu vou te dar um brinde especial. Dia dos Pais está chegando, não perde tempo não, pede o seu comigo hoje mesmo. Boa terça-feira!

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2: Fala companheiros e companheiras, ouvintes do Alô Bom Dia e do amigo Sérgio Fontenelle. Aqui quem fala com vocês é Dinei Sertanejo. Hoje, terça-feira, eu desejo para você um dia abençoado aonde você estiver.
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2: Olha, você sabia que dia 13 foi o Dia Mundial do Rock? Mas o que tem a ver o rock com a música sertaneja? Na verdade, tem muita coisa bacana que o rock fez pelo sertanejo indiretamente, pois foi através das versões românticas do rock que muita música sertaneja se destacou na época de 90, principalmente. Vamos falar aqui, ó. Basta lembrar alguns exemplos marcantes, como Eu Te Amo, na voz do Zezé de Camargo e Luciano, teve a inspiração. Todo mundo sabe, ou quase, né? Todo mundo sabe que é uma versão da música dos Beatles. Também teve Essa Noite Maravilhosa, que foi versão da música do Eric Clapton. E como não lembrar Na Hora de Amar, do Cleito Camargo, que ficou bem conhecida nos anos 90 e foi até regravada agora por alguns artistas. Uma banda que eu sempre gostei de ouvir e que, na minha opinião, influenciou bastante os arranjos das versões sertanejas foi a banda Bon Jovi. Suas melodias fortes e refrões marcantes combinavam perfeitamente com o estilo romântico que dominou o sertanejo dos anos 80 e 90 ali. Mas as influências não pararam por aí. Até bandas mais clássicas tiveram espaço nesse processo. Você lembra da banda Kansas, que teve a versão chamada Poeira ao Vento, gravada por Christian Ralph? E Bryan Adams também tem uma versão na voz do José Durval, Um Homem Quando Ama. Talvez um dos grandes métodos do sertanejo tenha sido justamente esse: pegar canções e influências internacionais e transformá-las em algo próximo da realidade do povo brasileiro. O resultado foi uma geração de músicas românticas que atravessou décadas e emocionou e emociona ainda quem gosta de boa música. Deixo para vocês aqui uma moda para comemorar essa semana que passou, da Semana Mundial do Rock, a música Poeira ao Vento, do Christian Ralph. Até amanhã, tchau!

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1: Alô, bom dia!
2: Alô, bom dia!
3: Olha, gente, o dia aqui começa desse modelão aqui, bem gostoso. A Cirlei está em Conselheiro Lafayette. Bom dia. Alô, Mário, tá em Rio Claro, tá com a gente na terça-feira gostosa.

0: Zigarate, pra não te perder. Esses meninos são de Uberaba, né? Canta demais da conta. Bom dia!
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2: Alô?
3: Alô?
1: Alô? Alô, bom dia!
0: Bom dia, flor do dia. Bora acordar, estamos na terça-feira. Deixa eu ver quem tá aqui. Alô?
4: Bom dia, Fontenelle.
0: Bom dia.
4: Uma ótima terça-feira para você, viu? Que Deus abençoa, com saúde, paz, tranquilidade.
0: Obrigado.
4: Tudo de bom na sua vida.
0: Valeu.
4: Um abraço, fica com Deus e até amanhã, se Deus quiser.
0: Amém, ele quer. Se a Elza de Buritizeiro, Nortão de Minas, minha ouvinte fiel de todos os dias.
5: Ô, alô, bom dia. Ô, Pontenelle.
0: Opa.
5: Uma boa terça-feira abençoada a todos aí.
0: Obrigado, hoje, nego, velho.
5: Manda um alô para nós aqui do Puxa da Vinhosa.
0: Boa.
5: Cozinha da Califórnia, um abraço pra todo mundo lá em casa.
0: Aí sim.
5: E manda uma modão cabeceira pra nós aqui, Pose. Valeu, obrigado.
0: Positivo e operante, meninão. Tamos por cá, hein? Alô.
6: Bom dia, meu amigo Fontenelle. Quem tá mandando esse áudio pra vocês, mal saladeiro.
0: Olha ele aí.
6: Desejando uma boa terça-feira de muita prosperidade, muita unção, muita glória, muita
0: amém,
6: vitória.
0: Amém, amém.
6: Aí eu quero te pedir uma música pra você rodar, mas você roda mesmo. Teodoro e Sampaio, Mulher Chorona.
0: Claro.
6: Mulher Chorona.
0: E ela chora mesmo, hein, caboclão? Bora juntos no rádio, na internet, fazendo festa no seu rádio.
7: Bom dia!

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2: Bom dia, flor do dia. Boa terça, coloca um sorrisão nesse rosto. Tá na hora de acordar, gente.

0: Negro e Solimões.
1: Coração.
0: Solidão. É bonita, hein? Ah, é caprichadona do Alô, bom dia. 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
0: 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Boa terça-feira, Brasil.

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0: eu tô com você em mais uma hora super gostosa do Alô Bom Dia, eu sou o Fontenelle, quero você aqui comigo, tá bom? 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
2: Deus abençoe você e toda a sua família. Que alegria estar no Alô Bom Dia com Sérgio Fontenelle. Uma abençoada terça-feira para todos os nossos ouvintes. Eu tenho certeza de que Deus vai falar muito ao seu coração através deste programa.
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2: Preste atenção nessa palavra. Eu te louvo, ó Pai, Senhor do céu e da terra, porque escondestes essas coisas aos sábios e entendidos. Escondestes por quê? Por causa do seu orgulho, por causa da sua prepotência. Você não está preparado para receber. Você não quer a vida de Deus. Você é orgulhoso, você é cheio de si mesmo. E quem está muito cheio de si mesmo não é capaz de receber Deus. Então, a quem Deus revela os seus mistérios? Aos pequeninos. Mas o que significa ser pequenino? O que significa ser criança? Jesus quer que a gente volte a ser criança em idade? Vamos meditar. Epifânio Latino, ele diz assim: e ele revelou essas coisas às crianças. A quais crianças? Não aquelas que são em idade, mas as que são crianças quanto ao pecado e quanto à maldade. Olha que bonito. Jesus está falando, olha, eu vou revelar o meu plano, vou revelar a minha vontade, eu vou revelar os meus mistérios para quem estiver disposto a ter inocência, aos pequeninos, claro, aos humildes, mas também às crianças no sentido de pureza, às crianças no sentido de inocência, à criança no sentido de preservada do pecado e da maldade. A elas, Jesus revelou como buscar as bênçãos do paraíso e as coisas futuras do reino dos céus. Ser criança espiritual, é uma criança inocente em relação ao pecado, inocente em relação à maldade. É interessante porque até a própria igreja diz que uma criança ela só começa a pecar quando ela atinge o uso da razão. Abra aí sua Bíblia em 1 Coríntios 14, 20. Irmãos, não sejais crianças quanto ao modo de julgar. Irmãos, não sejais crianças quanto ao modo de julgar. Na malícia, sim, sede crianças, mas quanto ao julgamento, sede homens. Olha que bonito. Essa é a criança que a gente tem que se tornar. Preciso ser criança em pecado e maldade. Preciso ser criança em pecado e maldade. Você entendeu o que quer dizer isto? Em nome do Pai, do Filho, do Espírito Santo. Amém.
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2: Eu quero clamar agora por você, quero clamar pela sua família. Vem Espírito Santo, enche todos os que estão acompanhando este programa agora. Libera, Senhor, para esta pessoa o que ela mais precisa, para o corpo e para a alma. Libera, Senhor, curas e libertações em nome de Jesus para esta pessoa que escuta e para toda a sua família. Eu clamo a tua poderosa bênção. Visita agora com bênção de proteção. A bênção que só o Senhor pode dar. Abençoe-vos o Deus Todo-Poderoso, Pai e Filho e Espírito Santo. Amém.
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0: De volta amanhã no Alô Bom Dia. 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Bom dia!

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0: Boa terça-feira.
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2: Alô?
3: Alô?
1: Alô? Alô, bom dia.
0: Bora zapeando, bora falando com o Brasil. Bora nessa, alô, bom dia.
4: Bom dia, Fontinelli.
0: Bom dia.
4: Maria Patrícia, da Fazenda Mendofante 4, de Alto Araguaia, Mato Grosso.
0: Legal.
4: Gostaria de ouvir a música Dama de Vermelho, feliz pra todos que gostar.
0: Ô, meu bem, obrigado, viu? Dama de Vermelho, vou programar aqui pra você daqui a pouquinho. Alô, bom dia.
5: Bom dia, bom dia, bom dia. Sérgio Fontinelli, Marcão Careca de Pirapora, Minas Gerais.
0: Marcão.
5: Manda a música cone aí pra nós, amigo velho. A música com Trio Parada Dura, Homem de Pedra.
0: Boa moda.
5: E eu quero oferecer pra todos os ouvintes. Falou, meu amigo, meu brother, tamo junto.
0: Tamo juntos, irmãozão. Boa terça pra você.
6: Fala, meu amigo Fontinelli, bom dia.
0: Bom dia.
6: Aqui é o Elvis Viola de São José dos Campos.
0: Ô, Elvis Viola, firma com nós, caboclinho, que a terça-feira tá começando. Essa daqui você gosta, Elvis? Hã? Rapaz do céu, essa daqui é pro caboclo começar a chorar logo cedo, hein? Homem de Pedra, Trio Parada Dura, no caprichadão do seu rádio.
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3: Bom dia, flor do dia! Alô, meu amigo Juvenal Marx, está com a gente em São José dos Campos. A Juvenilde está com nós em Costa Rica. Juvenilde, Maria, obrigado, viu? Ivanildo de Jesus em Bamerindo, Pará.

Caprichadão número 1 do seu rádio, você vai acordando comigo, você vai despertando, a gente fica feliz, né? De saber que você está aí do outro lado, acompanhando o Fontenelle. 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Bom dia!

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0: 6:06. Está no ar o seu Jornal da 89 FM. Hoje é terça-feira, 21 de julho. A partir de agora está no ar o seu Jornal da 89 de Gaspar, viu? Para todo o Vale do Itajaí e também litoral norte catarinense. 6:07. Temperatura de 17 graus aqui em Gaspar. A máxima hoje é de 29, ou seja, mais calor do que ontem. Aproveite, porque o restante da semana é de temperatura mais baixa, viu? E a chuva também dará as caras. E aí, tudo bem contigo? Eu espero que sim, que você tenha tido aí uma segunda-feira de paz, de tranquilidade, e que a terça-feira seja abençoada a todos nós, não é verdade? 6:07. Estamos ao vivo com áudio e imagens no nosso Instagram e com áudio para todo o Brasil e o mundo em 89fmsc.com.br. 6:08. 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Nós estamos no ar, estamos ao vivo.
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0: As manchetes do dia de hoje. CNN Brasil. Governo faz hoje a primeira rodada de reuniões com setores afetados por tarifaço de 25% dos Estados Unidos da América. Polícia Federal vai analisar respostas de Valdemar e Kassab sobre emendas. Recusa de Flávio à Polícia Federal levanta dúvidas sobre modelo de segurança na campanha eleitoral.

0: 6:09, 6:09 em Santa Catarina. Festival de Dança de Joinville, programação do 43ª edição é lançada. UP lança Laís Chaudi como candidata ao governo. Cliente de pedra lavanderia após roupas saírem com mau cheiro. É de uma ignorância, viu? Aliás, hoje em dia tá difícil. Médico é encontrado morto em casa e polícia investiga possível queda do telhado. O Santa, Blumenau volta atrás, muda mini posto de saúde de endereço e reconhece, não havia estrutura suficiente. Era uma gambiarra, né? Viacred encaminha incorporação de cooperativa de crédito com 100.000 cooperados. Empresários bancam mais de 17 milhões de reais para acelerar obras estruturantes em Santa Catarina. Taxa das blusinhas, setor têxtil fechou 13 mil vagas e questiona se Brasil quer produzir ou só consumir. Identificados jovens mortos em acidente na BR-470. Apenas bebê de 8 meses saiu ileso. Eles que eram aqui de Gaspar e de Ilhota. Meso Regional. Bancada do Vale do Itajaí destina 10 milhões de reais para prevenção contra o El Niño. Princípio de incêndio mobiliza bombeiros na Rua 15 de Novembro em Blumenau. Cruzeiro do Vale. Vítimas de grave acidente em que bebê sobreviveu moravam em Ilhota. Kombi é destruída por incêndio na BR-470. Homem quebra celular, destrói TV e queima moto e roupas da ex em Brusque. Seis horas e doze minutos, aí portanto os principais jornais em atualização nessa manhã.
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0: Muito bem, Peter Scheuer já está com a gente para trazer as informações do tempo. Vai lá, Peter, é contigo.
2: Bom dia. Uma massa de ar quente atua sobre parte da região sul do Brasil, proporcionando uma condição de tempo estável, com alternância entre sol e alguns períodos de muitas nuvens, calor, termômetros atingindo valores próximos ou acima dos seus 28, 30 graus. E aos poucos a nebulosidade vai aumentando, gradativamente. Aos poucos, as nuvens mais carregadas provenientes do oeste vão ganhando espaço e vão trazendo aquela condição de nuvens mais carregadas que podem sim estar provocando a ocorrência de chuva. Então, quanto mais em direção ao período da tarde e noite, maior a chance para ter algumas pancadas, só que são pancadas ainda muito mal distribuídas. Enquanto numa área chove, numa área próxima, vizinha, nada acontece. Final das contas, muitas áreas acabam tendo falhas. Amanhã, na quarta-feira, segue com o aumento das nuvens, tem previsão de chuva, pontualmente alguns temporais e diminuição da temperatura. A máxima prevista não passa muito aí dos seus 20, 21 graus. Durante a quinta e sexta-feira, continua mantendo temperaturas mais amenas, com máximas em torno acima dos 18, 20 graus. Lembrando que na quinta-feira ainda tem chance para ter algum chuvisco, alguma garoa passageira, de maneira assim rápida, isolada. Na sexta-feira também tem chance para ter algum chuvisco fraco e isolado. E no fim de semana o tempo melhora bastante, não aquele 100% ainda com alguma chance de chuva leve isolada, mas a maior parte do fim de semana é aproveitável. Peter Scheuer, meteorologista, com a previsão do tempo.
0: Valeu, Peter, obrigado pelas informações do tempo. 6:15, 6:15.
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0: Conferir também a nossa agenda. Hoje, terça-feira, 21 de julho, estamos na 30ª semana do ano. Completamos até aqui 55,3% do ano. Metade do ano já foi embora, né? A lua é crescente. Hoje é Dia Nacional do Garimpeiro. E aqui nós temos uma relação importante, interessante, né? Em especial na região do Arraial do Ouro, né? Nome de um dos bairros mais bonitos, né? Do interior da nossa cidade, e que por ali houve durante muito tempo, né? A procura, a busca pelo ouro. E até hoje existem ali estruturas, né? Que ficaram daquele tempo. 6:16. Hoje, dia da comida não saudável, batata frita, hambúrguer, refrigerante, Doritos, chocolate, tudo que a gente gosta, né? Mas hoje é o dia da comida não saudável, acho que é o equilíbrio, né? São datas do dia 21 de julho. 6:16, 6:16. Um intervalo rápido, daqui a pouquinho eu tô de volta, mandando sempre um abraço, agradecendo a sua audiência no nosso Instagram também.

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0: 6h21. De volta para mais um bloco nesta manhã de terça-feira, 21 de julho. Do meu lado também já está Joel Reinert. Bom dia, Joel.
1: Muito bom dia, Paulo Flores, amigos e amigas do Jornal do 89. Muito bom dia, Gaspar. Muito bom dia, Vale de Itajaí.
0: 6h22, 6h22. Nesse bloco, as informações da área da segurança pública daqui da nossa cidade e também da nossa região, do nosso estado, né? 6h22, com oferecimento de Via Mutua. 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Uma mulher foi encontrada morta após moradores sentiram um forte odor vindo de um apartamento na tarde de ontem em Joinville. O caso foi registrado no bairro Itaúm. Segundo a PM, a síndica do condomínio relatou que vizinhos vinham reclamando de um odor suspeito vindo de um dos apartamentos, imagina. Após diversas tentativas de contato com a moradora, foi necessário o arrombamento da porta do imóvel. No local, a mulher foi encontrada caída, já em avançado estado de decomposição. A PM informou que não havia indícios aparentes de violência no corpo da vítima ou mesmo no ambiente. O local foi imediatamente isolado para preservação para a perícia. A Polícia Civil e científica foram acionados aí para os procedimentos necessários. Familiares da vítima também compareceram ao local e foram informados sobre a ocorrência. E esse calor que vem fazendo pode ter contribuído para aumentar ainda mais este forte odor cadavérico, né? Até que os vizinhos acionaram a polícia, que de fato encontrou essa mulher já sem vida no dia de ontem. O dia exato do óbito só será confirmado após a perícia. E de Joinville nós vamos para o oeste, porque um médico que atuava na rede municipal de saúde de Xanxerê foi encontrado morto em sua casa na manhã de ontem, após um colega sentir falta dele no trabalho. A Polícia Civil investigou o caso como morte acidental. Segundo o delegado Vinícius Lunes, uma perícia preliminar indicou que Carlos Alberto Velasco teria subido no telhado para realizar reparos quando a estrutura cedeu e ele caiu de cerca de 3 metros de altura. Ele morava há cerca de um mês na residência, sozinho. O caso veio à tona após o colega de trabalho se deslocar até a casa da vítima, com a ajuda da PM. Foi verificada uma pequena escada nos fundos da casa, dando acesso ao telhado que estava quebrado. Ao acessarem a estrutura, viram a vítima caída e já sem vida. O caso foi registrado como morte acidental e encaminhado à Delegacia Regional de Xanxerê, onde a investigação continua. A Prefeitura de Xanxerê também emitiu nota de pesar pela morte do profissional de medicina atuante na rede municipal de Xanxerê, no oeste. 6h26, 6h26. Um homem foi condenado a 5 anos e 3 meses de prisão após atear fogo na residência onde havia morado com a ex-esposa em Porto União, Planalto Norte de Santa Catarina. O crime foi no dia 20 de março e, de acordo com o Ministério Público, o homem não teria aceitado o divórcio e as decisões judiciais sobre a divisão de bens do casal. A investigação apontou que antes do incêndio, o homem havia manifestado a familiares sua insatisfação com o processo de separação. Uma testemunha presenciou o momento em que ele espalhou combustível na casa e iniciou as chamas. O acusado também confessou o crime e um laudo pericial confirmou que o incêndio teve origem intencional. Além do crime de incêndio, o MP sustentou que a destruição da casa constituiu violência psicológica contra a ex-companheira. Ele agora está condenado e a sentença fixou indenização mínima de R$5.000 à vítima pelos danos morais decorrentes da violência. E olha, escondida no meio da carga de uma carreta que seguia pela região de Itapema, estava uma fortuna em produtos importados que nunca deveriam ter entrado no Brasil, pelo menos não da forma como acessaram o nosso país. Na tarde de ontem, uma fiscalização da PRF interceptou o veículo e revelou um dos maiores flagrantes de contrabando da região, com mercadorias avaliadas em pelo menos 20 milhões de reais. A operação foi resultado da troca de informações entre diferentes setores da PRF de Santa Catarina e também do Rio Grande do Sul. O monitoramento permitiu identificar e interceptar a carreta antes que os produtos chegassem ao mercado clandestino, cortando a rota da mercadoria ainda em trânsito. Durante a vistoria na carroceria da carreta, os agentes se depararam com centenas de caixas empilhadas, todas recheadas com smartphones topo de linha. Ao todo, foram contabilizados 900 aparelhos iPhone e outros 832 aparelhos da Xiaomi, além de 2.500 relógios inteligentes. A carga foi muito além de eletrônicos voltados ao consumidor comum. Também estavam materiais de alta complexidade regulatória e o tipo que precisa de controle, né, para entrar no Brasil. Entre eles, 7 paletes repletos com suplementos alimentares, 4 paletes com insumos químicos usados na fabricação de medicamentos e 2 equipamentos importados para exames e análises oftalmológicas, avaliados em R$150.000 cada um. Todas as mercadorias de origem estrangeira entraram no Brasil de forma ilegal. A combinação configura 2 crimes distintos: o de contrabando, que é a importação de mercadoria proibida ou sem autorização pela Anvisa, e o descaminho, né, que é a sonegação de impostos de produtos que seriam permitidos no caso aí dos telefones. O peso financeiro do flagrante é puxado justamente pelos eletrônicos de última geração. Só os mais de 1.700 telefones foram avaliados juntos em R$14 milhões. Somados a eles, os 2.500 relógios inteligentes e a remessa de insumos, suplementos e equipamentos oftalmológicos concretam aí ou finalizam, né, o valor de R$20 milhões. Por se tratar de crimes federais, os materiais apreendidos, o veículo e o restante da carga foram encaminhados para a sede da Polícia Federal em Itajaí. Na sequência, as mercadorias serão destinadas à Receita Federal, que depois aí faz leilões e assim por diante. Mas olha, um grande prejuízo, 20 milhões de reais de contrabando localizados aí nesta carreta. E era uma carreta Sider, né? Não era nem uma carreta de carga de grãos, por exemplo, né, que poderia camuflar, não. Estavam aí acondicionados dentro deste veículo e que com a simples fiscalização já verificou-se, né, a quantia de material contrabandeado. 6:31, 6 horas e 31 minutos, olha, em Blumenau, uma mulher foi flagrada aí no bairro Escola Agrícola após ela depredar uma lavanderia. Essas que funcionam aí, self-service, 24 horas por dia. Nas imagens flagradas pelo circuito interno da lavanderia, a mulher aparece arremessando os cestos, começando pelas tampas, e depois passa a pisotear e chutar os objetos antes de partir às lixeiras e também para um vaso de flores. O proprietário do estabelecimento contou que a cliente teria justificado a reação, alegando que as roupas saíram da máquina com mau cheiro. Segundo ele, o prejuízo com a depredação chega à ordem de R$5.000. A cliente quebrou todos os recipientes, entortou as lixeiras de ferro, danificou luminárias e deixou buracos em uma parede de drywall que separa a área de autoatendimento da parte de coleta e entrega. Mesas de apoio e o vaso de plantas também foram aí quebrados. Segundo a mulher, ela fez isso porque a roupa ficou com um mau cheiro. O caso foi registrado junto às forças de segurança da cidade de Blumenau, né? Excesso de fúria, nada justifica isso, né? Poderia muito bem tratar, e esse é algo que pode de fato acontecer, e ela precisará provar inclusive isso, né? Mas se aconteceu, uma simples conversa resolveria. É que infelizmente, Joel, muita gente tá com o estopim nas suas últimas, né? E aí explode por coisas assim, mas não pode, né?
1: É um descontrole total, né? Um descontrole total dessa mulher, e isso a gente tem visto em outros casos, né? De pacientes depredando postos de saúde por mau atendimento, e aí é similar, não deu certo o serviço que ela procurou, ela resolveu depredar o ambiente, o que não é. Olha, tem canais competentes para as reclamações e ela poderia utilizá-los, ou um diálogo aí com os responsáveis pelo local. É. Enfim, mas tem que haver sim uma ação para coibir esse tipo de reação das pessoas quando são teoricamente ou supostamente mal atendidas.
0: Descontrole total. Um princípio de incêndio mobilizou uma grande operação do Corpo de Bombeiros Militar no começo da noite de ontem no centro da cidade de Blumenau, na esquina da Alameda Rio Branco com a 15 de novembro, no Grande Hotel Blumenau. Para a ocorrência, foram deslocados por volta das 19 horas caminhões de combate a incêndio, viaturas de apoio e a alta escada mecânica, equipamento utilizado em atendimentos de edificações de maior porte e ocorrências em altura. Apesar da grande mobilização, nada foi necessário, porque o que foi constatado é que funcionários do local que foi recentemente adquirido e que está em obras já também, os funcionários que estavam aí atendo fogo em resíduos, né? Papelão e assim por diante da obra. E aí os bombeiros retornaram aí ao quartel sem precisar agir, ou pelo menos registrando a ocorrência como princípio de incêndio, mas nada mais grave ocorrendo, né? Mas grande movimentação e os bombeiros deslocando o trem de socorro, porque já poderiam imaginar que teríamos aí um incêndio de talvez grandes proporções. É uma estrutura já um pouco antiga, um prédio alto, e se acabasse, embora não habitado, né, o prédio, apenas as salas de baixo, mas poderia sim trazer uma grande ocorrência. Felizmente não passou aí de funcionários atendo fogo em resíduos, né? Não é o correto, mas foi aí o registrado na noite de ontem. 6:36, 6:36. Ontem a gente comentou aqui a respeito de um acidente em Pouso Redondo, onde um bebê de 8 meses sobreviveu sem nenhum arranhão por estar devidamente na cadeirinha. E aí a gente lembra aqui mais uma vez, né, o quão importante é a utilização desse equipamento. Tem gente, eu ando muito na cidade, gente por aí que anda com as crianças soltas no veículo. Ah, não, mas é só o trânsito interno aqui, eu vou de uma rua para outra, mas é simples, uma simples freada. Às vezes um cachorro que atravessa a sua frente, viu, João? Você acaba freando bruscamente e as crianças vão parar no painel, vai bater contra banco e assim por diante. Né? Então, mais uma vez aqui, uma cadeirinha que salvou, né, este bebê de 8 meses. Agora, infelizmente, esse triste acidente vitimou 2 pessoas e elas eram moradoras de Ilhota e de Gaspar, né? A gente teve essa informação e confirmamos ela ontem de manhã. E eles foram identificados, viu? Trata-se de Kevin Leandro Trentini Conzati, de 24 anos. O Kevin é do Alto Vale, né? Mas morava em Ilhota. E do Jonas Gabriel Dias Chagas, morador aqui do bairro 7 de Setembro, mas que recentemente viveu a vida inteira em Gaspar, mas que nos últimos meses havia se mudado para Ilhota também. Eram eles que estavam no Fiat Uno que bateu em um caminhão. Não há ainda informação de como aconteceu o acidente. Uma mulher que também estava no veículo de passeio segue internada em Rio do Sul. O bebê de 8 meses, que é filho desta mulher que está internada, acabou tendo ferimentos e passou por cirurgia no dia de ontem. O veículo Fiat Uno estava com placas de Suzano, registrado em Suzano, no estado de São Paulo. Ele morreu, Kevin, que era o motorista, morreu antes mesmo de receber o primeiro atendimento do Corpo de Bombeiros. Já ele será sepultado hoje, às 3 horas da tarde, no município de Rio do Oeste. Jonas chegou a ser levado ao hospital, mas morreu ao dar entrada na unidade de saúde. O velório dele está marcado o sepultamento dele está marcado para hoje na Casa Mortuária José Domingos Filho, no centro da cidade de Ilhota. Inclusive, havia essa preocupação da comunidade aqui, de alguns conhecidos do Jonas, para poder darem o último adeus. E nesse momento, ele está sendo velado em Ilhota, na Casa Mortuária José Domingos Filho, no centro de Ilhota. E nosso sentimento aqui à família do Jonas, do Kelvin também, por esse grave acidente. A família busca entender o que aconteceu. Até ontem não tinham respostas exatas, inclusive a família buscando aí auxílio para poder seguir com os trâmites, né? Acidente grave do domingo à noite que vitimou 2 pessoas, elas moradoras de Gaspar e de Ilhota. Voltavam de Pouso Redondo com destino a Ilhota. 6:40, 6:40, teve prisão aqui nas últimas horas na cidade de Gaspar por conta aí de tráfico de drogas. Deixa eu buscar aqui a informação correta. A operação que acabou aí apreendendo também certa quantidade de droga e também de dinheiro. A polícia localizou e realizou aí o flagrante tráfico de drogas que ocorreu no Jardim Primavera por volta das 18:30 de ontem, quando 2 homens, ambos de 18 anos, já conhecidos, velhos conhecidos da guarnição policial, foram flagrados aí portando maconha e também crack. Com eles também foi encontrado o valor de R$185. Estavam na boca de fumo vendendo droga, né? Acabaram presos, mas se bobear já estão na rua de volta. 6:41, 6 horas 8:41. Para você que tá com a gente, obrigado, viu, pela audiência e também pela companhia. Ó, intervalo comercial e daqui a pouquinho a gente volta com mais informações.
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0: 6h45, de volta para mais um bloco de informações nesta manhã de terça-feira, 21 de julho. Olha, a ViaCred está se preparando para ampliar a sua área de abrangência. A cooperativa está buscando a incorporação da cooperativa Acredicop, que, assim como a ViaCred, também pertence ao sistema Ailus. A proposta será submetida à aprovação dos cooperados em assembleias gerais extraordinárias, que já foram convocadas e vão acontecer de 4 ao dia 25 de agosto. Ambas as cooperativas possuem aí conexão antiga já desde 1999. A Credicop mudou sua sede para Joinville e agora vai aí ser incorporada, se assim é aprovada em assembleia, seus 100 mil cooperados, 21 postos de atendimento e cerca de 200 funcionários à ViaCred. Atualmente a Credicop soma mais de R$1 bilhão em ativos e mais de 915 milhões em operações de crédito. Então, aos cooperados da ViaCred, em breve essa decisão: a Credicop, sede em Joinville, incorporando a ViaCred. A prefeitura de Gaspar divulgou aí o cronograma de atividades previstas para essa semana. Os trabalhos abrangem diferentes bairros do município e inclui serviços de calçamento, manutenção de drenagens, limpeza urbana, patrulhamento, iluminação pública e utilização do caminhão-pipa. Então, portanto, hoje está previsto o patrulhamento do Gaspar Grande e do bairro Figueira. Caminhão-pipa estará transitando pelo Gasparinho, Óleo Grande, Gaspar Grande, Barracão e Macuco. Águas Negras estará hoje também o caminhão-pipa, Lagoa, Arraial e o acesso à Rua Albertina Maba. Equipes de iluminação pública darão manutenção hoje nos bairros Santa Terezinha, Gaspar Mirim, Belchior e Arraial. A limpeza urbana se concentra hoje no bairro Santa Terezinha e Gaspar Mirim. A drenagem e infiltração estará hoje, as equipes, no bairro Bela Vista e 7 de setembro. Ocorre também limpeza de bala no Barracão e também trabalho de enroncamento no bairro da Coloninha. E assim segue, né? Durante a semana, esse cronograma de manutenção. O de hoje tem tudo para dar certo. Agora, o restante da semana, vamos ver como vai ficar, já que tem mudança no tempo entre a quarta e a sexta-feira. A princípio não é tanto volume de chuva assim, mas claro que uma ou outra atividade da Secretaria de Obras acaba aí sendo prejudicada, viu, Joel?
1: Sem dúvida, essas atividades dependem muito aí da condição climática e, por enquanto, estamos aí em condição bastante favorável, né? E esses serviços podem ser acelerados.
0: Mas uma frente fria deve provocar mudança brusca no tempo em Santa Catarina a partir já do fim da tarde de hoje. A Defesa Civil Estadual emitiu um aviso de temporais e chuva intensa entre hoje e amanhã, com risco moderado a alto de alagamentos, destelhamentos e ocorrências associadas em algumas regiões do estado. Segundo os meteorologistas da Defesa Civil, o sistema atua desde ontem sobre o Rio Grande do Sul e avança agora para áreas isoladas do oeste catarinense e também litoral sul catarinense, devendo chegar entre a noite de hoje e amanhã de quarta-feira aqui ao Vale do Itajaí. A partir de amanhã, essa frente fria, que traz chuva, na verdade, avança sobre o restante de Santa Catarina, com possibilidades de provocar temporais com raios, rajadas de vento e possibilidade de granizo, condições que se estendem ao longo do restante.

0: noite da quarta-feira. De acordo com a Central de Monitoramento da Defesa Civil, o Oeste e o Extremo Oeste concentram o maior risco com chance de alagamentos, destelhamentos e enxurradas. Para a gente aqui, o risco é baixo, tá? Na quinta-feira, a frente fria se afasta e o tempo volta a melhorar um pouquinho, mas não afastando aí a condição de chuva, mesmo que fraca, ela deve acontecer pelo menos até a sexta-feira. E o final de semana é de melhoria no tempo. 6:51. Ontem eu conversava com algumas pessoas, João, e me chama a atenção para o medo delas relacionadas à chuva. Comentava ontem numa conversa informal, vai chover a partir de quarta e tal, e essas pessoas já preocupadas, mas vai chover muito, vai alagar, será? Então, esse medo, João, está aí imposto à sociedade. É bem verdade que as notícias sobre o El Niño são preocupantes, mas muitas delas aí têm causado um grande medo, não sei se até um alarme, até um pouco exacerbado nesse momento, devido aí à preocupação da comunidade, que é essa chuva dessa semana, mas chuva normal, do dia a dia, e pessoas já preocupadas, né? Em especial as que moram aí em áreas suscetíveis para alagamentos. A população tá com medo, viu, João?
1: Olha, as notícias realmente às vezes são alarmantes, principalmente notícias vindas de fontes
0: não confiáveis, né?
1: Não confiáveis, né? Hoje com as redes sociais, muitas notícias absurdas surgem e a população já, né, incorretamente, de orelha em pé, eu diria, preocupadas com o que está por vir. Afinal de contas, cientificamente, os meteorologistas afirmam que vai haver, sim, um excesso de chuva nesse período compreendido aí entre o final do inverno e o final do inverno e a primavera e o, enfim, o a partir de setembro, né, poderemos ter um excesso de chuva por conta do El Niño. Agora, isso não quer dizer que nós precisamos aí se alarmar, né? Tem que tomar os devidos cuidados e ficar observando aí fontes corretas, fontes seguras e confiáveis para acompanhar aí a situação.
0: Tem muita página de rede social, Joel, que está colocando o terror na população, porque a qualquer indício de chuva já faz uma postagem, alerta em Santa Catarina, chuva intensa para os próximos dias. Eu acho que não é por aí. Esses dias o pessoal estava filmando de drone a barragem que estava seca. E a legenda, esperamos que continue assim. Uma postagem completamente desnecessária para colocar medo na população. Como você disse, eu acho que tem que seguir as orientações, temos que seguir vigilantes. Agora, não dá para ter isso a qualquer chuva que aconteça no estado. Convenhamos, estamos no inverno, período normal de chuvas, assim como em outras épocas do ano. Então siga, escute aqui o que o Peter traz, o que outros profissionais gabaritados, o que a Defesa Civil do estado, o que a Defesa Civil de Gaspar atualiza diariamente, e fuja aí das fake news, de manchetes tendenciosas apenas para ganhar o teu like, para ganhar o teu comentário e a tua atenção.
1: Agora, por outro lado, parte da população tem razão em ter medo, independentemente das notícias alarmantes. Eu digo até porque em chuvas razoáveis, chuvas que ocorrem normalmente, tem suas casas alagadas, suas Sim. ruas alagadas. Então eles passam a imaginar aí, quer dizer, um nível um pouco maior de precipitação, o que poderá acontecer com suas residências. Quer dizer, essa população realmente está preocupada e não tem só o medo, não só alarmada com o que está por vir. Tem o medo da situação atual, de qualquer chuva de fim de tarde, qualquer trovoada, tem a sua casa alagada.
0: O problema
1: esse pessoal merece, sim, a atenção dos gestores públicos. Eu não falo só de Gaspar, de todos os municípios aqui do Vale. ou de todos os municípios que tem essa situação, e isso não é difícil de encontrar. Situação onde qualquer chuvinha já alaga ruas e suas casas são inundadas pela água.
0: 6h55, e aí a gente tem potencializado essa questão e eu não estou negligenciando o que a gente pode ter à frente. Mas é que está virando também pauta de pré-campanha. Agora todo mundo é especialista em meteorologia, todo mundo vai lá para a barragem de José Boatê e faz vídeo lá, todo mundo tá falando sobre isso. Então, enfim, fica aqui o nosso, nossa observação. Temos que ter a preocupação, mas dentro de um certo limite para evitar extrapolar aí ao alarmismo. 6h56, 6h56, intervalo comercial, daqui a pouquinho eu volto com mais informações nessa manhã.
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0: 7:02. De volta aqui no seu Jornal da 89 com mais um bloco de informações. Olha, vamos falar um pouquinho sobre eleições. A Justiça Eleitoral está ofertando benefícios e buscando voluntários para a função de mesário nas eleições de 2026. Compensação prevê duas folgas para cada dia de trabalho ou treinamento, auxílio alimentação, aproveitamento das áreas horas como atividade complementar de estudantes e critério de desempate em concursos públicos. Cadu Reis conversou com o coordenador de eleições do TRE, Paulo Dionísio Fernandes.
1: Os eleitores interessados em atuar como mesários nas eleições 2026 devem fazer o cadastro de voluntariado junto à Justiça Eleitoral. As inscrições são feitas pela internet por meio do site do Tribunal Regional Eleitoral de Santa Catarina ou aplicativo e-título para smartphones. As convocações ordinárias dos cerca de 80 mil colaboradores para o pleito no estado iniciaram nesta semana e seguem até o dia 5 de agosto. O coordenador de eleições do Tribunal Regional Eleitoral de Santa Catarina, Paulo Dionísio Fernandes, ressalta.
2: O eleitor que deseja auxiliar a Justiça Eleitoral de Santa Catarina nas eleições pode se voluntariar pelo nosso site tre-sc.jus.br. O voluntariado não garante que ele vá atuar, né? Mas ele é preferencial em relação às outras pessoas e quem decide a convocação é cada um dos juízes eleitorais de Santa Catarina. Então vai verificar a necessidade na sua região e aí é o juiz eleitoral que decide se vai conseguir aproveitar os voluntariados na sua totalidade ou não.
1: Quem atua como mesário nas eleições recebe dois dias de folga para cada dia de trabalho ou treinamento realizado, entre outros benefícios, como detalha o coordenador de eleições do TRE catarinense, Paulo Dionísio Fernandes.
2: Recebe um auxílio alimentação no valor de R$65 para cada turno trabalhado, os turnos da eleição. Possibilidade, critério de desempate, concurso público, se houver essa previsão em edital do concurso. E também para os estudantes, se houver convênio com a instituição de ensino, né? Ele pode aproveitar essas horas trabalhadas como mesário ou outra função como hora complementar no seu curso.
1: Candidatos ou pessoas que ocupam cargos em partidos políticos não podem ser mesários devido à legislação eleitoral. A lista dos quesitos de impedimento e outras informações para os interessados estão disponíveis no portal do mesário, como explica o coordenador de eleições do Tribunal Regional Eleitoral de Santa Catarina, Paulo Dionísio Fernandes.
2: Ali a pessoa pode se inscrever como mesário voluntário, atualizar os dados de contato e tem outras informações dos benefícios, os impedimentos. Também tem um acesso a possibilitar a sua declaração dos trabalhos caso ele venha trabalhar nas eleições.
1: Neste ano, o Tribunal Regional Eleitoral de Santa Catarina realiza as convocações de colaboradores para as eleições por meio do aplicativo WhatsApp. As mensagens encaminhadas pela instituição informam a função a ser desempenhada, local de atuação, horários de trabalho, programação de treinamentos presenciais, orientações e canais disponíveis para esclarecimento de dúvidas. O contato é feito exclusivamente pelo número oficial do TRE catarinense, que é o 0800-647-3888. De Florianópolis, da Rede de Notícias Acaerte, Cadu Reis.
0: Valeu, Cadu, obrigado pelas informações. Você que tem interesse em ser voluntário, cadastre-se aí, seguindo as orientações do Cadu. Ainda sobre eleições, o Ministério Público de Santa Catarina acaba de lançar um canal exclusivo para denúncias sobre as eleições. Página reúne orientações sobre condutas irregulares e combate à desinformação no processo eleitoral catarinense. Reportagem é de Carol Denardi.
3: O Ministério Público de Santa Catarina lançou um canal exclusivo em seu site para receber denúncias sobre as eleições 2026. A medida busca agilizar o atendimento ao cidadão e combater a desinformação no pleito. O procurador de justiça e ouvidor do Ministério Público de Santa Catarina, Luiz Ricardo Pereira Cavalcante, destaca as novidades da ferramenta.
4: disponibilização de uma página específica dentro do portal do Ministério Público de Santa Catarina para que a gente possa receber essas denúncias eleitorais. Esse espaço, ele reúne orientações sobre como registrar manifestações, esclarece quais as informações auxiliam na apuração dos fatos e facilita também o acesso da população a esses canais institucionais. Além disso, a ouvidoria, ela vem promovendo o aperfeiçoamento de seus próprios fluxos internos, né, fortalecimento desses canais de atendimento, ampliando a divulgação de informações de interesse público e investindo na capacitação da nossa equipe, que participa de treinamentos específicos sobre a atuação do Ministério Público nas eleições de 2026.
3: A ouvidoria reforça que atua no encaminhamento das demandas aos órgãos responsáveis. O ouvidor do Ministério Público Estadual explica o papel do canal e o que a população pode reportar.
4: Antes de mais nada, é importante destacar que a ouvidoria, ela não realiza investigações das irregularidades eleitorais, né? Ou que fique bem claro isso. O nosso papel é receber essas manifestações da sociedade, orientar os cidadãos e encaminhar as mais diversas denúncias aos respectivos órgãos de execução que são competentes para atuar em cada uma das denúncias que forem feitas, né? Contribuindo assim para que as demandas elas sejam tratadas com agilidade e também com eficiência. Mas assim, entre as situações que podem ser comunicadas estão a propaganda eleitoral irregular, a compra de votos, desinformação relacionada ao processo eleitoral e outras condutas previstas na própria legislação específica, a legislação eleitoral.
3: Para colaborar com a apuração, o catarinense pode anexar imagens, vídeos, documentos e links junto ao registro na página de denúncias eleitorais do Ministério Público Estadual. De Florianópolis, da Rede de Notícias ACAERT, Carol Denardi.
0: Obrigado pelas informações.
5: Olha, falando em fiscalização, lógico, o eleitor é o principal fiscal da correta ou do correto andamento das eleições aqui no Brasil, eleições estas que ocorrerão aí dia 4 de outubro. A partir de ontem, dia 20, já é um marco importante para a legislação eleitoral, né? Com o início das convenções partidárias na mesma data, fica estritamente proibido o uso de rádio, televisão, outdoors, inclusive eletrônicos, e trio elétricos para divulgação de propagandas partidárias internas. Qualquer material desse tipo utilizado anteriormente deve ser removido de imediato, ou seja, outdoor que um pré-candidato tinha ou coisa dessa natureza tem que ser removido já a partir dessa data, a partir do dia 20. Também com aí, como já falamos, o início das convenções partidárias, o início do prazo legal para que os partidos realizem reuniões oficiais para escolher os candidatos que disputarão a eleição, abertura do período para eleitores solicitar a transferência temporária de sessão ou autorização para votar fora do seu domicílio eleitoral. São algumas, é importante que o eleitor tenha conhecimento disso, se vai fiscalizar, tem que ter conhecimento do que pode e o que não pode para as eleições de 2026.
0: 7:10, você faz limpeza periódica da sua caixa d'água, João?
5: Pois é, olha, eu sou meio relapso nesse sentido, mas deveria estar mais atento.
0: É, eu marquei com o rapaz pra ir lá limpar e não...
5: Mas é importante.
0: E acabou não dando certo. Mas ó, assim como a gente faz na nossa residência, o Samai está fazendo nos seus reservatórios uma grande limpeza. Essa semana está sendo aí uma semana de limpeza dos reservatórios ou das caixas d'água da cidade, né, João? Para brincar um pouquinho aqui. Começando por ontem. Ontem foi a vez aí da ETA 1 no reservatório do bairro Macuco e também nos reservatórios da rua Piracicaba e da rua Douglas Alexandre, no centro. A ETA 2, o reservatório de 20 metros cúbicos da rua Bolívia, no bairro Bela Vista, também sofreu manutenção no dia de ontem. E hoje está previsto aí atendimento e limpeza na ETA 1, tanque de contato, que atende aí a praticamente vários bairros, né? A grande maioria dos bairros é atendido aí pela ETA 1, com exceção do Bela Vista. A ETA 5, o reservatório das regiões do Belchior, também sofrerá hoje esta limpeza. E é por isso que Samai pede aí que você economize água. Obviamente, para limpar os reservatórios, há necessidade do esvaziamento deles, né? Então, esse trabalho está sendo executado nessa semana. Amanhã é a vez da ETA 2, o reservatório dos bairros Bela Vista e Figueira, e da ETA 4, ela na barragem, dos bairros Bateias, Barracão e Óleo Grande. Já na quinta-feira, 23 de julho, a ETA 1, os dois reservatórios de 500 metros cúbicos dos bairros que atende a região urbana da cidade de Gaspar, estará sendo higienizado. E a ETA 5 também terá aí esse procedimento de manutenção. O Samai orienta que os moradores das regiões que poderão ser afetadas façam o racionamento da água durante o período em que a empresa estiver realizando os serviços. Em caso de dúvidas ou para obter mais informações sobre o abastecimento, a população pode entrar em contato pelo 3091-2095. Esse trabalho está sendo realizado pela empresa CityLimp Saneamento e Limpeza Urbana Limitada, com investimento de R$16.970, realizados com recursos do Samai. Essa manutenção prevê aí a sanitização dos tanques de reservatórios de águas da cidade, né? Limpeza, retirada de detritos que acabam se acumulando ao fundo desses reservatórios. E nessa semana está ocorrendo, então, portanto, esta manutenção. E por isso que o Samai pede que você economize água. Os reservatórios aí estão com baixa reservação para a limpeza. E por isso pode faltar água, em especial nas áreas mais altas. Economize água. Procedimento aí necessário de limpeza, Joel.
5: Olha, aí não custa mais uma vez relembrar, então, lembrar, né? Você que faça a limpeza periódica de sua caixa d'água, é uma questão de saúde.
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5: E falando em dinheiro, aí uma notícia que pode mexer com o bolso dos motoristas. A Arteries e a NTT preparam um novo aumento no pedágio da BR-101 Norte. Por enquanto, estão quietos aí quanto os valores do aumento. Mas quem trafega pelas praças de pedágio da Arteries Litoral Sul, na BR-101 Norte, deve preparar o bolso para uma nova rodada de aumentos. E a Litoral Norte, ela começa lá na Grande Florianópolis e termina em Curitiba. É todo esse trecho aí da BR-101 e também entre Joinville e Curitiba. O contrato de concessão da rodovia prevê o tradicional reajuste anual ordinário, que repassa mecanicamente a inflação acumulada do período medida pelo IPCA. No entanto, o motorista catarinense enfrentará um impacto ainda maior devido a uma cobrança extra. A conta final será inflada pela chamada recomposição extraordinária, que são revisões tarifárias autorizadas para compensar obras fora do cronograma original ou perdas financeiras alegadas pela própria concessionária. A polêmica dessa vez gira em torno da deliberação de número 199 de 2026 da ANTT, que é a Agência Nacional de Transportes Terrestres, e ela é questionada pela população e pelos analistas sobre o tamanho real desse novo reequilíbrio das tarifas. Arteres Litoral Sul preferiu jogar a bola internamente ou inteiramente para o colo do órgão federal. Em nota oficial, a empresa limitou-se a declarar que o pleito, abre aspas, é um mecanismo previsto nos contratos de concessão e na regulamentação aplicável, é o que diz a Arteres. Na prática, a concessionária se apoia na blindagem jurídica do contrato de concessão para omitir os números exatos e não detalhar de quanto será a alta na cancela. De outro lado, a agência reguladora demora a dar transparência sobre o impacto real que o usuário vai sentir na estrada. O mistério sobre os novos valores cobrados nas praças de pedágio de Santa Catarina e do Paraná só será desfeito com a publicação oficial da tabela de tarifas no Diário Oficial da União, o que deve ocorrer aí nos próximos dias. Até lá, resta a nós, motoristas, aguardar, enquanto o direito ao equilíbrio financeiro do contrato da concessionária é garantido por lei, o orçamento de quem precisa rodar pela BR-101 e que agora amarga a soma da inflação com os puxadinhos contratuais, segue aí permanentemente desequilibrado.
0: 7:18, 7:18, intervalo do comercial e daqui a pouquinho tem mais informações, tem entrevista ao vivo aqui nos nossos estúdios, a gente volta rapidinho.
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0: Sete horas e 22 minutos, de volta aqui no seu Jornal da 89, com mais um bloco de informações. Amanhã que amanhece com tempo nublado aqui na cidade Coração do Vale. A máxima prevista para o dia de hoje na ordem dos 29 graus, fazendo mais calor do que o dia de ontem, viu? E depois aí, final do dia em diante, o declínio da temperatura, quando de quarta a sexta não deve passar muito aí da casa dos 20 a 22 graus em Gaspar, viu, Joel? Muito bem, olha só. A gente está recebendo nesta manhã aqui a Luciana Gobbi. Ela que é coautora de um projeto que foi premiado recentemente no 39º Congresso Nacional de Secretarias Municipais de Saúde, realizado em Porto Alegre. E Gaspar esteve lá com o projeto Estratégias para a Redução das Filas de Espera no Centro de Especialidade Odontológica. E voltamos de lá com esta premiação. A experiência de Gaspar foi colocada aí a prática, né? E voltamos premiados por esse congresso numa ação que visa aí reduzir as filas no Centro de Especialidades Odontológicas. E a Luciana está com a gente aqui hoje, ela que é uma das coautoras desse projeto, para falar um pouquinho mais sobre esse evento que aconteceu em Porto Alegre e que reúne secretarias municipais de saúde de todo o Brasil. Luciana, primeiramente, bom dia.
19: Bom dia, bom dia. É um prazer estar aqui conversando com vocês, com todos os ouvintes. Agradeço a oportunidade de estar aqui falando mais um pouco do trabalho que a gente desenvolve aqui na Odontologia de Gaspar.
0: Muito bem, esse evento aconteceu aí no dia 14 deste mês, né? Durante a 21ª Mostra Brasil, aqui tem SUS. Como é que foi a participação de Gaspar e voltar com esse prêmio aí?
19: Nossa, foi uma alegria muito grande, né? Porque esse congresso, ele é considerado o maior congresso de saúde pública do mundo. Uhum. Né? Ele não envolve trabalhos apenas da odontologia, tem trabalhos da saúde como um todo, né? Então, ter um trabalho da odontologia premiado como melhor experiência desse congresso, a gente trouxe, deu um orgulho, uma felicidade muito grande para mim, com certeza para o município, né? E principalmente para os usuários, eu acho que são os mais beneficiados desse trabalho todo que está sendo desenvolvido.
0: Pois é, lá em Porto Alegre, a apresentação do projeto foi feita pela Cananda Alves de Souza, pela Natália Eggs Moraes e por você, Luciana. E o que consiste todo esse projeto, esta ação e essa ferramenta de trabalho aqui para Gaspar?
19: Então, eu sou responsável pela coordenação da odontologia aqui no município, né? Uhum. Então a gente tinha um problema muito grande de fila de espera, principalmente na especialidade de bucomaxilo. A gente tem uma carga horária baixa de bucomaxilo, só se tem apenas dois profissionais atuando para atender todo o município de Gaspar e ainda Indaial e Rodeio, que nós somos referência para esses municípios.
0: É uma dificuldade, inclusive, de contratação desses profissionais?
19: Também. Entra uma série de questões ali, né? Então a gente está trabalhando isso já faz um tempo, mas essa fila estava presente, a gente não podia fechar os olhos para ela, a gente estava tentando há algum tempo já tentar resolver ela. Uhum. Então em 2024 a gente começou com esse projeto, né? A gente começou capacitando os dentistas das unidades de saúde. O que que acontecia? Às vezes o dentista se sentia insegurança de resolver alguma coisa lá e encaminhava para o especialista. E às vezes não era, às vezes era coisa que ele podia resolver ali, sem estar encaminhando. E isso acabava inflando muito as nossas filas de pacientes que estavam ali sem necessidade de estar ali. E às vezes os que mais tinham necessidade ficavam aguardando na mesma fila, né? Então a gente começou a fazer uma triagem dessa fila, verificar todos os casos encaminhados. A gente viu que tinha uma quantidade muito grande desses casos que eram passíveis de resolver lá na unidade de saúde. Então a gente chamou os dentistas da unidade de saúde, capacitamos eles, qual é a sua dúvida, qual é a sua insegurança. Fizemos todo um trabalho de capacitação durante meses. Os especialistas iam até a unidade de saúde para resolver esses casos junto com eles. Os dentistas da atenção primária vinham até o CEL nos sábados para trabalhar junto com os especialistas. E quando eles se sentiram capacitados, então começou a fazer campanhas aos sábados no CEL. Então, ao invés de ter um dentista bucomaxilo operando no sábado, a gente tinha 5 dentistas da atenção primária operando e o bucomaxilo apoiando todos eles. Uhum. Então a gente quintuplicou a nossa força de trabalho e com isso a gente conseguiu resolver essa fila.
5: Bom, até para o entendimento de nós leigos, né, você está falando de uma especialidade, bucomaxilos, o que que é? Qual é o que trata o...
19: A cirurgia, o nome completo da especialidade é cirurgia e traumatologia bucomaxilofacial. Ela é para resolver casos de média complexidade. Uma extração de dente, por exemplo, simples, é uma coisa que é para ser resolvida na unidade de saúde. Um siso que não nasceu ainda, que está incluso, que está impactado, a unidade de saúde não vai conseguir resolver. Ela encaminha para o bucomaxilo. Ah, o bucomaxilo também resolve casos de diagnóstico, de lesão, tumores, problemas de articulação. Então, a maior demanda, o que é mais comum de chegar, é o siso, né? Porém, tem outros casos de, principalmente lesões, outras doenças que envolvem a boca, que é o bucomaxilo que diagnostica. Então, esses casos que tem que ser encaminhados para ele estar resolvendo.
0: E esses casos mais simples, diria, não é? Uhum. A palavra acho que é certa, não é simples, né? Mas
19: isso, menos complexa.
0: Menos complexa. Assim. Não estava sendo resolvida lá na sala de atendimento do posto, é isso?
19: Alguns, né? Uhum. Aí eles, por algum motivo, sei lá eu, um dente que estava com uma raiz fraturada, uhum, vamos dizer assim, mas que era passível de resolver ali, mas o dentista sentia insegurança em resolver, ele encaminhava. Então agora a gente fez essa capacitação, eles estão resolvendo isso na atenção primária. Também a gente tem essa vantagem, que agora os encaminhamentos que estão vindo, a fila reversa, vamos dizer assim, está deixando de inflar também. Uhum. Então, porque está vindo, porque está sendo encaminhado, é o que realmente precisa de encaminhamento.
0: Bom, essa fila aqui em Gaspar, ela já estava há quanto tempo comprometida?
19: A gente já estava trabalhando desde 2018, quando entrei na coordenação com essa, uhum, fila, para tentar reduzir. Mas agora, quando a gente começou essa campanha, a gente tinha fila de 2020. Ainda tinha gente de 2020 esperando.
0: 5, quase 6 anos ainda aguardando.
19: É, e isso foi uma coisa que mexeu muito com a gente. Quando a gente chamou esse pessoal de 2020, que estavam lá aguardando tratamento, e eles vieram na consulta, e eles fizeram o tratamento, ou seja, estavam todo esse tempo esperando, não procuraram, uhum, um outro meio alternativo para resolver o seu problema, é porque realmente precisava.
0: Sim.
19: Né? Então, uma pessoa ficar 5, 6 anos na fila para aguardar um tratamento, é uma coisa que mexeu muito com a gente poder estar ajudando essas pessoas, sabe?
0: E a fila agora reduziu para cerca de quanto tempo?
19: A gente está trabalhando em 2025 para frente. Uhum. Ainda estamos em campanha, né, para reduzir isso. A gente conseguiu, durante o ano de 2025, a gente reduziu os 4 anos defasado que tinha. Agora está de 2025 para frente, nós ainda estamos trabalhando para continuar reduzir ainda mais.
0: E existe uma expectativa logo no futuro aí desse atendimento de ser o mais breve possível? Esse prazo aqui é um prazo aceitável pra gente.
19: É que chega um limite que a gente não consegue mais trabalhar, que é humano. Uhum. Vamos dizer assim, que é os casos que realmente precisam ser encaminhados.
0: Sim.
19: Né? E que daí a nossa carga horária pequena de buco vai ter que resolver. Uhum. E é como eu te falei, a gente ainda é referência para os municípios de Indaial e Rodeio. A gente tem que atender esses dois municípios ainda, aqui no Centro de Especialidades. Então, aí já entra outras questões de aumento de carga horária profissional, de contratação, que a gente está tentando também trabalhar isso. Já tem um projeto que parece estar chegando na Câmara de Vereadores para a gente conseguir ampliar essa carga horária, justamente para poder melhorar ainda mais essas condições daí.
0: E esse projeto, então, ele foi premiado em Porto Alegre durante o 39º Congresso Nacional das Secretarias Municipais de Saúde. É uma vitrine. Outros municípios vão poder copiar esse modelo de gestão?
19: Sim. Inclusive, antes mesmo de da gente apresentar o trabalho em Porto Alegre. A coordenadora estadual de saúde bucal da Secretaria Estadual de Saúde esteve aqui no município para conhecer os nossos trabalhos, que ela já tinha ouvido falar muito bem. E ela conheceu esse trabalho, se apaixonou, pediu agora, dia 30, nós vamos apresentar para o estado de Santa Catarina um webconferência, apresentando justamente esse trabalho. Deu coincidência dele receber a premiação no meio. Mas semana que vem nós vamos estar apresentando para o estado de Santa Catarina inteiro esse trabalho. E ele é altamente replicável, não só na odontologia, porque é um trabalho que é passível de ser replicado em todos os setores da saúde, com certeza.
0: Luciana, esse trabalho de vocês aí que a gente parabeniza, é a prova que às vezes a solução para grandes problemas ele está dentro de casa e às vezes a gente acaba não percebendo, está embaixo do nosso nariz e a gente não vê?
19: Foi um trabalho que não envolveu recurso financeiro nenhum.
0: Já estava lá, já, né?
19: Estrutura física nenhuma. Pelo contrário, a gente capacitou nossos profissionais para trabalharem dentro da estrutura que eles têm nas unidades de saúde, com o material que eles têm lá, que não precisava nada diferente daquilo que eles já tinham, entendeu? Às vezes é só a questão mesmo da prática, do conhecimento. Então, foi isso que a gente utilizou. A gente fez um diagnóstico todo situacional, né? A gente perguntou para cada dentista qual era a sua dúvida, qual era a sua dificuldade. A gente trabalhou, na verdade, em todas as especialidades. A bucomaxilo foi a que deu resultado maior, porque era a que tinha fila maior. Mas a gente reduziu fila em todas as especialidades.
5: Bom, você está falando aí da logística, né, dessa premiação. Você participa, primeiramente, de um evento estadual, onde as secretarias municipais apresentam os seus projetos. Né, e os projetos elencados nesse evento estadual vão para o nacional, que foi o caso de vocês, que foram premiados aí com esse prêmio WebDoc Brasil, aqui tem SUS, né? Parabéns mais uma vez por isso. Bom, ano que vem tem próxima edição. A Secretaria de Gaspar está se preparando para participar com algum projeto? Pode antecipar para a gente que tipo de projeto, o que a Secretaria de Gaspar levará a respeito dessa questão da odontologia para apresentar aí para o público catarinense e talvez, né, também nacional?
19: Olha, com certeza, a gente sempre participa, não é a primeira edição do congresso que a gente participou, a gente já participou ano passado também, ano passado a gente levou 3 trabalhos para o nacional. E é sempre um prazer muito grande de estar indo. Então, a gente sempre participa da etapa estadual, a gente sempre passa para a nacional, e esse ano nós tivemos a graça de ser premiados da nacional. Só o fato de chegar na nacional já é uma grande premiação, que já passa por uma peneira bem grande aqui no estado, né? Esse ano foram mais de 1.300 trabalhos inscritos na fase nacional, que chegaram para a fase nacional. Ano que vem, a gente tem diversas ideias que a gente pode estar levando, que são diversos projetos que a gente trabalha aqui, questão de violência infantil na odontologia, que a gente tem um trabalho todo de prevenção, de cuidado com essas crianças, de sinais que as crianças podem estar sofrendo violência, né? A gente pode estar levando esse trabalho. Tem trabalho que a gente trabalha nas escolas também, com a gente está indo mensalmente em todas as escolas, é outra ideia que a gente pode estar levando também. Tem diversos. A gente vai ver qual deles a gente vai acabar inscrevendo, porque depende também de resultados, né? Todo trabalho que a gente leva para lá, a gente tem que levar com o resultado que já está acontecendo. Então, em março, com certeza, nós vamos estar participando da fase estadual novamente.
5: Bom, às vezes o profissional, o cientista faz o seu trabalho, trabalhos excepcionais, presentes são premiados e acaba se frustrando porque na prática os gestores acabam não aplicando, né? Aquilo que foi estudado, foi projetado pelo profissional. Aqui em Gaspar, como é que está sendo a implementação desses projetos por conta da Secretaria de Saúde, por conta do Executivo Municipal?
19: A gente sempre tem muito apoio da gestão. Como um todo, o que a gente sempre diz, a gente não consegue trabalhar sozinho, sem o apoio da gestão, sem o aval. Esse trabalho mesmo que a gente teve aqui do ano todo, 2024, 2025, que os especialistas iam para a unidade, foi criado toda uma logística, foi apoio da gestão, do especialista não ter agenda aqui no CEL, para ele poder estar indo atender a agenda na unidade de saúde com o dentista da ponta. teve a questão do transporte tá levando esse especialista até a unidade de saúde. Então foi toda uma logística bem grande que teve. Se não tivesse o apoio da Secretaria de Saúde para estar desenvolvendo, a gente não teria conseguido.
5: Isso é muito importante.
19: Sim.
0: Bom, esse não é o primeiro prêmio, né? Ah, vocês também têm um outro trabalho que também é reconhecido, que é a odontologia a domicílio para as pessoas acamadas. Uhum. Esse projeto, como é que faz para ter acesso, Luciana? Até aproveitando a tua participação aqui, porque às vezes a gente pode ter alguma pessoa que não está sendo atendida e que através da sua entrevista pode buscar esse conhecimento.
19: Sim, na verdade todo acesso para esse trabalho também dos acamados é pela unidade básica de saúde. Então os dentistas da unidade de saúde, eles fazem visita domiciliar junto com o médico, com o enfermeiro, né? E quando eles identificam necessidade de tratamento naquele acamado, eles fazem o encaminhamento aqui para o CEL também. Aí a dentista de pacientes especiais é que vai com o consultório portátil e faz essa visita e faz esse tratamento nos acamados.
0: Eu já vi falar muito bem sobre esse projeto, porque de fato, né? A pessoa está acamada, não há como levá-la a um consultório e vocês fazem o inverso, né? Vão até a casa do paciente.
19: Isso. E é um trabalho muito gratificante também, porque é justamente isso, é uma pessoa que está lá com dor, sofrendo, com necessidade, às vezes até de uma limpeza que seja, mas que não tem acesso a esse tratamento, né? Então, a gente tá levando esse consultório para a casa da pessoa, é um trabalho muito gratificante, assim, a gente vê a felicidade que o acamado tem, a família tem, de estar recebendo a nossa equipe.
5: Bom, você fala em atendimento no domicílio de acamados, na visita a escolas. A gente sabe que no Brasil é histórico isso, a questão da saúde bucal, né? Uma deficiência enorme de saúde pública no país e quase sempre ou sempre por questões de falta de prevenção. Né, a questão preventiva. Como é que você vê esse panorama da saúde bucal aqui em Gaspar? Em que estágio nós estamos e qual a evolução disso diante do trabalho que vocês vêm fazendo?
19: A gente vem fazendo um trabalho bem grande aqui no município. A gente hoje tem uma cobertura de 50% do município de saúde bucal. A gente não tem dentista em todas as unidades de saúde, vamos dizer assim. A nossa cobertura está em torno de 50%. Mas a gente vem ampliando. Agora está em construção o posto de saúde Coloninha, Santa Terezinha, vai ter dentista nessas unidades também. A questão de ampliação das equipes é um pouco mais difícil porque depende da estrutura física. Não é apenas contratar o profissional, sim, né? A gente precisa ter um consultório, tem que ter uma sala para eles. Então essa questão da ampliação é um pouquinho difícil. Mas está sendo trabalhado e está sendo feito aos poucos no município. Já foi ampliado bastante equipes desde 2018 para cá. A questão da prevenção, a gente está saindo cada vez mais para as escolas, está tendo esse cronograma das equipes estarem indo visitar as escolas. A gente fez uma ação bem grande agora, dia 29, ali na Marina Vieira Leal, no Barracão. Tem outra programada agora para mês de agosto ou setembro no Gasparinho Quadro, estamos definindo com a escola qual vai ser a data de estar indo na escola fazer o atendimento dessas crianças na escola. Então a gente vai com 6 equipes na escola e faz o tratamento restaurador, flúor, do que é possível fazer lá dentro da escola também. É um trabalho bem bacana que está sendo realizado e são muitos projetos, é muita coisa assim. Pena que a gente é pouca equipe, senão a gente fazia muito mais. Mas estamos ampliando.
0: Muito bem, 7h40, recebemos assim nesta manhã a Luciana Gobi, né, que é do Centro de Especialidades Odontológicas da cidade de Gaspar, e elas que foram aí recentemente premiadas nesse Congresso Nacional de Secretarias Municipais de Saúde, falando a respeito aí desse programa que buscou reduzir filas no Centro de Especialidades Odontológicas da cidade de Gaspar, filas de 5 anos, agora já estão bastante reduzidas e chegando, né? Cada vez mais próximo de uma redução ainda maior, né? Agora é contar aí com o tempo e com o atendimento junto ao Centro de Especialidades. Luciana, obrigado pela sua visita, viu?
19: Eu que agradeço a oportunidade, obrigada mais uma vez e um bom dia a todos.
0: 7:41, intervalo comercial, daqui a pouquinho a gente volta com mais informações.
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0: 7:46. Vou trazer mais informações. Olha, o Ministério Público acaba de elaborar um ranking de violência e lança projeto para combate aos maus tratos a animais em municípios catarinenses. Reportagem traz os detalhes.
1: O Ministério Público de Santa Catarina lançou o projeto MP Guardião da Vida Animal para fomentar políticas públicas de proteção nos municípios catarinenses. A implementação da iniciativa começa pelas 10 cidades que lideram o ranking estadual de ocorrências de maus tratos, obtido por meio de levantamento realizado pela instituição. Entre as ações previstas estão o monitoramento e fiscalização de violência e abandono, promoção de campanhas de castração, capacitação de servidores públicos, criação de canais de denúncia, incentivo à elaboração de legislações municipais e estabelecimento de programas de registro e identificação de animais domésticos. A coordenadora do Centro de Apoio Operacional do Meio Ambiente do Ministério Público de Santa Catarina, promotora de justiça Stephanie Gaeta Sanches, ressalta:
2: nós atuamos muito em casos individuais que envolvem direitos dos animais, mas esse projeto trata dessas questões em uma perspectiva coletiva, buscando a estruturação de políticas públicas em parceria com vários outros órgãos públicos para que nós melhoremos efetivamente a situação desses municípios específicos que têm uma situação mais grave em relação aos maus tratos aos animais.
1: A implementação do projeto MP Guardião da Vida Animal começa pelos municípios de Palhoça, Jaguaruna, São José, Campos Novos, Garopaba, Florianópolis, Belmonte, Biguaçu, Lauro Miller e Mondaí, que lideram o ranking estadual de ocorrências de maus tratos. Um procedimento administrativo foi instaurado pelo Ministério Público de Santa Catarina com o objetivo de induzir, estruturar e fiscalizar políticas públicas de bem-estar animal, inicialmente nestas 10 cidades, com projeção de posterior expansão pelo estado. A coordenadora do Grupo Especial de Defesa dos Direitos dos Animais do MP catarinense, promotora de justiça Simone Schultz, destaca:
3: nós temos muitas situações de maus tratos denunciadas e provavelmente não denunciadas, porque muitas situações são subnotificadas, não chegam ao conhecimento das autoridades. O DBEA estadual nos passou dados sobre a ausência de políticas públicas nos municípios, e a Secretaria de Segurança Pública e a Corregedoria do Ministério Público nos passaram dados do registro de situações de maus tratos que foram realizadas na Polícia Civil e no próprio Ministério Público. A partir disso, então, a gente conseguiu construir um ranking, né, do triênio 2023 a 2025. Estabelecemos então uma taxa por 100 mil habitantes e obtivemos esses dados concretizados nessa tabela. E agora, inicialmente, então, serão trabalhados os 10 primeiros municípios previstos no ranking, e nas etapas seguintes do projeto, então, os outros municípios da listagem. E aí a ideia é a gente trabalhar com os 50 municípios previstos nessa listagem.
1: A lista completa com os 50 municípios de Santa Catarina com mais registros de casos de maus tratos nos últimos anos está disponível em notícia no site acaerte.com.br. De Florianópolis, da Rede de Notícias Acaerte, Cadu Reis.
0: Valeu, Cadu. 7:50.
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0: Muito bem, Gerry de Oliveira já tá com a gente aqui para trazer as informações do futebol. Vai lá, Gerry, bom dia.
5: Oi, Paulo, um abraço para você, Joel, também um abraço quem tá ligado aí nessa manhã de terça-feira no Jornal da 89 FM. Pois é, passado a ressaca da Copa do Mundo, voltamos agora nossas atenções pro futebol nosso aqui, né? Tanto aqui no Brasil, Santa Catarina, e também na América do Sul. E falar em América do Sul, hoje já começa a Copa Sul-Americana, aquela fase de 16avos de final, que junta os confrontos da segunda, das equipes que foram segundo melhor colocadas na fase de grupo da Sul-Americana contra a terceira colocada, que não conseguiu classificação à próxima fase da Copa Libertadores da América. Portanto, então, a partir de hoje, as disputas de 16avos de final. E quem passar aqui pega as equipes que ficaram em primeiro lá na Sul-Americana, na chave de grupos ali da primeira fase. Então, esses jogos de 16avos de final junta hoje, então, já alguns brasileiros, né? Ou melhor, nessa semana,

0: confrontos com o brasileiro. Por exemplo, o Santos hoje, 21h30, enfrenta o CV lá em Caracas, na Venezuela, no jogo de ida. O jogo da volta acontece na semana que vem. Fora de casa, amanhã, o Vasco enfrenta o Independiente Medellín, fora de casa também. É, faz a decisão dentro de casa. Quem joga fora também na quinta-feira é a equipe do Grêmio, vai enfrentar a equipe do Bolívar, né? Isso na quinta. E amanhã o Sporting Cristal, o Bragantino joga contra o Sporting Cristal. Então, só pra gente acertar aqui, hoje tem Santos e Universidade Católica da Venezuela, amanhã tem Medellín, Independiente Medellín, Vasco, Sporting Cristal e Bragantino, e na quinta-feira Bolívar e Grêmio. Os brasileiros todos decidem dentro de casa pela Copa Sul-Americana. Série A do Campeonato Brasileiro, hoje tem Atlético Mineiro e Bahia, jogo da 19ª rodada. Amanhã, ainda pela 19ª rodada, Curitiba e Palmeiras, São Paulo e Atlético Paranaense, Internacional e Cruzeiro, Chapecoense enfrentando a equipe do Flamengo. Na quinta-feira, jogos atrasados aí da Série A do Campeonato Brasileiro, Botafogo e Vitória, Corinthians e Remo. A Série A, para quem não lembra, tá assim, ó: Palmeiras, primeiro colocado, 41 pontos, Flamengo, segundo, 34, Fluminense, o terceiro, 32, o Bragantino é o quarto, com 30, o Atlético Paranaense é o quinto, com 30 também, com 29 pontos é o Bahia, sexto colocado, Coritiba tem 26 ao sétimo, com 25 pontos, oitavo colocado, tem São Paulo, Botafogo e Vitória. O Atlético Mineiro é 11º com 24 ao lado de Corinthians e Cruzeiro, e também do, ou melhor, 11º colocado, Atlético Mineiro, Corinthians e Cruzeiro, todos com 24 pontos. Aí 14º com 21, Internacional e Santos e Grêmio, esses fora da zona do rebaixamento aí, mas muito próximo, porque o Vasco tem 20 pontos, é o primeiro dentro da zona de rebaixamento. Bragantino, 18º, 19. O Remo, 19º, 18 pontos. E a Chapecoense é a última colocada, 9 pontos conquistados. A situação da Chapecoense já é de planejamento de Série B do Campeonato Brasileiro do ano que vem. E que planejamento da Chapecoense, hein? Antes mesmo de terminar a primeira fase, já rebaixada a Série B da próxima temporada. Situação bastante complicada. Já na Série B do Campeonato Brasileiro, falando nisso, hoje os dois catarinenses entram em campo pela 19ª rodada. O Avaí enfrenta o América Mineiro às 19h30 na Ressacada, e fora de casa em Novo Horizonte, o Criciúma enfrenta o Novo Horizontino. Lembrando que na Série B, o Criciúma lidera com 36 pontos e o Avaí é o 18º na zona de rebaixamento com 17 pontos. Então a situação do Criciúma é bastante complicada, ou melhor, do Avaí, né? Bastante complicado dentro da Série B do Campeonato Brasileiro também. Próximo final de semana retorna também a Série C do Campeonato Brasileiro, tá o Brusque na disputa ali nas primeiras colocações, tá o Barra e o Figueirense brigando para não cair. Faltam apenas 3 rodadas dessa fase de classificação aí da Série C também, para depois os jogos lá de quartas de final para definir quem sobe dos catarinenses, o Brusque é o que tem melhor situação, tá bom, Paulo? 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Um abraço, viu, pessoal? Boa terça para todo mundo e até amanhã.
1: Bora, Jerry, obrigado pelas informações do futebol. 7h55, colocando um ponto final nessa edição de hoje. Vem aí amanhã mais alegre do seu rádio, Viviane Batista com a gente. E ó, amanhã nós vamos receber aqui o chefe de gabinete da Prefeitura Municipal de Gaspar para que o Pedro Bornhausen nos traga informações, explique à população, no modo em geral, viu, João, a reforma administrativa que está sendo proposta aí pela Prefeitura no nosso município. Vantagens, ações aí que preocupam. A gente vai entender um pouquinho mais sobre esse projeto que está chegando à Câmara Municipal de Vereadores. Deve gerar um debate aí nos próximos meses.
2: Sem dúvida nenhuma, um tema bastante importante e de interesse para a população. Teremos aqui então o chefe de gabinete do prefeito Paulo Queires, né, que terá a total e tem total condições de colocar à população o que o governo está propondo de reformas para os próximos anos. Então, façamos todos, por enquanto, uma boa terça-feira. Nós voltamos amanhã, a partir das 6h, contando com você.
1: Olha, gente, um abraço, 7h56. Amanhã, 6h, nós estamos aqui.
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9: 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Oi, gente, bom dia! Bom dia, ótima terça-feira pra você. Eu sou Viviane Batista, chegando pra te acompanhar por aqui até o meio-dia na Top.
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9: Muito bem, bom dia pra você, ótima terça-feira. Terça-feira já começou com o solzinho, né? Temperaturas agradáveis, 20 graus em Gaspar neste momento. Promessa de mais um dia de verão, hein? De altas temperaturas, principalmente no período da tarde. Vamos aproveitar. Estamos chegando com o nosso Manhã Total para você participar, mandar aquele recadinho por aqui, aquele beijo, abraço para quem você quiser. O seu recado valendo aquele almoço lá do DDV Gourmet, hein? Almoço maravilhoso. Então já vai mandando sua participação por aqui no nosso WhatsApp 988-230738. Neste dia 21 de julho, Dia Nacional do Garimpeiro e também do Dançarino de Salão. Tem algum dançarino ou dançarina de

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5: Oi, ótima terça-feira para você. Prazer imenso tê-lo aqui com a gente. Vai ser incrível desvendar com você as previsões astrais para essa terça 21. Eu sou Leandro Mendes. E você? Como é que você tá? Tudo certo por aí? Vamos conferir então? Tudo começa com Áries, Touro e Gêmeos. Feliz terça. Um serviço em sociedade precisa ser repensado. Talvez não seja o momento de você colocar uma outra pessoa, principalmente se fosse o cunhado, né? Pra fazer alguma coisa pra ganhar dinheiro. Vai dar ruim. E seja bem claro ao falar dos seus problemas pra não deixar dúvidas. Isso no seu relacionamento, tá? Não deixe de falar sobre o que você sente que pode ser melhorado em todos os setores da sua vida. Tá sentindo que vai dar bom? Beleza. Tá sentindo que vai dar ruim? Fala. Tem que verbalizar. E no coração, alguém de longe pode mexer com o seu coração, com o seu bom humor. No momento, o campo financeiro tá legal, tá? O ponto frágil do seu signo é a dispersão. Tá muito distraído aí. Bota uma tela de celular passando feed na sua frente, já era, tá? Encare o que é possível e o que está ao alcance das suas mãos, tá bom? E não há espaço para sonhos, para fantasias, idealizações ou redes sociais hoje. Não mete essa. Daqui a pouco tem Câncer, Leão e Virgem.
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6: É isso aí, esse é o nosso Manhã Total. Pra você participar aqui comigo, mandar sua mensagem de texto, sua mensagem de áudio, tá valendo também. Concorrendo àquele almoço lá no DDV Gourmet, tá? Deixa eu mandar abraço pra galerinha que já tá por aqui, ó. Curtindo amanhã junto com a gente. Daiane tá por aqui. Oi, Dai, beijo, tá? Obrigada aí pela companhia. Dirley de Souza lá no Barracão. Valeu, Dirley. Um abraço, Luiz Henrique Rocha. Estamos juntos novamente. Valeu, melhor programação. Ô, Luiz, um abração pra você, tá? Obrigada aí pela companhia. Rosa Maria Sassiman também tá lá na coloninha. Quem mais tá por aqui? Suelen. Oi, Suelen. Beijo pra você, minha amiga, lá no bairro Bela Vista. Já cedo curtindo, Vivi. Toca uma música bem bacana aí pra mim. Pode deixar. O Guilherme também tá por aqui, né? Pedindo música pra Neuza, pra Nilma Batista, pra Adriana, Rosângela, Zelma, né? Um beijo pra vocês todos, tá bom, Guilherme? A Beth Isabel, a mamãe também, né? Um ótimo dia.
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6: Danilo e Davi.

0: Guilherme e Benuto, mudar pra lua, 8h35, hein? Nossa manhã juntinhos, por aqui na Top até o meio-dia. Hoje tem aquele almoço lá do DDV Gourmet, pra você que vai mandar sua mensagem aqui no nosso WhatsApp. Eu volto já.
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4: Muito bom ter você aqui, cara, nesse segundo semestre que acabou de começar, mas parece que já tá pegando fogo há muito tempo, né? Vamos lá, Câncer, Leão e Virgem. Você pode receber muita ajuda de amigos e companheiros do seu trabalho. O astral em volta de você está de muita cooperação e solidariedade. Seus objetivos de vida poderão ser realizados nessa fase, tá? Que delícia isso, né? Tudo vai depender de você e da sua força de vontade. Ah, e também da sua garra, vontade, da sua fé. Vai que vai. Invista na sua qualidade de vida. Você tem que aproveitar esse período de iníciozinho de semana ainda, tá? Poxa, hoje é terça-feira, pra você gastar um pouco mais com a sua aparência, com os prazeres da vida também, tá? Cuida da sua saúde. Bom momento no campo familiar. O período traz a urgência de você pensar e organizar as suas ideias antes de expor as suas opiniões, especialmente na sua vida profissional. Dedique-se ao estudo, não dá pra fazer nada nessa vida sem estudar antes, tá bom? Libra, Escorpião e Sagitário daqui a pouco.
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5: É isso aí, com muito alto astral, né? Na nossa manhã, juntinhos aqui na Top, você vai participando lá, mandando seu recadinho. Aquele beijo, aquele abraço pra quem você quiser também. Me conta como é que tá essa terça-feira. Já tá quente, né? Eu já... 22 graus, já é quente. Lembra aqueles dias de 7, 5 graus ao amanhecer? Eles vão voltar, tá? Mas enquanto isso, a gente vai aproveitando esse calorzinho fora de época. Zumira tá por aqui participando com a gente. Oi, Zumira, um beijo pra você, tá bom? Um ótimo dia. Natasha Maba tá lá no Santa Terezinha. Só ligada na Top, né, Natasha? Genaína Garcia também no Santa Terezinha. Luciana Vipel lá na margem esquerda. Daiane também trabalhando e sempre ligada na melhor. Aí sim, a gente gosta demais. Super beijo pra você, tá? Obrigada aí pela companhia e um ótimo dia também.
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0: É o Chiquito e o Bordaleio, né? Lenha boa de brasa na nossa manhã de terça-feira ensolarada, coisa boa demais. Como é que estão as férias por aí da galera, hein? Da galera do 6-7 e do Formar Áurea. Já estão entediados? Não, né? É, a galera lá em casa já quer passear hoje. Eu tô gripada, quase morta, mas eles não querem nem saber, né? Cada um com os seus problemas. Eles estão de férias, querem passear, não é isso? É isso aí. Vem participar aqui com a gente. Deixa eu mandar um abraço aqui pra galera ligada. Vou mandar depois, daqui a pouquinho. Você quer mandar o seu recadinho? Então vai mandando que daqui a pouquinho a gente volta com o seu recado aqui na programação. Porque agora eu quero falar pra você. 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Eu volto já já.
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6: Feliz terça-feira pra você. Tô de volta aqui nas previsões. Atenção, Libra, Escorpião e Sagitário, é vez de vocês brilharem por aqui. Vamos. Você tá motivado a buscar novas experiências? Então você tem que aproveitar essa boa fase para você conhecer novos lugares. Quem sabe dar aí uma abertura, né? Um lugarzinho para novas pessoas. Só que é o seguinte, diminua suas expectativas, tá? Não espera demais de algo que você não saiba, de quem você nem conhece ainda. Mais poder, mais energia, mais força, mais autoridade na transformação vai ter para você hoje, viu? Os seus interesses profissionais tendem a passar para o primeiro plano e vai ser muito bom, porque as chances de ganhar dinheiro e fazer bons negócios são muito boas, principalmente através de comércio, de importação, de exportação, qualquer coisa que você faça com as mãos. Se alguém reclamar, você fala, eu tô voltado pro Paranauê do trabalho agora, não me atrapalha não. Ó, no seu serviço você vai ter ideias brilhantes para melhorar a sua situação financeira. Vá em frente, sem medo. Na verdade, vai com medo mesmo. 98% das pessoas, quando sentem esse friozinho na barriga, esse medinho para. Seja parte dos 2%. Faça, né? Parte dos 2% que vão com medo mesmo. Acredite em si e na sua capacidade. Pense positivo e boa sorte. Daqui a pouco as últimas de hoje.
7: 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Sempre juntinhos, né? Na nossa Rádio Top, todo dia, toda hora, que não tem erro, hein? Um ótimo dia pra você, uma maravilhosa terça-feira.
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7: Bom, Tchobiano, estamos de volta na nossa manhã. Manhã maravilhosa de terça-feira. Abri a janela agora, né? Porque tem um ventinho gostoso, que lembra até o verão, né? As manhãs de verão, que depois vinham aquele calorão. Mas não tô com saudade, tá? Mesmo assim, tá bom demais. Deveria ser o ano inteiro assim, né? As manhãs mais fresquinhas, o sol marcando presença, um ventinho gostoso. À tarde dá aquela aquecida, né? Pra galera que quer pegar uma prainha. E à noite volta a ficar fresquinho. Este seria o cenário ideal, né? pro ano inteiro. Deixa eu mandar abraços aqui pra galera. Júlia, Júlia disse que tá trabalhando, né? E ligada na Top. Valeu, Júlia, que é aquele almoço lá do DDV que é demais, Vivi. É muito bom, é maravilhoso, né? Um almoço maravilhoso lá do DDV Gourmet, que pode ser seu, tá? Quem tá participando comigo também aqui é a Fernanda. Oi, Fê, no Santa Terezinha. Manda beijos pra minha mãe Luciana e pra mim, Vivi. Estamos... Opa, a porta bateu, deixei a porta aberta aqui. Que susto, né? É, foi o vento, tá? Deixa eu mandar um abraço também pra Michele. Oi, Michele. Michele tá ligada já desde cedo. Tá indo pra Ilhota, é? Na companhia da Top. Ela e o esposo. O Ricardo, um beijo pra vocês. Ó, mandou foto do radinho lá, ligadão na Top, já na manhã, tá? Beijo grande, bom passeio.
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0: Esse é o Rafa Torres e o João Gomes, tadinha, 9h17 da nossa manhã juntinhos por aqui. Continua valendo a sua participação lá no WhatsApp, tá? Tem aquele almoço lá do DDD Gourmet.
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6: Ótima terça-feira pra você, hein? Tô aqui com as últimas previsões para Capricórnio, Aquário e Peixes. Vamos lá, gente? Capricórnio. Boas ideias, iniciativa também bem legal no seu serviço. Isso vai poder gerar recompensas inesperadas, mas muito bem-vindas, né, cara? A gente fica feliz quando acha vintão no bolso, quando vai botar a roupa pra lavar. Imagina quando vem lucro. Oh, vai ser lindo, viu? E no amor, aproveite para cuidar do seu romance. Tenta olhar para o seu relacionamento por perspectiva diferente, tá? A sua vida particular vai se tornar intensa e interessante. Você vai poder conhecer pessoas com boas intenções a seu respeito. Então você tem que aproveitar as oportunidades. Você vai receber boas notícias do setor financeiro, né? E pode até receber um dinheiro que pensou que não ia receber mais. Alguém vai te pagar que tá te devendo aí. Olha que delícia isso, que legal. O momento é favorabilíssimo para o convívio com as pessoas ao seu redor. Cultive afinidades com

0: Quem você gosta, faça novos amigos, ótimas oportunidades no seu plano profissional. O negócio é não deixar as oportunidades passarem, tá bom? Um abraço, brigadaço, amanhã, 22, na quarta-feira, retornam as previsões astrais. Valeu!
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1: É isso aí, já estamos de volta na nossa manhã, juntinhos por aqui. Já já a gente vai falar do mais novo harmonizado do Brasil, que deu o que falar ontem, né? Não pelo seu futebol, mas pela sua harmonização facial, que deixou ele praticamente irreconhecível, né? O Vini Júnior, né? Tá bonitão, tá galã, virou galã. É, pensa que é impossível? Não, ficou bom. Pouquinho a gente vai falar sobre o Vini Júnior, que ontem deu o que falar na internet. O Marcos Vinícius Dionísio tá por aqui, curtindo a gente lá na margem esquerda, né, Marcos? Aquele abraço. Aline Souza também, no Santa Terezinha, só curtindo. Quem também está lá no Santa Terezinha é a Andréia. Valeu, Andréia, um beijo pra você, tá? Rosana, tá aqui no bairro 7, participando com a gente, participar do aniversário, nesse aniversário do Kiko, né? Esse festejo começa sábado, dia 29/7, é isso? Vamos falar mais sobre isso aqui, Rosana, que eu não entendi muito bem o seu recadinho, tá bom? A Ingrid tá no bairro 7, também participando com a gente. O Ednei no bairro 7. Valeu, Ednei. Aquele abraço. Obrigada aí pela companhia. Um ótimo dia, tá? Sirlene também, lá no Alto Gasparinho. Vive por aqui, tá um ventinho gostoso, um calorzinho e também 22 graus. Que maravilha, né, Sirlene? Que maravilha. Um beijo pra você.
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4: Sentimento.

0: Brisa, quem sente saudade sou eu. 9h36. Nossa manhã de terça-feira. Vem participar que tem almoço lá do DDV Gourmet. Você pode escolher um dia até sexta-feira pra ir lá almoçar. 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Vem participar aqui com a gente. Segue a gente lá no Instagram também, pra ficar por dentro de tudo que acontece aqui na Top, é lá no nosso Insta, do @89FMSC, segue a gente lá, tá? Eu volto já já.
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0: Já de volta com mais uma sequência e esse é o nosso Manhã Total. Tem almoço lá do DDV Gourmet, você pode mandar sua mensagem aqui pra gente, contar como é que tá essa terça-feira, tá trabalhando por aí? Bom trabalho pra você, tá? Que seja um dia maravilhoso. Mandar abraços para a Michelle. A Michelle tá pedindo pra mandar um beijo pra ela e também pra Ana. Elas estão trabalhando lá em Ilhota e curtindo a programação. Aquele beijo. Bom dia, Rádio Top, um super beijo. Daniela da margem esquerda. Oi, Dani. Beijão pra você, minha amiga. Maísa Vipel também tá lá na margem esquerda, curtindo a programação da 89, que é almoço. A Ingrid também tá no bairro 7, participando com a gente. Deixa eu mandar um abraço para o Fernando. O Fernando é motorista de aplicativo. Só levando a gente de carona, né? Um abraço. Obrigada aí pela companhia. Um ótimo dia também.
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0: Mike e Rodrigo.

0: esse é o Thalios Lessa. Que pena, né? Com o Jake Victor Hugo. 6:06 desta manhã maravilhosa de terça-feira. Como a gente adiantou, o Vini Júnior tá dando o que falar, hein? Nem é só pela Virgínia dessa vez. O assunto é ele mesmo, é o seu novo visual. O atacante aproveitou a passagem pelo Brasil, né? Claro, não só para prestigiar a sua amada Virgínia Fonseca com declarações de eu te amo, saiu eu te amo já, vocês viram lá, Mas também para dar aquela repaginada no visual, né? Segundo o portal Léo Dias, o jogador fez uma harmonização facial, principalmente na região do queixo, né? Numa clínica de Goiânia. Foi tudo no maior esquema de sigilo. A clínica fechou as portas, não atendeu mais ninguém no dia de ontem e até o médico voltou de Miami exclusivamente para cuidar do Vini Júnior, tá? O resultado, o novo visual do craque virou assunto nas redes sociais e rendeu muitos elogios, tá? A maioria aí dos comentários são elogiando, a nova faceta, nova face do Vini Júnior. Ficou bacana, eu gostei.
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0: Natal, esperando a sua participação por aqui pra concorrer aquele almoço, hein? Almoço maravilhoso lá do DDV, hein? Bom dia, vim trabalhando aqui, quero participar do sorteio Maria de Fátima, do bairro 7. Maria, um beijo pra você. Bom dia, Bibi, um dia maravilhoso pra você também, pra todos da Top. O Jean Carlos Chicato, do bairro Bela Vista. Ô Jean, abraço, tudo de bom. A Elisângela tá no bairro 7, mandando um abraço pra todos que estão ouvindo. Valeu, Elisângela, um beijinho pra você. O Kleber tá no bairro 7 também, né? Ligado na rádio desde as 6:30 da manhã na estrada, hein? Manda esse almoço pra cá. Ótimo dia pra todos nós. Valeu, Kleber. Abraço. Tamo junto. Tudo de bom. Oi, Vivian. Passando pra desejar uma ótima terça-feira pra nós. Aqui é o Gleivson, do bairro Bateias. Amém, Gleivson. Já está sendo um dia maravilhoso, né? Estamos com saúde, todos juntos, aqui curtindo as melhores músicas, nos fazendo companhia, né? Pra que melhor? O Cristiano José tá no bairro Figueira também. Valeu, Cristiano, um abraço. O Eliseu acompanhando a gente lá do Arraial. Um abraço, Eliseu. Tudo de bom, tá? Um ótimo dia pra você.
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0: Diego e Arnaldo.

0: Zé Neto e Cristiane, a cadeira cativa.
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Henrique e Juliane, a briga feia. 10:19. Ó, vou pro intervalo, mas é bem rapidinho, tá? Eu volto já. A próxima sequência musical tá maravilhosa, já espiei aqui. A gente volta com a sua participação também lá no nosso WhatsApp, além daquele almoço lá do DDV Gourmet. A briga foi feia.

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15: Na 89, 10 e 25.
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15: Esse é o nosso Manhã Total. Dá tempo de você participar ainda com a gente, tá? Mandou sua mensagem lá, já está concorrendo. Quando você manda mensagem pra gente, tá? Já manda, já diz, oi, tudo bem? Meu nome, né? E já manda o seu, não espera a gente responder, porque às vezes demora, né? Até a gente voltar lá pra te responder o teu bom dia, né? Já vai mandando sua mensagem completa, tá? Sua narração todinha. Deixa eu mandar um abraço pro Sidney, o Cauê e a Silvana. Narração não, dissertação, né, Viviane? Quem também tá por aqui participando com a gente é a Jaqueline. Lindo dia! Lindo mesmo, já que você está certa, minha amiga. Ela tá curtindo a gente no bairro 7, né? Um beijão. Edith e Renata também no Santa Terezinha. Uma terça-feira maravilhosa para todos nós. E por aqui, trabalhando. É isso aí, um beijo. Terezinha também tá na margem esquerda participando com a gente. Terezinha, aquele abraço para você, minha amiga. Um ótimo dia, tá? Obrigada aí pela companhia. Sheila também tá participando com a gente. Oi, Sheila, abração. Tudo de bom pra você. Está sempre ligada na Rádio Top. Quer ver música aqui com Jorge Mateus? Ó, tem uma aqui, ó. Tem Jorge Mateus, então a gente já oferece pra você nesse bloquinho, tá? Um ótimo dia.
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15: Zezé de Camargo e Luciano.

0: Esse é o Murilo Ruf, saudade estranha. 10h39, hein? O tempo está passando. Vem participar com a gente, tem um moço lá do DDV Gourmet. Tem a sua mensagem de voz, mensagem de áudio valendo por aqui também.
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9: Na 89, 10:45.
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9: Esse é o nosso Supermanhã Total, tá? A gente segue juntinhos por aqui até o meio-dia, você mandando sua participação, tem almoço lá do DDV Gourmet, pode mandar o seu recado também. A Márcia tá por aqui, né? Curtindo a gente lá no Figueira. Valeu, Marcinha, um beijo pra você. Denise também lá no bairro Bela Vista. Andréia tá ligada com a gente no bairro Figueira também. Você tá trabalhando lá, né? Curtindo a melhor programação sempre, quer esse almoço, Vivi, que é bom demais, é muito bom, né? Beijo pra você. A Paty também tá por aqui, vamos ouvi-la.
13: Bom dia, Vivi, tudo bem?
9: Bom dia,
13: bem?
9: Tudo
13: sou
9: bem?
13: A Paty do R7, eu gostaria de estar participando desse almoço. Muito obrigada, minha linda, tenha um ótimo dia, tchau, tchau.
9: Valeu, Paty, ótimo dia pra você também, tá? Felipe Rodrigo.

0: Esse é o Gustavo Lima, bloqueado pra fechar todas do nosso encontro.
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0: É isso aí, muito obrigada a todo mundo que participou durante toda esta manhã comigo. Te convido pra continuar aqui na Top, tá bom? Olha, a Natasha Maba tá levando, tá bom, Natasha? Aquele almoço! Tá levando aquele almoço maravilhoso lá do DDV Gourmet. Vem aí a galera do Fora da Curva pra te fazer companhia, tá? A gente se fala amanhã, quarta-feira já, né? Metade da semana, quarta love, a partir das 8, espero por aqui. Beijos!
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15: Na 89, meio-dia e 3 minutos. 89. Vamos junto com a gente, continuando essa semana. Hoje, nessa terça-feira, agora meio-dia, horário da gente descansar e, é claro, acompanhar o melhor programa do seu rádio.

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2: Muito boa tarde, todo mundo ligadinho aqui com a gente na 89 FM, acompanhando a melhor programação do seu rádio. Já acompanhou a Vivi aí durante essa manhã, desde as 8 da manhã até agora, ao meio-dia. Teve muita música boa, muita fofoca pra vocês, prêmios também na nossa programação. Tivemos ganhadores que levaram pra casa muita coisa boa hoje. A Natasha Maba, né, que foi a ganhadora hoje dos sorteios aí do Manhã Total. Mas caso você não tenha ganhado, tenha ainda ficado meio sentindo falta de alguma coisa, pode vir com a gente hoje no Fora da Curva, curtir o programa, participar aqui conosco, mandar a sua mensagem pra você ficar cada vez mais por dentro aqui da nossa programação sensacional. Fechou? Então vem conosco até as 14h, hoje nessa terça-feira, não só comigo, mas também com a minha querida amiga Letícia. Tudo certo?
3: Opa, Edu, opa, time, tudo certo? Eu achei que tu ia meter um sorteio relâmpago que eu não sabia, porque assustada.
2: Não, um dia com o Marcelo já acabou já.
3: Ah, um dia com o Marcelo já acabou, né?
2: Já achamos uma ganhadora.
3: De todos.
2: Já achamos uma ganhadora definitiva.
3: Ela quis?
2: Não sei.
3: Ela aceitou depois do teste?
2: Não teve devolução?
3: Não teve devolução, não tô sabendo ainda.
2: Mas
3: nada.
2: Enfim, mas...
3: Mas bora lá começar mais um Fora da Curva, fazer companhia pro pessoal até as 14h. Com bastante curiosidade aí, resenha, bate-papo, quero todo mundo interagindo com a gente.
2: É isso aí, já vai mandando sua mensagem aqui no nosso WhatsApp 479-8823-0738, fechou? E agora vamos ver, a gente continuar aqui com nosso bate-papo de hoje, dessa terça-feira, hoje, dia 21 de julho, já estamos acabando o mês. Acabou. Já estamos chegando em agosto.
3: Mês 8.
2: É, não é 7, não é 6, é 8.
3: Mas vocês então, entenderam? É 8, gente.
2: Estamos
3: 8.
2: Estamos no dia de número 202, 202º dia do ano. Entendeu?
3: A gente tem que pesquisar se a gente tá certo. Mas também se a gente tá certo ou errado, quem liga, né?
2: Corrijam a gente aí nosso WhatsApp, caso a gente esteja errado. Estamos aí na 30ª semana do ano.
3: É,
2: viu só?
3: Loucura, gente.
2: Olha só, hoje, as datas comemorativas, hoje é dia da comida não saudável.
3: Meu Deus.
2: Hoje é dia da gente se acabar,
3: meu
2: então.
3: Meu Deus, dia de meter o pé na jaca.
2: Exatamente, olha só, esse dia é comemorado anualmente no dia 21 de julho, hoje no caso, e é uma das datas que aí despertam muito sorriso pra...
3: Bom que o Du não começou a live no Instagram,
2: legal.
3: Né? Daqui a pouco eu tô recebendo mensagem, cadê a live?
2: Hoje é a data, o dia da comida não saudável, entendeu?
3: É...
2: Poxa, Letícia, tu também?
3: Desculpa, cara, eu gosto de assistir a live enquanto fosse programa.
2: Mas então, esse dia surgiu aí pra gente, né, ter ali aquele momento de ser livre pra fazer aquilo que a gente sempre gosta, né? Quem é que não gostaria de trocar um feijão com arroz por um hambúrguer?
3: Nossa.
2: Hambúrguer mais premiado da cidade.
3: Meu Deus, né?
2: Entendeu?
3: Cara,
2: a maionese.
3: Eu recebi hoje uma informação que o hambúrguer de frango... Que, né, vamos e viemos assim, que eu sou suspeita, porque eu sou fã número um deles. Mas vai estar R$14,90 um hambúrguer.
2: R$14,90?
3: R$14,90, tá.
2: Meu Deus
3: do céu. Eu tô falando aqui pra vocês e eu não me acredito. Eu vou abrir a mensagem do Renato de novo, pra ver se eu tô falando certo, ó. Hoje vamos ter o nosso hambúrguer de frango a R$14,90. Não, o gerente enlouqueceu. O Renato ficou maluco. O cara meteu um hambúrguer R$14,90. Então assim, ó, hoje é dia de você pegar, mas é só valendo só pro aplicativo ou no cardápio digital, né, no site do Brambila, tá?
2: É válido até quando essa promoção?
3: Hoje.
2: Só hoje.
3: Ele enlouqueceu hoje.
2: Hoje
3: ele
2: é 21 de julho até meia-noite.
3: Ali.
2: Quer dizer, até meia-noite não, que ele não fica aberto até meia-noite.
3: Até o expediente do Brambila.
2: Quer dizer, não sei se fica aberto até meia-noite. Enfim.
3: Acredito que não.
2: É, também tem que descansar, né, pelo amor de Deus.
3: Até porque eu sempre peço cedo, né, porque eu sou esfomeada, mas...
2: 5 da tarde já tá pedindo.
3: Abriu, Renato, abriu. mando o meu. Mas, ó, vai ter R$14,90 o hambúrguer de frango. Então, no pedido dos 10, né, do aplicativo ou no cardápio digital no site. E o rodízio vai estar mais barato hoje. Vai estar R$49,90.
2: Olha só.
3: Ô, loucura, tá? Hoje é dia, tá? Hoje é o dia de você tirar ali, né? A gente come bonitinho. Hoje é dia de comer um hambúrguer, né? Pelo amor de Deus, né?
2: Especial, né? Hoje, Deus, né? Dia da comida não saudável, você comemora aí, né?
3: Hoje é dia, todo mundo é filho de Deus, ninguém é de ferro.
2: Exatamente.
3: Hoje é dia de comer um hamburgão aí.
2: E olha só, mais do que incentivar os excessos, esse dia propõe também uma pausa nas restrições alimentares, lembrando que dentro de uma alimentação equilibrada também há espaço para saborear aquele prato favorito sem culpa.
3: Exatamente.
2: Viu? O importante,
3: dá pra comer, gente.
2: Importante
3: comer
2: é que tudo. Sejam escolhas ocasionais que façam parte de um estilo de vida saudável. Entendeu? E também não adianta também tu, né, comer besteira o dia inteiro e chegar hoje, não, hoje eu mereço, não.
3: É.
2: Tem que ser regrado e tudo mais.
3: Fazer o problema é que eu acho que eu mereço todo dia. Uhum.
2: Teu ego é tão grande?
3: O meu ego é tão grande, eu sou merecedora todos os dias.
2: Tá,
3: todos
2: certo.
3: Os dias eu mereço um hambúrguer do Brambila.
2: Tá certo.
3: Amanda sofre.
2: Olha só, hoje também temos mais aniversário antes não, temos mais datas comemorativas nesse dia de hoje. Olha só, hoje é Dia Nacional do Garimpeiro.
3: Ô, louco.
2: É, exatamente, olha só, é celebrado nesse dia de hoje, homenageia as pessoas que se dedicam à vida do garimpo, né? Reconhecendo a importância histórica para a formação econômica e territorial do Brasil. Você sabe o que faz um garimpeiro?
3: Ele... Engraçado, rolou a página.
2: O garimpeiro, pra quem não sabe, é um profissional que realiza a extração de minerais de valor econômico, como ouro, diamante e outras pedras preciosas, geralmente ali em jazidas de pequena escala. Embora muitas pessoas associem o garimpo apenas ao ouro, a atividade também envolve a procura de diversos outros recursos minerais que é usados em diversos ramos, na joalheria, né, e tudo mais, pra fazer peças de joias preciosas, na indústria, na tecnologia também, é muito importante. Então...
3: Ô, louco, cachorrada aqui do bairro 7 tá...
2: Não, bicho, tá complicado. Mas, então, é uma data muito importante, né? Já tivemos aqui na nossa região durante muito tempo, tanto que temos, né, o Arraial do Ouro.
3: Ó, faz sentido.
2: Entendeu? Hoje tem ouro? Não. Já tiraram tudo, né? Quer dizer, não sei. Vai que tu acha, né?
3: Vai que, né? Vai que o amarelo tá rico e não contou pra nós.
2: Exatamente,
3: por
2: mas
3: sumiu.
2: Tem esse nome por conta, né, do garimpo que tinha na região. E, enfim, é uma prática muito cultural do Brasil, da criação não, né, da formação do Brasil como país. Tivemos, né, Minas Gerais, tanto tem a cidade de Ouro Preto, por exemplo.
3: Sim.
2: Então, diversos locais que ficaram muito conhecidos pela
3: o
2: prática do garimpo.
3: Do lado do... Ele sabe tanta coisa. Cara, nunca que eu ia... Não, agora os bombeiros. É, gente, a cidade tá movimentada hoje.
2: Não, parece que é fim do mundo, apocalipse.
3: Tá louco, cachorrada, bombeiro.
2: Exatamente. Mas então, hoje, parabéns a todos os garimpeiros. Não sei se temos algum garimpeiro ouvindo a gente nesse momento, mas parabéns a todos aí dessa... profissão, fechou? E agora vamos aqui partir para os aniversariantes especiais desse dia de hoje. Olha só, vamos ver quem está comemorando mais um ano de vida nesse dia 21 de julho, que hoje não só, ontem foi o dia que o ser humano pousou na Lua, hoje foi o dia em que o Neil Armstrong deu o primeiro passo na Lua.
3: Ô, louco, ele esperou um dia?
2: Não, é que foi de madrugada. Eles chegaram, tipo...
3: Meia-noite. Meia-noite um,
2: chegaram, ele tipo, deu... 11:30, daí ele pousou, ele, no caso, pisou na Lua, né? Exatamente às 2:56. Não sei de qual horário, não sei qual que é o fuso horário da Lua, mas não sei se é de Brasília, não sei qual que é.
3: No horário de Brasília era... 9 horas da manhã.
2: Exatamente, mas no dia 21 de julho de 1969, o astronauta Neil Armstrong se torna a primeira pessoa a caminhar em solo lunar.
3: Eu imagino ele chegando, aí ele ficou parado por um dia, assim, parado, assim. Ele falou, não, gente, eu tenho que ser histórico em 2 dias. Eu preciso fazer a história do dia 20
2: fazer,
3: e no dia 21.
2: Vamos fazer 2 feriados.
3: Eu preciso ter meu nome na história 2 dias.
2: Exatamente. Então, olha só, continuando aqui, hoje os aniversariantes especiais que estão comemorando mais um ano de vida nesse dia de hoje, uma figura histórica do futebol brasileiro,
3: nossa,
2: né? Hoje.
3: Graças a Deus, alguém que eu conheço.
2: Oi?
3: Graças a Deus, alguém que eu conheço.
2: Hoje, não, hoje tem vários conhecidos. Hoje é aniversário de Galvão Bueno. Olha só, exatamente, Galvão Bueno, que é considerado aí o maior, né?
3: Maior, né, narrador.
2: Convenhamos, né? O maior narrador da história do futebol brasileiro, quiçá do futebol mundial. Até porque a narração brasileira é a melhor narração que tem no mundo, então se o Galvão Bueno é o maior, ele é o maior do mundo. Então,
3: ganhamos mais uma vez.
2: Ganhamos mais uma vez. Então, Galvão, que durante praticamente sua vida inteira narrou das transmissões do jogo nos jogos na TV Globo, narrou Campeonato Brasileiro, narrou Libertadores, narrou
3: tudo que dá pra narrar,
2: Copa,
3: gente,
2: do Mundo, né? Copa do Mundo é com o Galvão, basicamente, sim, né? Todo mundo, hoje em dia, já se acabou isso, mas...
3: Tanto
2: durante
3: esse ano ele narrou no SBT, foi, né?
2: Esse ano e depois que... quando
3: dele, né?
2: Não sei.
3: Ele falou.
2: Ele falou que ele quer estar bem.
3: Não, ele falou que ele vai ter 80 e poucos, né? 80 sim, anos, e não vai ter como ele narrar com qualidade.
2: Ah, eu não duvido que o velho vai querer se meter pra narrar.
3: Vai ser o Galvão narrando de novo e o Neymar jogando a Copa.
2: Exatamente, a Copa dos idosos.
3: A Copa dos sub-90.
2: Exatamente, mas o Galvão então que teve aí o seu contrato terminado na Globo, né? E depois partiu aí pra... Né, ele ficou da Globo de 1980 até 2024. 44 anos trabalhando na mesma empresa, na mesma emissora.
3: E foi pra SBT, rescisão deve ter dado top, né?
2: Exatamente.
3: Pegou um FGTS.
2: Ele fez alguns trabalhos na Band antes disso, em 2025 até 2026. E em 2026 até o presente momento está trabalhando na emissora SBT. Ele que narrou os jogos da Copa do Mundo na SBT, no SBT. Na SBT? No SBT?
3: Não, né? Porque é uma emissora. Mas dá pra falar no também, né?
2: No SBT. Tava no SBT. Mas que enfim, está de aniversário no dia de hoje.
3: Tímido,
2: comemorando 75 anos de idade.
3: Ô, louco. É, ele vai estar com quase 80 anos.
2: Exatamente.
3: Na próxima Copa.
2: É, já tá com uma idade bem avançada, muito mais avançada do que a grande maioria dos profissionais da área, né? Então, realmente foi aí
3: Um grande narrador
2: que marcou seu nome na história do futebol, né? Todo mundo aí, quem viu o Tetra, quem viu o Penta, quem viu, meu Deus do céu, qualquer...
3: Tafarel!
2: Praticamente qualquer título que o seu time ganhou, que a seleção ganhou na história, você viu com o Galvão narrando.
3: Sim.
2: Entendeu? O Galvão, ele foi contratado pela Globo em 1981. Olha só, o seu primeiro trabalho na emissora foi a narração do partida entre Flamengo e Jorge Wilstermann, da Bolívia, pela Libertadores. Libertadores que o Flamengo ganhou em 1981. Narrou também alguns jogos da Copa do Mundo de 82 e desde então continuou sendo aí o narrador oficial de todas as Copas do Mundo em assim por diante.
3: Top demais, foi então, grandioso.
2: 82, 86, 90, 94, 98, 2002, 2006, 2010, 2014, 2018, 2022 e 2026.
3: O cara narrou 12 Copas apenas.
2: Apenas. Entendeu? É coisa pouca.
3: Coisa pouquíssima.
2: Exatamente. Mas continuando aqui, mais outros aniversariantes especiais nesse dia de hoje. Hoje é aniversário de um grande ícone da televisão, do cinema também, Robin Williams. Está de aniversário no dia de hoje. Ele que foi um grande ator de cinema, comediante e dublador americano. Fez diversos filmes muito conhecidos, como... Ele fez aquele do... Como é? Que eles abrem...
3: Cara, pelo rosto dele, tu lembra de um monte de filme, mas não lembro o nome.
2: Que ele é
3: o
2: Jumanji. Fez Jumanji, um filme muito conhecido. Fez também Uma Noite no Museu. Todo mundo já, com certeza, já assistiu. Fez A Sociedade dos Poetas Mortos. Também diversos filmes muito conhecidos. Ele que era muito conhecido por ser um...
3: cara da comédia e do drama
2: também,
3: né?
2: Cara da comédia, mas ele tinha vários papéis de drama. Exatamente. E ele, né, não só tinha vários papéis de drama, mas também, infelizmente, a sua vida era um drama também por si só. Porque, como muitos de vocês já devem saber, ele infelizmente veio a falecer com 63 anos de idade em 2014, devido a um alto perecimento.
3: Ah.
2: Entendeu? Então, é aquela famosa, né?
3: Quem faz o
2: palhaço faz todo mundo rir, quem faz o palhaço rir.
3: O louco, eu não sabia, não.
2: É, ele já vinha sido... Ele tinha sido diagnosticado com doença de Parkinson e depois sofreu diversas...
3: Complicações,
2: problemas e tudo mais. Então, realmente, muito triste, mas continua sendo aí um grande ícone do cinema e todo mundo, com certeza, já viu algum filme dele e se identifica muito com os papéis dele.
3: Eu acho muito legal que ele conseguia fazer muito bem no drama e muito bem na comédia,
2: sim,
3: né?
2: Sim, sim. Mas dizem que os melhores atores são os de comédia. Sabia?
3: Sério?
2: Dizem que os... É, porque tem... Se você pegar, tem vários atores que fazem comédia e que são muito bons fazendo drama. Jim Carrey, por exemplo. É o que é muito bom fazendo drama.
3: Sim, mas tem aqueles que fazem comédia e não são nem bom fazendo comédia, né?
2: Tipo a Adam Sandler.
3: Eu ia citar ele. A Adam Sandler, cara, eu sei que tem muita gente, ainda mais pessoas um pouco mais velhas, né? Que cresceram aí com os filmes do Adam Sandler. Mas o cara não é bom não, gente.
2: Não.
3: Se tu parar pra analisar, todos os filmes do Adam Sandler são a mesma coisa.
2: É o Adam Sandler.
3: É o Adam Sandler.
2: É que nem o The Rock.
3: Sendo...
2: Eu só interpreto The Rock.
3: É, o Adam Sandler sendo o Adam Sandler e ele sendo o protagonista total. Tipo assim, aquele que ele é o salvador da pátria, ele é o cara muito bom.
2: Ele tem a mulher mais bonita do mundo.
3: Ele tem a mulher mais bonita do mundo.
2: Tem muito dinheiro.
3: A família dele é muito legal. Todo mundo é muito... E tem o Adam Sandler e os amigos do Adam Sandler.
2: Sim.
3: Né? Que tem o... Que o pessoal fala no cinema, né? Que é o...
2: Nepotismo?
3: Não vou falar, depois eu falo pra ti.
2: Enfim.
3: Mas o segundo da cena é tudo igual.
2: Exatamente. Mas o Robin Williams se destaca muito por ser um grande ator, independente da categoria, do estilo de filme. E agora também outro aniversariante especial, nesse dia de hoje, que talvez não sei se é muito bem visto, não sei se é muito querido por todos que estão ouvindo a gente, especialmente nessa época, né? Que acabou de passar, acabou de acabar, ainda tá fresco na memória,
3: né? Tá fresco,
2: né?
3: Mas é bem difícil não gostar desse cara, cara.
2: Exatamente, hoje. É, ele é, infelizmente.
3: Cara, muito gente boa.
2: Foi nosso carrasco nessa Copa do Mundo, mas é um cara que cada vez mais foi se mostrando ser um cara muito gente boa.
3: Cara, gente fina demais.
2: Exatamente,
3: cara.
2: É hoje aniversário de Erling Braut Haaland. Ou Holland?
3: Haaland.
2: Haaland.
3: A brasileirada é o Haaland.
2: Exatamente, que é um jogador de futebol nascido no Reino Unido, mas que atua pela seleção da Noruega e atualmente atua como centroavante no Manchester City. Ele que foi aí o artilheiro, né, e o centroavante da seleção norueguesa nessa Copa, que eliminou a gente, ele que fez os dois gols no jogo, fatídico jogo das oitavas de final, Brasil contra Noruega.
3: Ai, ai, pelo menos o meu time finalizou o gol.
2: É, tem isso. Ele está comemorando 26 anos de idade, então ainda vai estar firme e forte para a próxima
3: Nossa,
2: Copa do Mundo. Vai estar com 30 anos de idade, no auge praticamente.
3: No auge, né? Eu acho que o Haaland, ele está a passos bem largos, como eu falei, e ser um dos melhores centroavantes aí do mundo do futebol.
2: Exatamente.
3: Ele é muito bom, muito... Nossa, diferente, o cara é diferente.
2: Exatamente. Então, ele está aí com...
3: Muitos
2: com,
3: anos.
2: Com muitos, um poucos anos, no caso, 26 anos de idade. Ele que jogou durante grande parte da sua vida na Alemanha, começou ali jogando na categoria de base do Brain, que é um time alemão, depois subiu pro Red Bull Salzburg, né, que é o...
3: Não o Bragantino?
2: É, não, Bragantino, verdade, vai lembrar, mas é também Red Bull, depois foi pro Borussia Dortmund, grande time da Alemanha, e daí depois...
3: Acho que onde ele ficou muito conhecido, né? Foi no Borussia,
2: sim, no,
3: né?
2: Borussia, ele ficou de 2020 a 2022, duas temporadas, e depois disso, meu Deus, em duas temporadas ele fez 86 gols, em 89 jogos.
3: O cara é uma máquina, ele é uma máquina, ele sabe muito bem se posicionar.
2: O cara tem, desculpa gente, agora ficou maluco, o cara tem 317 gols em 398 jogos, o cara tem praticamente um gol por partida.
3: Sim. Não, é absurdo, a gente, eu não sei nem como tu fica chocado, tu vê os números deles na seleção.
2: Na seleção ele tem 62 gols por 55 jogos.
3: Tipo, ele tem mais gols do que jogos, cara.
2: Ele jogou a Noruega sub-15, sub-16, sub-17, 18, 19, 20, 21, até subir pra categoria principal do time da Noruega. E já passou, já virou aí o maior artilheiro da história da seleção.
3: Loucura, né?
2: Com 26 anos de idade.
3: Por
2: então,
3: isso que...
2: Sim, também, óbvio, a competição de... né, o artilheiro da Noruega não devia ter muitos gols, né?
3: É, mas ele tem.
2: Mas o Haaland tem muito.
3: Ele tem muitos.
2: Exatamente. E continuando aqui nos aniversariantes especiais, pra finalizar, outro grande jogador de futebol, esse no caso, que também, acho que também foi um grande carrasco nosso.
3: Não tô vendo.
2: Que nos fez passar muita raiva. Hoje é aniversário dele.
3: Ah.
2: Exatamente, Hendrick está comemorando mais um ano de vida, está comemorando 20 anos de idade nesse dia de hoje. É que aqui tem um ano, é uma mais, ele é de 2006.
3: Ah, tá.
2: Está comemorando 20 anos de idade nesse dia de hoje.
3: Ô, louco, cara. Eu que falar do menino Hendrick, né? Muito, muito pedido, e quando foi preciso usá-lo, foi lá e perdeu um gol feito, né? A gente consegue, eu acho que, Kido, vamos citar 5 bagres brasileiros, né, que jogam no futebol brasileiro, que fariam aquele gol que o Hendrick perdeu.
2: Pedro?
3: Não, Bagres.
2: Ah, Bagre? O Yuri Alberto do Corinthians?
3: Não, o Yuri Alberto não fazia.
2: Faria.
3: Não, o Yuri Alberto faria. Não fazia.
2: Ele é protagonista.
3: Não, o Yuri Alberto não fazia. Sabe quem fazia?
2: Ah.
3: Deivinho.
2: Deverson faria. Gabigol faria.
3: Rony faria.
2: É.
3: Ah, cara. Vou pensar mais alguém que faria esse gol.
2: O Hulk, com 47 anos no Fluminense, faria também.
3: O Galhardo faria.
2: Thiago Galhardo faria também.
3: Galhardo faria, que tá jogando no time nada a ver agora.
2: Exatamente. Então, faria, enfim. Também.
3: E o Hendrick, que a gente pediu tanto.
2: Não fez. Mas o Hendrick é o jogador de futebol que atua atualmente no Real Madrid, maior time da...
3: Não. Ele não tá mais no Real Madrid.
2: Ah, no Real Madrid não. Ele, no caso, ele é emprestado, acho que, do Real Madrid.
3: Tá no Lyon.
2: Mas ele tá emprestado pelo Lyon. Mas ele ainda é...
3: É?
2: Acho que ele é emprestado. Acho que ele é do Real Madrid, mas foi emprestado pro...
3: Lyon.
2: Pro Lyon da França, exatamente. Porque ele não acabou não jogando muitas partidas, mas daí foi emprestado aí pra um time um pouquinho menor, né?
3: É.
2: O Hendrick
3: mas
2: tem
3: tá
2: o...
3: com muito destaque lá, né?
2: Exatamente. O Hendrick tem o seu apelido de Bob, porque ele é fã do Bob Charlton.
3: Cara.
2: Né? Que pra quem não sabe, no começo da sua carreira perguntaram pra ele quem que era o ídolo dele no futebol. E ele falou que era o Bob Charlton, que é um jogador que jogou a Copa de 1966. Na Inglaterra, ou seja, nem o pai do Andy, que era vivo na época.
3: Cara,
2: e daí ele quis dar essa marra falando que...
3: Uma imagem borrada dele jogando, né? Porque nem audiovisual tinha direito.
2: Exatamente.
3: Então, mas é que ia ser diferentão, né?
2: Meu Deus, eu tô com o Haaland na boca até agora.
3: Ô, louco.
2: O Hendrick, que também tem números muito... Foi considerado muito... É, muito aclamado desde quando ele surgiu no Palmeiras, né? Ele surgiu aí na categoria de base em 2016 no Palmeiras e subiu em 2022. E teve aí, pelo time, né, de São Paulo, teve 82 jogos com 21 gols. Depois disso, ele foi pro Real Madrid, né? Em 2024, uma contratação muito... Muito... aclamada, né? Que nem foi Vinícius Júnior, que nem foi outros...
3: É aquilo que a gente já falou, né? O Real Madrid não perde mais uma criança brasileira.
2: Exatamente.
3: Que sabe chutar uma bola.
2: Mas ele não teve muito espaço no time, ele teve 40 jogos e apenas 7 gols vestindo a camisa do Real Madrid e nesse ano de 2026 ele foi emprestado para o Lyon, time da França, onde ele já tem apenas 21 jogos, mais 8 gols, totalizando 36 gols na sua carreira, tirando pela seleção brasileira, onde ele tem 4 gols. Então...
3: Cara, eu achei uma boa jogada ele sair do Real, até porque
2: sim,
3: o Real tá numa fazeca, né? E lá ele não tinha espaço, então eu critico ali, né, o gol que ele perdeu, até porque, né, foi um gol feito que ele perdeu, mas eu acho que em 2030 esse moleque vem voando, tá? Eu acho que ele vem. Eu acho ele muito focado.
2: Tomara, esperamos. Temos que ele não se abale muito, né, com o que aconteceu nessa Copa.
3: Não, ele tem o ego dele muito...
2: É, o ego dele é
3: inabalável.
2: Muito... Inabalável. É, ou muito grande também.
3: É inabalável o ego desse menino.
2: Exatamente. Mas então, é isso aí, esses são os aniversariantes especiais nesse dia de hoje. E no Fora da Curva hoje a gente vai comentar sobre o que, Letícia?
3: Nós vamos comentar, dissertar sobre coisas que antigamente eram normais e hoje são absurdos.
2: Exatamente.
3: Né? Podemos dizer absurdos.
2: Cite um exemplo só pra contextualizar o pessoal.
3: Gente, dava pra fumar dentro do avião.
2: Pois é, viu só? Essa é só um pouquinho das coisas que a gente vai comentar hoje sobre coisas que antigamente, não só antigamente, ah, meu Deus, 30 anos atrás, não, 10 anos atrás, coisas
3: Sim.
2: que eram normais e que hoje em dia a gente já vê que é um absurdo.
3: E como a gente
2: muita
3: é bem...
2: coisa até criminosa, né?
3: É, né? A gente pode até falar, né? A gente é bem profissional, a gente pode até inverter um pouco, né? Falar coisas que hoje são normais que antigamente também, né? Mas o foco nosso, se a gente não se perder muito, né? Se a gente conseguir ser bem profissional, a gente vai falar só de coisas que antigamente eram normais e hoje é absurdo.
2: Exatamente. Então participe conosco, mande sua mensagem aqui no nosso WhatsApp ou no nosso Instagram e a gente vai pro intervalo comercial rapidão e já já estamos de volta com muito mais que tá só começando Fora da Curva.
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8: Muito bem, estamos de volta hoje nessa terça-feira aqui no Fora da Curva. Todo mundo que tá participando aqui com a gente, que tá chegando aqui conosco, acho que a premiação,
11: né?
8: Dos fogos lá que soltaram pra Espanha, que ganhou, acho que tá chegando aqui agora.
11: Show pirotécnico.
8: Exatamente. Mas então, hoje comentando aqui sobre coisas que eram normais antigamente e que hoje em dia são um absurdo.
11: Eu quero começar pelo que eu falei ali no spoilerzinho, né?
8: Mas antes, eu queria fazer uma denúncia aqui.
11: O quê?
8: Um pedido encarecidamente, que eu tô sofrendo bullying por essa audiência.
11: Por quê?
8: Eu tô sofrendo bullying por essa audiência, entendeu? Só porque eu falei que não gostava de macarrão com feijão, agora todo dia as pessoas me mandam foto. Olha, Edu, meu macarrão com feijão.
11: Cara, já é o segundo macarrão com feijão que a gente recebe,
8: já
11: cara.
8: É o segundo macarrão com feijão que eu recebo.
11: Quem mandou?
8: Agora quem mandou foi o Júnior, mandou aqui pra gente.
11: Júnior, tamo junto. Olha que delícia esse feijão vermelho com macarrão, Edu. Pelo amor de Deus. Que delícia, cara. Ô, Júnior, manda um potinho.
8: Aquela bem pior. Obrigado por...
11: Pudu.
8: Pra acompanhar aqui com a gente. Pode mandar o macarrão separado e o feijão separado. Eu junto o feijão com arroz, porque, né? como diz a mãe, um, dois feijão com arroz, né? Se fosse um, dois feijão com macarrão, não rima.
11: É,
8: entendeu? Mas enfim.
11: Não, mas com
8: não julgo ninguém que come macarrão com feijão. Pode parar de me mandar foto de macarrão.
11: Pode continuar mandando.
8: Brincadeira, pode mandar.
11: Eu quero todo mundo, quando for comer feijão com macarrão, mandando foto aqui no WhatsApp da rádio.
8: Pode ser.
11: Eu quero todo mundo.
8: Pode continuar o que que você...
11: Não. Agora, continuando no assunto, que a gente é bem profissional, né? É, eu quero começar falando sobre fumar em locais fechados. Mano, é loucura, tu parar pra pensar, né? E como é que era tão normal isso, e hoje é tão proibido, né? Tipo, não pode. E eu fui só ter esse choque de, cara, dava pra fumar em local fechado. Tipo assim, eu sempre soube que podia antigamente. Mas quando houve aquela tragédia, né? Que aquele avião em São Paulo caiu. E aí falaram, o avião era tão antigo que tinha cinzeiro dentro do avião. Eu fiquei, cara, tinha cinzeiro dentro do avião. As pessoas fumavam dentro do avião. E a gente já pode cortar pra, tipo assim... recomendavam fumar, médicos faziam propaganda de cigarro. É loucura pra mim, tipo assim, hoje eu olho isso e digo, gente, é loucura?
8: Era uma época em que tinha muito pouco estudo sobre as
11: sim,
8: coisas.
11: Sim.
8: E o fumar era um luxo. Assim, era visto como uma pessoa chique.
11: Sim.
8: Né, fumando e tudo mais. Então, né, pessoas como, né, viagem de avião era cara, né? Continua cara até hoje. Então, pessoa que andava de avião era pessoa chique e tal, empresários e tal.
11: Sim.
8: Tem aquela imagem, cara de terno.
11: O maior assim, poder monetário.
8: Exatamente. E daí a pessoa fumava e era normal fumar. No... E ninguém tinha esse entendimento que a gente tem hoje.
11: Do
8: que...
11: quão prejudicial é.
8: Exatamente. Até porque tinha também toda a questão do marketing que se fazia em cima. Né?
11: Sim.
8: Se tu pegar hoje... Eu fiz esses tempos atrás, e tá fazer legal esse exercício, pegar, tem no YouTube propaganda de cigarro. Propaganda
11: loucura,
8: da Marlboro.
11: Hoje
8: não, pô, hoje é proibido. Não, tu não vê propaganda. Aliás, nem o próprio cigarro faz propaganda dele mesmo, né? Que
11: sim.
8: Tem uma imagem de um pé desfigurado falando você. Uhum.
11: Vai
8: ficar,
11: ter isso aí, ó.
8: É, você vai morrer, você vai ficar. Disfuncional. É. Você vai ter não sei o quê.
11: Seu não vai subir.
8: É, exatamente. Então, mas antigamente, né, muitos de vocês que estão ouvindo a gente viver essa época, existia propaganda na TV do Marlboro e era sempre assim uma coisa, era o cowboy que chegava, tipo, sempre...
11: O cara farmava a aura.
8: Sempre era o motoqueiro, chegava assim na Harley Davidson, daí tirava o cigarro do bolso. Então, tipo, fazia a pessoa, meu Deus, tipo, até...
11: Tinha até tipo assim, esse aqui irrita menos a garganta, eu vi.
8: É, então.
11: Esse aqui faz menos mal. Tipo, cara, pelo amor de Deus.
8: Era que nem, sei lá, tu usar uma roupa de luxo, assim, era tu fumar, porque tu demonstrava que tu era chique.
11: O bala.
8: Exatamente. Mas então...
11: Gente, eu tenho um verão no nosso inverno, né? Mas muda hoje.
8: Exato.
11: Muda hoje. Muda hoje de noite é pra começar a chover. Pelo menos o meu meteorologista Marcelo falou.
8: Mas, então,
11: Marcelo Sada.
8: Eu acho melhor a gente confirmar com o nosso meteorologista Peter Schauer, que vai estar aí no show da 89 nessa tarde. E eu trouxe aqui, não só parecido um pouco com essa questão de fumar dentro de aviões, não só tinha fumado dentro de aviões, pessoas fumavam dentro de hospital.
11: Sim, cara.
8: Mais absurdo, fumava dentro de restaurante, dentro de escritório. Os médicos faziam propaganda de cigarro, né?
11: Não posso falar nada, né? O dentista, o meu primeiro dentista, quando eu botei aparelho, eu tenho 25 anos, né? Eu botei aparelho com 20, então faz o quê? 5 anos. Ele me atendia com um grande hálito na minha cara de cigarro, o meu dentista.
8: Faço o que eu digo, não faço o que eu faço.
11: Exatamente.
8: Né? Não tô te... Se eu fumo ou não, o problema é teu. O problema é meu.
11: E a cabeça minha, né? Eu com 20 anos, assim, eu acho que eu devo ir nesse dentista, é R$10 mais barato. A manutenção, por que não vou nele, né? Ainda bem que depois eu troquei.
8: Pois é. Mas olha só, outras coisas aqui que tem, né? Questão de comportamento, segurança e tudo mais que acontecia antigamente, que hoje em dia não tem mais sentido nenhum. Crianças andando no carro sem cinto de segurança, sem cadeirinha,
11: sim,
8: bebê.
11: Andar de moto sem capacete.
8: Andar de moto sem capacete, inclusive, a ouvinte mandou aqui pra gente, olha só. O Luiz Henrique Rocha, aqui de Gaspar, mandou pra gente. Pilotar moto sem capacete realmente era muito
11: comum. E agora, choque cultural ou regional, né? Em muitos lugares no Brasil, ainda é comum tu andar sem capacete.
8: Sim, sim.
11: É comum demais tu andar de... E tem lugares até que tu tem que andar sem capacete por causa do... da alta periculosidade do lugar, né?
8: Exatamente. Até, inclusive, eu posso até buscar depois pra trazer aqui pra gente. Eu lembro quando teve uma reportagem. Eu lembro não, né? Porque eu não tava vivo, obviamente. Eu lembro de ter visto uma reportagem no YouTube de quando foi assinada a lei que fazia obrigatório o uso de cinto de segurança. Porque houve um tempo que não era obrigatório o uso de cinto de segurança. Mas saiu uma lei, não lembro qual foi o presidente, qual foi o governo que essa lei se instaurou, que foi obrigatório. E daí, não sei se foi a Globo, algum jornal
11: aí de...
8: foi fazer entrevista na rua e era uma comoção pública. Pessoal,
11: que absurdo.
8: Que absurdo, gente. Agora me obrigar a usar esse negócio aqui.
11: Loucura, né?
8: Completamente, o pessoal tava abismado que era obrigatório usar cinto de segurança.
11: Não, e hoje até os carros, né? O carro do Marcelo, ele quase deixa surdo se não coloca o cinto de segurança. Ele não é pi, pi, pi, pi igual up. É pi. E, tipo, ele fica sem parar. Tipo assim, cara, ou tu bota ou tu não vai conseguir dirigir. Entendeu? Mas a gente até conversou, mas existem carros que até hoje no banco de trás tu tem que pôr o cinto e tipo assim, é por peso, né? Se o banco sente peso. Eu contei até pro Marcelo o relato, tipo, que tava eu e a Amanda andando de Uber e as duas com a mão no banco do meio. E uma pitaceira no carro, uma pitaceira, o cara, vocês botaram o cinto? A gente falou, a gente botou o cinto. E ele, uma pitaceira aí, quando ele deu uma olhadinha pra trás, viu que a gente tava apoiado no banco assim no meio. Cara, não dá pra tu colocar uma compra no banco de trás então, né? Porque tem que botar o cinto na compra. Senão não dá pra você usar o carro.
8: Exatamente, no banco de trás é mais incomum, né? Não são muitos carros.
11: Mais carros de alto padrão.
8: É, exatamente. Não são muitos carros que apitam ali no banco de trás, mas realmente é loucura a gente pensar nisso. Inclusive, até se for puxar mais tempo antes, o cinto não era nem aquele cinto de duas três pontas, né? Era só...
11: Três pontas.
8: Era só aquele cinto que era assim, né? Tipo o cinto de montanha-russa, assim,
11: Não, loucura, até a gente se for seguir nessa mesma lógica, a questão de cadeirinha pra criança, né? Antigamente a criança podia até no banco da frente. Sim. E que se lasque, né? E aí acabou-se.
8: É, hoje em dia, se não me engano, é com 10 anos, né? Que é permitido você...
11: Tu vai fazendo a evolução da cadeirinha, né? A criança vai fazendo a evolução da cadeirinha.
8: No banco da frente, acho que a partir de 10 anos a criança tá liberada. Não sei, posso estar passando desinformação, mas é alguma idade assim.
11: Não levem muito
8: 12,
11: a sério,
8: 14,
11: né, gente?
8: Não sei.
11: Grande, tem que ser grande. Então, por via das dúvidas, bota atrás.
8: Exatamente. Outras coisas que eram comuns antigamente, que hoje em dia não faz o menor sentido, é o castigos físicos na escola.
11: Reguada.
8: Na época onde a professora era liberada pra agredir os alunos.
11: O Praguinha, né?
8: Sim.
11: A gente teve um ouvinte. Aí tá tudo.
8: Põe um pouco.
11: A gente tem um ouvinte que fez o reverso, né?
8: É verdade. Bateu, né? Mas realmente.
11: Cadê a Dona Maria Regina? Sumiu, né?
8: Pois é.
11: Acho que a gente fez muito bullying com ela. Desculpa, Dona Maria Regina. A gente gostava tanto da senhora.
8: Mas realmente é uma coisa meio. Se for parar pra pensar. Tipo assim, até pelos próprios pais, né? Como é que você deixava que outra pessoa batesse no teu filho?
11: Ai, cara. Para pensar, tinha aquele castigo do... Eu pensava os castigos que tinha antigamente, né? Ajoelhar no milho.
8: Isso é tortura, gente.
11: É tortura, gente.
8: Isso
11: dói.
8: É ditadura.
11: Nunca nem me ajoelhei no milho. Mas o que deve doer, né? Reguada na mão. Tabefe, coisa arada. Meu Deus do céu.
8: Exatamente.
11: E os pais deixavam, né?
8: Pois é, coisas que eram comuns na... Isso não... Não precisamos ir muito longe, né? Pra ter esses castigos, né?
11: Sim.
8: Não é algo muito antigo, que, meu Deus, era outros tempos.
11: O quê? Mais ou menos, no máximo, 20 anos atrás?
8: Algo do... Não, 20 anos atrás é 2000, né?
11: É. 30 anos atrás, então.
8: Algo é.
11: Nos anos 90, eu acho que...
8: Década de 80, eu acho, né?
11: Eu tentei convocar uma pessoa mais de idade pra estar na mesa hoje com a gente, mas só enrolou, não veio, né?
8: Entendi.
11: Marcelo.
8: Mas, então, é
11: uma
8: isso aí.
11: Uma pessoa mais de idade bem antiga, assim, né?
8: Vamos
11: na época dele, eu acho que podia...
8: Não, na época dele era...
11: Fumar dentro de avião. Podia, podia. Na
8: época dela era cachimbo, não era cigarro. Era cachimbo da paz, aquele. Mas enfim, vamos pro intervalo comercial, já já estamos de volta com muito mais aqui no Fora da Curva. Então você já vai mandando a sua mensagem aí, você que viveu outras épocas, né? Mande aqui pra gente algo que na sua época era comum, você cresceu vendo seus pais, sua mãe, seu pai, suas tias fazendo.
11: Faz
8: e tudo mais.
11: Faz igual o Henrique aí, que mandou que pilotar a moto, né, sem capacete.
8: Exatamente.
11: Ajudem os nossos dois geração Z aqui, né? Mostrem pra gente como era diferente.
8: Exatamente. Manda aqui pra nós no nosso WhatsApp 479-8823-0738 pra gente saber aqui como é que funcionava, né, nas épocas dos mais antigos. Fechou? Então manda também, ou se quiser mandar no nosso Instagram, também tá liberado, @89FMSC. Estamos todos os dias ao vivo, de segunda a sexta, do meio-dia às 14h, aqui no Fora da Curva, na 89FM. Já já tamo de volta.
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0: eram normais, né, uns anos atrás, e hoje seria um absurdo, né? Eu queria perguntar pro ouvinte que mandou ali, ó. Qual que é o nome?
1: O Júnior mandou aqui, ó. Ah. Na época da minha mãe, eles usavam um palmatório e cascudo pra punir as crianças.
0: O que seria, Júnior, palmatória?
1: Palmatória é aquela espátulazinha, não? Tipo uma régua assim, né? Que eles davam.
0: Pá!
1: Pá! Palmatória?
0: Palmatória?
1: Acho que era, algo do tipo.
0: Deve ser isso, né?
1: Exatamente. Ó, a Juliana Mara Martins, do Santa Terezinha, tá participando aqui conosco hoje. O...
0: Olha, nós temos um gringo aí.
1: É, um indiano.
0: É, pegou um número aleatório aí, jogou, deu da rádio, mandou hi.
1: É, mandou hi.
0: Hi, nosso amigo.
1: Hi, how are you? I'm fine, thanks.
0: And you? O básico do inglês.
1: Olha só, quem tá aqui com
0: Olha
1: a gente.
0: Olha quem entrou na live.
1: Também, ó, nosso querido Praguinha tá aqui, ele que
0: noticiou. O Praguinha, vamos falar o que ele mandou no grupo do Fora da Curva, né? Que ele não presencia mais, né? Não vem, ele faz só EAD agora, né? O home office. E aí ele mandou no grupo uma foto de um cara no chão.
1: Humilhante.
0: Humilhante. Ó, aqui, ó, balearam um, três já foram a óbito, não sei o que, isso aqui. Isso aqui é osso, né, Praguinha? Ninguém leva mais a sério, né, o que tu fala, né? Não tem... Quer dizer, acho que ninguém nunca levou a sério o que o Praguinha fala, né? Aí fica difícil acreditar, né? Aí no fim era o quê? Um filme. Não, foi aqui, ó, o filme que eu tô assistindo, desgraçado.
1: O horário, né?
0: É.
1: Pra vocês verem, né? Ó, o comprometimento, né?
0: 10 para 1 da tarde, né?
1: E fazendo gracinha.
0: Vida boa, né?
1: Exatamente.
0: Só pra quem pode, não pra quem quer.
1: Ó, o Júnior mandou aqui pra gente, ó. Essa era a palmatória,
0: Letícia. Era uma escumadeira.
1: Era uma espátula. Espada que eles davam nos dedos das crianças.
0: Que loucura, né, cara? Educação na base do medo, né? Era antigamente.
1: Exatamente.
0: Né?
1: E a gente vê como tem um monte de gente aí que não aprendeu nada na escola, então pra ver como não adiantou de nada, né?
0: Não mesmo.
1: Bater não adianta de nada. E outra coisa também, até levando pra esse mesmo caminho, outra coisa que era comum na época era os pais batendo nos filhos, né?
0: Sim.
1: Hoje em dia, criança apanhar hoje em dia dá cadeia, né?
0: Dá cadeia.
1: Dá problema, conselho tutelar e tudo
0: coisa
1: mais.
0: Arada, né? Mas é polêmico, né? Assunto polêmico.
1: Polêmico, mas polêmico. Enfim, também cada um tem sua opinião. E. Mas convenhamos que o pessoal se passava um pouquinho às vezes, né?
0: Se passava um pouquinho, não,
1: completamente, né? Bastante, né? Completamente. Mas então, vocês aí que se tiveram alguma história mais curiosa sobre esses casos, assim, se já fez alguma cagada quando criança apanhou, conta aqui pra gente no nosso WhatsApp, participe aqui conosco, viu? E olha só, eu trouxe aqui algumas. Coisas também que a questão da tecnologia mudou bastante.
0: Sim.
1: Ajudou bastante a gente nesses tempos de hoje, que por exemplo, uma das coisas aqui que eram comuns antigamente, que hoje em dia não faz o menor sentido, hoje em dia nunca acontece, é a questão de decorar número de telefone.
0: Nossa, hoje a gente não sabe decorar o número de ninguém.
1: Hoje é difícil até da gente decorar o próprio.
0: Isso que é complicado, né? Antigamente a gente tinha bastante lista telefônica, né? Eu antigamente, e aí eu já vou partir porque eu tenho 25, mas eu tenho breves lembranças, assim, de que tinha lista telefônica na minha casa. Na minha
1: Sim.
0: casa, a minha mãe tinha uma lista telefônica onde tinha o comércio da cidade. Eu acho que era até distribuído nas casas, não sei se era distribuído, minha mãe comprava. Mas a gente sempre tinha a lista telefônica em casa, assim, onde tinha, eu quero comprar tal coisa, aqui tá o telefone de tal lugar. E hoje a gente mal e mal decora o nosso CPF, né? Tipo, não decoro mais nada. Se me tirar meu celular e me falar assim, você precisa ligar pra alguém, minto que eu sei ligar pro número do meu pai, porque ele tem o mesmo número a vida inteira. Aí eu sei
1: Sim.
0: o número do meu pai, porque ele tem o mesmo número desde que eu me conheço por gente. Mas aí outra pessoa, tipo assim, ah, não vale teu pai, é outra pessoa, não sei pra quem eu vou ligar. Porque eu não sei o número de ninguém. Sabe o número de cabeça, não sei o teu?
1: Eu sei da minha mãe. Pior que eu sei bastante. Eu sou bom com esses números. Decorando. Eu sei o meu, sei da minha mãe, sei da minha namorada.
0: Tu não vale.
1: O do meu pai e do meu irmão eu sempre confundo. Porque um é 498, o outro é 499. Final.
0: Sério? Igual?
1: Eu nunca sei qual que é 498 e qual que é 499. Então daí eu ligo, eu escolho um e ligo pra ir ver o que que dá.
0: Eu sei do meu pai e da minha irmã mais velha. Os dois. Eu sei os dois números que são... Que se eu precisar, vai ser pra eles que eu vou ter que ligar.
1: Entendi. Olha só, outra coisa aqui que você...
0: Mas,
1: que...
0: Diga. Só pra comentar esse negócio da tecnologia, o que mudou bastante. Lembra que eles usavam mercúrio pra tudo? Hoje a gente tem os termômetros digitais, né? Que tu aponta
1: Sim.
0: pra testa e já sabe a temperatura do teu corpo. Antigamente não, pô, tinha aquele termômetro com mercúrio que você botava embaixo do suvaquinho e ia subindo lá o negocinho vermelho, e mercúrio, né, não é um elemento químico aí muito, muito bom, né, pra gente.
1: Exatamente. Então... Inclusive tem muitos desses casos, assim,

0: e coisas que de saúde pública, de segurança.
1: Sim.
0: Né, que aconteciam, por exemplo, não só o uso de mercúrio em termômetro, diversos outros aparelhos também, mas também o uso de amianto em construções.
1: Sim, tinha.
0: Amianto que é altamente tóxico, né?
1: Sim.
0: Pode dar sérios problemas. O uso de chumbo, várias tintas eram feitas com chumbo.
1: Sim, absurdo, né? A gente para... Só que aí é aquele negócio que a gente conversou, né? Do que a gente não tinha conhecimento, né? Antigamente.
0: Exatamente.
1: Então, sobre essas coisas. É, hoje já não pode mais, é proibido usar, né?
0: Não, não existia na época também o questão da vacinação, né?
1: Mas a gente...
0: Carteirinha, crianças, né? Sem a carteirinha de vacinação adequada e tudo mais.
1: Eu posso estar falando bobagem, né?
0: Uma grande... Provavelmente.
1: Uma grande chance. Verdade. Mas a gente pode ver pro conhecimento, né? Que a gente teve recentemente aquele caso das bebidas alcoólicas que tinham uma alta concentração daquele negócio lá que tava matando geral.
0: Metanol.
1: Então, tipo assim... Pô, galera, aí teve que ter tudo o que aconteceu pra galera se conscientizar disso, né? Mas a galera botava metanol, né, na bebida, e alguma coisa prejudicial à saúde também. Então, é loucura, é falta de conhecimento, né?
0: Exatamente. E olha só, continuando aqui, essa questão da tecnologia, antigamente você revelava as fotos sem ver como é que a foto ficou.
1: Sim.
0: Não tinha um visorzinho na câmera mostrando... Como
1: antigamente
0: é
1: era muito comum ter câmera fotográfica.
0: Isso também. Hoje em dia, só quem...
1: A gente tem celular, no caso,
0: só
1: hoje,
0: quem,
1: né,
0: tem câmera fotográfica, basicamente, é quem trabalha com isso, geralmente, né? Videomaker, fotógrafo e tudo mais.
1: Eu aposto que na casa dos ouvintes também é assim, né? Não sei se na tua casa também é. Mas na minha casa tem uma caixa cheia de fotos, assim, ó.
0: Sim.
1: Foto, eu não sei da onde que tiraram uma câmera e a gente tirava foto de tudo. Eu tenho uma foto sentada no vaso sanitário, cara. Eu não sei quem tirou aquela foto. Eu era pequena.
0: Espero que tua mãe.
1: Não, a minha prima no banheiro da minha casa. E tem, tipo assim, tirava foto de tudo, né? E não é diferente hoje. A gente também tira foto de tudo. A gente não revela foto de nada, né?
0: Hoje a gente tem tudo guardado digitalmente, né?
1: Sim.
0: Hoje é muito difícil você revelar uma foto, só se for realmente ser a foto do casamento. Daí,
1: sim,
0: tu quer botar num quadro,
1: um padrão,
0: em casa,
1: assim,
0: tudo
1: então
0: bem, mas tirando isso é muito difícil você, até propriamente fotos de pra botar em quadro é muito difícil.
1: É, de, só mais pra
0: quando,
1: decoração,
0: quando
1: ia
0: na,
1: né,
0: casa dos nossos avós.
1: Nossa,
0: meu Deus, era uma parede
1: santuário,
0: inteira de,
1: assim,
0: era um,
1: né,
0: parede, um santuário.
1: Parecia um santuário, assim.
0: Só,
1: ó,
0: foto da família pendurada. Uma foto mais feia que a outra. E, mas não, eles revelavam e
1: botavam. E deixava lá.
0: Exatamente. Hoje em dia já não acontece mais. Outra coisa aqui que era muito comum antigamente, você pagava internet por minuto usado.
1: Nossa, mas não é tão antigo, né? A gente comentou, né? Porque,
0: sim,
1: tinha internet discada na nossa. Não sei, na nossa infância, assim, né?
0: Não, eu não, né?
1: Adulto é 5 anos mais novo que eu.
0: Mas eu não tinha internet discada.
1: Nunca teve internet?
0: Só se eu não usava na época, então.
1: Cara, olha que praguinha mandou. Ô, desgraçado. Eu era uma criança? Ai, cara, mas... Não, e... Eu tenho uma amiga que é da minha idade, então, né? Então, se eu me sentir agora oprimida por ser 5 anos mais velha que você, mas eu tive uma amiga que põe uma surra porque ela ficou usando muita internet.
0: É mesmo?
1: Uhum.
0: É, tinha o som da internet discada, era esse aqui, ó.

0: Eu nunca tive, mas eu sei que tinha na minha época. Acabou?
1: Coisa
0: foda. Discou já.
1: Parece um...
0: Parece um... Tá chegando.
1: Um alienígena chegando.
0: Os ET estão chegando. Se botar pra uma criança de 2010 pra cima, vai achar que é ET. Achar que é ET.
1: Exatamente. Outras coisas aqui, né? Por exemplo, gravar música do rádio em fita cassete. Isso daqui, no caso, pra quem... Todos os ouvintes aí que estão com a gente aqui nesse momento, que são ouvintes de rádio
0: há
1: muito...
0: Há 30 anos. Exatamente. Aqui com a rádio, praticamente.
1: E quando o locutor falava no meio da música?
0: Nossa, que raiva. Ou quando alguém chegava pra falar. Chegar com falar, tu tá... Tô gravando.
1: Exatamente. Mas tem outras coisas. Uma coisa aqui, e aqui uma... Não são só coisas que são absurdos hoje, mas são empreendimentos que deixaram de existir. Locadora.
0: Bah, cara. Foi da tua época isso, pelo amor de Deus, né?
1: Sim, sim.
0: Foi em videolocadora,
1: sim,
0: né?
1: Sim, sim.
0: Lan House.
1: Lan House eu nunca fui, mas...
0: Eu lembro que
1: quando
0: meu irmão
1: quando eu comecei
0: ia...
1: a crescer pra usar computador, eu não
0: Eu ia
1: não,
0: falar
1: não
0: isso agora.
1: Mais.
0: Eu lembro que o Dedê, o meu irmão, ele ia na Lan House. E eu achava o máximo, assim. Eu não via a hora de eu crescer pra eu poder ir na Lan House. E aí eu cresci e extinguiram a Lan House do mundo.
1: Exatamente. Olha só, outra coisa aqui, né? Como, por exemplo, essa aqui, pra mim, é absurdo.
0: O quê?
1: Que é uma daquelas coisas, assim, que a gente... Hoje em dia é tão simples que a gente nem imagina como é que é uma vida sem. Uma pessoa, quando vai viajar, tinha que levar um mapa.
0: Loucura,
1: um
0: né?
1: Um mapa, um papel. Um
0: mapa. O pirata.
1: É, não, é, parecendo um...
0: Um pirata.
1: Um nave, o cara, o Pedro Álvares Cabral, o descobridor das navegações.
0: Aham. Uh-huh,
1: o cara tinha que levar um...
0: Tá descobrindo um novo território.
1: Como tá assim? Exatamente, então...
0: Então, uma bússola... Cara, outra coisa, verdade, bússola. Tem, hoje a maioria dos celulares tem bússola. No teu celular tem uma bússola, no meu celular tem uma bússola. Tu sabe usar uma bússola? Provavelmente tu sabe, né? Porque tu sabe usar uma bússola?
1: Mas pra que eu iria usar uma bússola?
0: Então, tipo assim, cara, mas todo celular tem. Qualquer um pode pegar o celular agora, abrir, vai ter o aplicativo que já vem pré-instalado no celular de bússola. Por que que será que ainda todos os celulares vêm com bússola? Tem alguma finalidade? Tipo assim, gente, um dia o mundo pode acabar e vocês vão precisar de uma bússola e ninguém ensina a gente a usar uma bússola? Porque eu não sei usar uma bússola.
1: Pra você ver onde é que tá o norte, onde é que tá o sul, onde é que tá o leste e oeste. Você pode saber pelo sol também.
0: É.
1: Sol nasce no oeste, se põe no leste? Ou nasce no leste, se põe no oeste? É alguma coisa do tipo.
0: Então, viu? Se fosse agora, tu tivesse sem acesso à internet, tu não ia saber também.
1: Viu só?
0: Sem a bússola. Aí tu ia saber qual que é o onde ele tá nascendo, ele tá morrendo. É isso, time.
1: Então, fica aí. Realmente aquelas coisas que a gente...
0: Ver se meu celular tem bússola.
1: Todo celular tem bússola.
0: Todo celular tem bússola.
1: Exatamente. Mas são aquelas coisas que a gente já se acostumou tanto a ter na nossa vida, essas facilidades, que a gente nem entende mais como é que funcionava nos tempos de antigamente. Até muitas pessoas que viveram naquela época, talvez até se esqueceram de como era viver, tendo que, meu Deus, usar um mapa físico de papel pra viajar, sem ter um Google Maps, sem ter um Waze.
0: Pois é, como é que as pessoas viajavam longos trajetos sem ter um Google Maps?
1: Perguntando, mapa. Parar no poço ali, onde é que fica tal lugar?
0: Não, segue reto toda a vida.
1: Segue reto toda a vida. Cama pra esquerda ali que tu.
0: Cama pra esquerda.
1: Exatamente. Mas enfim, vamos pro nosso intervalo comercial rapidão, mais uma vez. Já já estamos de volta com muito mais aqui no Fora da Curva, lendo todas as mensagens que vocês estão participando. Mande você também como é que era na sua época e alguma coisa que era comum quando você era criança ou quando você era mais jovem e que hoje em dia já é um completo absurdo, já não nem passa na nossa cabeça de tão irreal que é.
0: É, ou talvez até alguma coisa que era e, tipo, hoje não existe, mas pra ti não faz sentido que extinguiu.
1: Também, pode ser. Manda aqui pra gente, como você preferir, no nosso WhatsApp ou no nosso Instagram, @89FMC, e já já tamo de volta.
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4: Muito bem, estamos de volta aqui no Fora da Curva, hoje nessa terça-feira, dia 21 de julho, já estamos terminando o ano, finalizando, agora 27 graus na cidade de Gaspar.
6: Ô louco, né? Falei, tem um verão no nosso inverno.
4: É,
6: gente.
4: Pois é, o negócio tá louco, tá esquentando.
6: Pedaria, caipirinha, água de coco.
4: Mas dizem que se
6: de hoje em
4: da
6: diante,
4: metade pra semana pra frente, vai dar uma esfriada de novo, né?
6: Até, acho que é de amanhã, né?
4: Ou é o Ninho, será?
6: É o Ninho? Enfim, tem gente que não acredita no El Niño, né? Aí pode ser que não venha, né, gente? É meteorologia, né? Pode ser que aconteça alguma coisa no... É,
4: tem gente que não acredita em...
6: Terra redonda, né?
4: Que a terra é redonda. Tem gente que não acredita no aquecimento global, então assim...
6: É, aí é osso, né?
4: Tem muita gente que não acredita em muita coisa que deveria acreditar. Mas enfim, olha só, vamos ver o que o pessoal tá mandando aqui pra gente. A Nani tá aqui conosco no nosso Instagram. 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
6: Renato... Enlouqueceu.
4: 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Ele tem...
6: É,
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4: Cura a gripe, cura...
6: Cura... Qualquer coisa que tá deixando mal, ele vai deixar bem.
4: Uma encravada, qualquer coisa que tu for...
6: Ô, louco!
4: É.
6: Ô, louco!
4: Então vai lá no Brambila, na rua...
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4: Exatamente.
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4: Pra você, Só vai. Confia na gente, viu?
6: Confia na nossa...
4: Na Cal.
6: Eu ia falar, mas ninguém vai entender, cara. A gente é geração Z, ninguém vai entender.
4: Olha só.
6: Confia na nossa dica. Dica boa é dica compartilhada.
4: Exatamente. Olha só, pra quem mandou um áudio aqui pra gente, ele com sua experiência de caminhoneiro, contou pra gente como é que funciona quando...
6: Né, era uma das minhas dúvidas, que eu ia até questionar ele. Como é que o caminhoneiro fazia antigamente pra se localizar? Porque, pô, não é como ir daqui a Blumenau, né? É ir daqui a cruzar o país pra ir lá pro norte e nordeste. Como é que fazia, cara?
4: Exatamente, ele mandou aqui pra gente, ó.
7: Ó, no meu tempo a gente usava o guia de ruas pra se localizar dentro de São Paulo e fazer as entregas. Que era um mapa gigantesco com todas as ruas de São Paulo. Pra viajar a gente usava o Quatro Rodas. Era o mapa da Quatro Rodas, da revista Quatro Rodas, né? Então a gente usava aquele mapa ali. Ou perguntava, né? Chegava ali e dizia, como é que eu faço para chegar nesse local aqui, nessa empresa? Aí geralmente era um senhor de idade, porque os moleques mandavam nós do lado contrário, nós ainda andávamos mais, o leite, né, se perdia. Daí nós sempre perguntava para pessoas mais de idade, eles falavam: ô filho, tu chega aqui, subiu a ladeira, desceu, passou-lhe o pontilhão, tu vai ver uma vaca branca e marrom. Tu entra à direita, tu quebra ali à direita, só que vai devagarzinho. Que ali a dona Maria, ela tem os fios e é meio baixo. E se a vaca não tiver ali, presta atenção, pois vai ter um vaso com 3 rosas plantadas. Quando tu passar o vaso, tu tens que entrar. Era assim que funcionava.
4: Entendi, então.
6: Ô, louco, tu tinha que prestar muita atenção. Porque...
4: Uma coisa que eu me surpreendi, não só com essa questão de, né, ter que perguntar pra outras pessoas, mas pensa assim, tu dentro de São Paulo, tem que se localizar com um mapa. Não sei se vocês já fizeram esse
6: trajeto?
4: Pega aí você, façam esse exercício. Pega ali o seu GPS, Google Maps, Waze, seja o que você tiver no seu celular.
6: Joga qualquer rua de São Paulo.
4: Joga, põe em cima de São Paulo. Tu vai ver o ninho de mafagafo que é aquele negócio. É rua que corta pra um lado, que corta pro outro. É rodovia que passa em cima de rodovia. E, meu Deus...
6: Choque cultural quando mudando de assunto, né? Quando eu fui pra São Paulo, é tanto de pista que tem...
4: Sim.
6: Numa direção só. Você aqui, no máximo, é ali... Quem vai ali pro Colonia, que tem aquela área de 1 quilômetro, que é 2 pistas. E acabou aqui em Gaspar. Ô, lá em São Paulo é 5 pistas indo pro mesmo lugar. Tu tá, é doido, como é que tu dirige, cara, naquele lugar? Então imagina, tu tá ali, tu te perde, tu tem que pedir informação pra alguém ou dirigir e olhar um mapa. Tipo, um mapa de papel. Não é nem uma olhadinha assim com um negócio falando vira à direita, vira à esquerda, tu tem que só dar uma olhadinha assim rapidinho. Tu tá, é doido, cara, difícil demais.
4: Exatamente, então, e não só no em São Paulo, né, imagino que no Rio de Janeiro também.
6: Sim.
4: Seja muito, muito grande, é uma cidade muito maior do que a gente tá acostumado,
6: sei,
4: né?
6: Sei lá, a gente pode pegar aqui Santa Catarina, cidade grande, tipo Joinville,
4: Joinville, Florianópolis.
6: Floripa é grande também. Então pra se localizar
4: mas
6: assim.
4: Mas acho que nem chega perto.
6: Mas não chega perto, né?
4: Tipo, porque Floripa, eu nunca tenso. Andei muito por Joinville, mas Floripa assim não chega nem perto de São Paulo.
6: Eu já fui pra Joinville assim, não, e já fui pra São Paulo e não chega. É grande, mas não chega perto da loucura que é São Paulo.
4: É grande
6: num
4: ponto que é até meio depressivo, assim. Tu entra, meu Deus do céu, parece um...
6: Meu Deus, tudo cinza. Um
4: calabouço do...
6: Parece que eu tô andando no Vale das Sombras.
4: Exatamente. Olha só, que mais que ele tá mandando aqui pra gente?
7: Vou dar mais uma mascadinha pra vocês, tá?
6: Vai.
7: Que vocês vão entender agora. São Paulo é o lugar mais fácil de andar que eu já andei na minha vida.
6: Mas tu é doido,
7: eu só,
6: né,
7: preciso entender uma coisa. As rodovias principais, Imigrantes, Anchieta, Anhanguera, Bandeirante, Castelo Branco,
6: Tietê,
7: a Dutra, a Avenida Santos Dumont, só precisa saber onde elas começam e onde elas terminam, que daí fica fácil para te localizar e saber andar lá dentro. Fechou? É só gravar as rodovias principais que o resto se dissolve.
6: Coisa boa, só tem 15 rodovia principal.
4: Exatamente.
6: Só 15 que tu tem que decorar, onde começa e onde termina, numa cidade de... 70
4: Praguinha
6: milhões de habitantes.
4: Se perde em Blumenau, né? Como ele mesmo diz.
6: E sabe andar em São Paulo, né?
4: E sabe andar em São Paulo como ninguém. Mas é isso aí, é as habilidades de caminhoneiro. Olha só quem mais está aqui participando com a gente. Olha só, boa tarde, Edu e Letícia.
6: Boa
4: no meu
6: tarde.
4: Tempo de escola, a professora batia com a régua na mesa e os alunos eram muito bagunceiros, aí eles ficavam quietinhos.
6: Mas é, que nem a gente comentou, né? É a dona Lourdes aí, um abraço, obrigado por participar. É, como a gente falou, né, antigamente era a base do medo, né, a educação, assim, né, tipo assim, bateu com a... assim, agora foi na mesa, a próxima vai ser na tua mão, e aí acabou-se ali, ele cessava o barulho, aí deu, e igual o tema, né, hoje seria um absurdo, né, uma ameaça dentro da sala de aula.
4: Sim.
6: Né, tipo assim, vou te bater, jamais.
4: É, hoje, e eu, na minha opinião, corretamente, eu não acho que... O Éder mandou ali uma coisa que foi extinta, foi sapataria.
6: Nunca nem peguei essa onda de sapataria. O que, que seria uma sapataria?
4: Quem faz sapatos, quem...
6: Conserta sapatos também, né? Então.
4: Também.
6: Outra, já assim, da mesma lógica do Éder, obrigado por participar, Éder. Tamo junto. É, engraxar sapato.
4: Também.
6: Que tinha...
4: Hoje em dia não...
6: Eu nunca vi pessoalmente, mas a gente via nos filmes, né?
4: Sim.
6: Que tinha um banquinho, o cara ficava lá, passava, engraxava o sapato
4: e
6: ia embora.
4: Não tem muito mais o costume, né? Não só disso, mas também, por exemplo, antigamente as pessoas usavam sapato social.
6: Sim.
4: Dia a dia.
6: Tu tem o costume de usar sapato social.
4: Mas, então eu precisava de um... Vou comprar um negocinho de graxá, eu chegar aqui na rádio. Mas então, é coisa assim que... Oh, o Éder falou que já trabalhou engraxando sapatos, viu só?
6: Top, cara. Eu só vi em filme isso, Éder.
4: Profissões assim que se...
6: extinguiram, né?
4: É, se extinguiram de certa forma. Mas o que eu... que eu ia falar, né? Que na minha opinião, corretamente, né? Se extinguiu esse negócio de... Não um sapateiro. Pelo amor de Deus. Todo respeito.
6: Eu achei que era reguada. Eu tinha esquecido que a gente tinha pulado de...
4: Então, na minha opinião, corretamente se extinguiu a questão de...
6: Um
4: professor a bater no aluno, acho que, né, pelo amor de Deus, não precisava.
6: Não.
4: Até porque, assim, a gente sabe que hoje também tem outros problemas, já tive um caso aí de aluno que...
6: Sim.
4: Que trata professor, mas eu acho que se você agredir, vai piorar ainda mais.
6: Sim, de ambas as partes, agressão, na verdade, agressão em nenhum ponto da sua vida vai ser a atitude mais correta a se tomar.
4: Exatamente.
6: Nem o Praguinha mandou ali, ó. Na época dele não tinha aviso. A primeira reguada já era na mão. E
4: pois
6: foi
4: é.
6: Por isso que ele fugiu da escola.
4: Por isso que o Praguinha é o que ele é hoje, entendeu? Entendeu? Então fica aí o recado.
6: Fica aí o recado.
4: Exatamente. Olha só, o Éder mandou aqui, ó, que também já trabalhou e é vendendo picolé. Isso é outra coisa que eu vi pouco, tá?
6: Cara.
4: Cada vez menos eu vendo.
6: Tu vendia?
4: Não, vendo de ver.
6: É que eu vendia muito, cada vez eu vendo menos agora. Não, mas a gente costumava. Não, hoje tem muito na praia, né? E
4: sim.
6: Tá até na praia tá diminuindo, porque tem praias agora que tu não pode mais ficar comercializando, né? Ter coisa vendendo. Mas eu lembro que quando eu era pequena, passava o cara com o carrinho de picolé.
4: Sim.
6: Na minha rua.
4: Claro.
6: Igual. Sim. Na praia, com aquele. Como é que é o nome daquele. De boca?
4: Gaita?
6: Não era uma gaita.
4: Sim,
6: ele é meio tortinho assim. Fazia.
4: Uma flauta.
6: É tipo uma flauta, só que deitadinha assim.
4: Exatamente.
6: E se extinguiu também, né? Não é mais comum. Hoje é carro. Tem aquele picolé por 30 centavos. Dele.
4: É mesmo?
6: Não é 30 centavos, mas é tipo assim, um real o picolé.
4: Inclusive, uma época eu.
6: Picolézinho de gelo, tá ligado?
4: Quando eu era mais novo, bem criancinha mesmo. Uma vez apareceu um carro do picolé.
6: Ah.
4: Um carro não, um cara levando
6: sim.
4: Né, um carrinho do picolé. Eu falei, mãe, me dá um dinheiro pra eu comprar um picolé? Minha mãe me deu R$50.
6: Uhum.
4: Só que R$50...
6: Deu dois picolé hoje.
4: Não, isso era bem, eu era criança.
6: Ah, tá.
4: Ela me deu R$50, só que obviamente não era pra comprar R$50 de picolé.
6: Tu comprou R$50 de picolé.
4: É, só que eu não entendi, eu devia ter 7 anos de idade. Eu não entendia que precisava dar o troco. Entendeu? Que R$50 era muito dinheiro pra comprar picolé. Eu fui lá, eu comprei R$50 de picolé.
6: Nossa, e quando tu era pequeno, tu não é muito velho, mas quando tu era pequeno, o picolé não era tão caro?
4: Não.
6: O cara comprou 100 picolé. Porque no mínimo devia ser 50 centavos o picolé. Se for o picolé
4: assim. Real, vai. Vamos botar assim.
6: Então no mínimo 50 picolé.
4: Comprei 50 picolé. E eu era criança, eu não tinha noção assim que R$50 é muito dinheiro pra tu comprar em picolé. Eu não sabia quanto custava um picolé, eu só pedi dinheiro. Minha mãe me deu um dinheiro, eu fui lá e gastei o dinheiro.
6: Eu não
4: que
6: sabia
4: ela me deu.
6: Que eu tinha que comprar um picolé pra mim e deu pegar o troco.
4: Eu achei que o dinheiro que ela me deu era dinheiro. Era o dinheiro que tinha pra gastar.
6: Era aquilo ali que eu podia comprar em picolé.
4: Mas aí eu fui lá.
6: Nossa, tu fosse faceiro, né? A hora que ele te entregou a sacolada de picolé.
4: Não, faceiro foi o cara do picolé. Vendeu um dia inteiro de trabalho.
6: Ele, ô louco!
4: Mas tomei picolé, tá? E pior que minha mãe nem brigou, porque ela entendeu também que o erro foi dela, né? De não explicar pra uma criança que R$50 é muito dinheiro pra comprar de picolé.
6: Cara, ó, a Elaine mandou ali no Insta que final de semana agora passou na rua dela. Vendedor de algodão doce, verdade. Nossa, eu lembro que a minha mãe passava muita raiva comigo. Porque o vendedor de algodão doce passava e eu só queria o brinde do algodão doce.
4: A máscara.
6: Só queria a máscara, o balão, que vinha um balãozinho penduradinho assim.
4: Inclusive, tu já viu aqueles vendedores de algodão doce? Que tem uma pilha de algodão doce que vai uns 30 metros pra cima. Como é que tira do lado de cima?
6: Não sei. Ele deve deitar o negócio no
4: chão.
6: Eu
4: não sei, né? Eu nunca vi. Eu era cara de querer comprar só. Eu quero aquele lá, ó.
6: Eu quero aquele Hulk lá, mas tem um Hulk aqui não. Eu quero aquele Hulk lá, ó, que desbotou com o sol. Eu quero aquele lá, ó.
4: Já tá amarelo
6: aquele,
4: do
6: sol. Eu quero aquele
4: sol.
6: Hulk amarelo ali,
4: exatamente.
6: Ó.
4: Eu não sei como é que eles fazem, mas chama atenção. Já me deu vontade de comprar algumas vezes. Mas a.
6: Ó, passa de moto hoje, ó. Eles evoluíram com a tecnologia, né?
4: Mas de moto até tu sair na rua pra chamar o cara.
6: Deve passar devagarzinho, né? De primeira só.
4: Não pode ser. Mas olha só, quem mais tá chegando aqui com a gente? O
6: Júnior.
4: O Júnior falou que ele era motoboy em São Paulo. Esse era.
6: Meu, cara.
4: Aí, Ah, falou que não é tão difícil assim. É, me desculpa, mas eu não acredito.
6: Nossa senhora. Nossa senhora do céu. Motoboy.
4: Nossa senhora do céu, exatamente.
6: Nossa senhora do céu. Mas o... Agora, o fato aleatório meio Casa TV, lá em São Paulo, os motoqueiros, eles só andam buzinando.
4: Sim.
6: Só andam buzinando, cara. É uma poluição... auditiva, tu fica meio louco andando no trânsito de São Paulo.
4: Até porque...
6: é bi-bi-bi-bi-bi-bi-bi-bi-bi-bi-bi-bi-bi o tempo inteiro. E não é uma moto fazendo bi-bi-bi-bi. Tipo assim, é 50 motos na tua frente, 50 motos vindo atrás e tudo no meio do trânsito.
4: Até porque, né, como tu falou, são diversas rodovias que tem, meu Deus, 5, 6 faixas.
6: Sim.
4: Imagina o quanto de carro que não tem cruzando essas faixas. Trocando uma faixa pra outra, sem dar seta muitas vezes, né? Que a gente sabe que tem uns...
6: A gente sabe que tem dificuldade, né?
4: Se os paulistas for tão barbeiro quanto os...
6: Os gasparenses,
4: daí o negócio acho que já tinha se extinguido a cidade. Loucura. Já tinha se acabado em acidente.
6: Em nada.
4: Exatamente. Mas daí, pra segurança, mas a gente enche o saco, né?
6: Enche muito. Eu foi mais um choque, né, regional que eu tive, porque aqui, beleza, tu escuta.
4: Ah, não, a gente vai pra esse lugar, parece o Chico Bento no shopping, sabe?
6: Quando eu fui pra São Paulo, foi bem na época desse meme. Qualquer lugar que eu ia, falava, Chico Bento no shopping?
4: Chico Bento no shopping?
6: Uxa!
4: Mas enfim, vamos pro intervalo comercial. Já já estamos de volta. Mande você sua mensagem aqui sobre alguma coisa que era comum na sua época, que hoje em dia já mudou completamente, que hoje em dia já não faz mais sentido, que hoje em dia já não existe mais, ou algo que você gostaria que ainda existisse, né, da sua época de mais novo e tudo mais, manda aqui pra gente no nosso WhatsApp 479-8823-0738 ou no nosso Instagram, @89FMSC, que já estamos de volta com muito mais, agora nesse comecinho de tarde, nessa terça-feira.
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6: Muito bem, estamos de volta aqui no Fora da Curva, agora 1:30 da tarde, todo mundo aí já tá começando, voltando, já voltou aí pro sua rotina comum de trabalho, né? Já voltou, já levou o filho na escola.
10: Do proletariado.
6: Exatamente, já levou seu filho na escola, que se Deus quiser não vai apanhar da professora, né?
10: Se porque Deus quiser,
6: não,
10: né?
6: Não existe mais, eu
10: graças
6: espero,
10: a
6: né?
10: Deus, a gente espera que não.
6: Exatamente.
10: Né?
6: Mas então, estamos de volta hoje conversando aí sobre tudo que acontece, tudo que acontecia antigamente. É, coisas que eram comuns antigamente, que hoje em dia já não existem mais, que hoje em dia já não fazem mais parte da nossa vida.
10: A gente até comentou de fazer um reverso, né? Hoje um reverso disso é a higiene básica, né? Antigamente não se tomava banho todos os dias, por conta da dificuldade que era, tipo, de esquentar água, ou muitas casas não tinha água encanada, né? Então, tipo, será que tem alguma coisa que hoje, tipo assim, a gente toma banho todos os dias, né? A gente espera que as pessoas tomem banho todos os dias,
6: é bom,
10: né?
6: Espero.
10: É bom, não faz mal a ninguém. Mas será que tem alguma coisa que a gente faz hoje que futuramente vai ser, tipo, um absurdo, igual pra gente, é um absurdo coisas do passado? Tu consegue pensar alguma coisa? Eu espero que futuramente propaganda de bet seja um absurdo.
6: Exatamente. Espero que propaganda de bet seja que nem propaganda de cigarro.
10: É, tipo assim, gente, como é que pode?
6: Essa coisa passava na TV.
10: É, né? Tipo assim, hoje a gente pensa, tinha muito, ou até eu acho que o Praguinha comentou ali, a gente acabou não vendo, tinha muito fliperama, né? E aí, sim, eu já linkei pra essas máquinas de caça-níquel. Tipo assim, é como se tivesse uma propaganda de máquina caça-níquel hoje no... na TV Globo, entendeu? Tipo assim, espero que futuramente também seja um absurdo. Mas será que tem alguma outra coisa, fora a propaganda de Bet, que futuramente vai ser um absurdo, assim, e a gente acha que hoje é comum pra gente? Hoje é normal?
6: Pois, manda aqui pra gente no nosso WhatsApp. Você aí, se acha que alguma coisa que a gente faz hoje seria um absurdo daqui a uns anos, né? Daqui a uns 10, 15 anos? Será que muita coisa vai mudar?
10: Eu só consigo pensar nessa inundação de propaganda que a gente recebe hoje,
6: né? A gente tem muitas coisas de redes sociais, por exemplo, que vão mudando, né? Por exemplo, há 10 anos atrás, talvez o... 10 não, que era 2016, né? Mas talvez uns 15 anos atrás, 2010, o Facebook tava em alta.
10: Sim.
6: Hoje em dia ninguém mais usa Facebook.
10: Até 2015 também tava em alta, né? Ali, 2015 também...
6: Em 2015, por exemplo, veio o Snapchat.
10: Que hoje ninguém usa.
6: Ninguém, pelo amor de Deus, ninguém usa.
10: Eu tenho um amigo que usa. E ele tem a tua idade, quase. Um pouquinho mais velho, tipo, 2 anos mais velho.
6: Só ele, né?
10: Ele sozinho, ó.
6: Passando...
10: Tu lembra que no Snapchat as pessoas se localizavam? Tipo, dava pra ver o bonequinho, tipo, ah, eu sei que o Du tá lá na casa dele na Rua 7. Tu lembra disso? Tipo assim, ah, eu consigo saber que a Amanda tá lá na empresa onde ela trabalha, trabalhando. Tipo, as pessoas conseguiam ver onde tava o bonequinho de cada pessoa.
6: Loucura.
10: E é 10 anos atrás, tipo, já é loucura.
6: Será que daqui a uns 10 anos o Instagram não vai ficar... ultrapassado?
10: Pode ser, pode vir uma nova rede social, como morreu o Tumblr, já morreu.
6: Vine
10: morreu. Já, o MSN. Tipo, antigamente era muito normal tu entrar, chegar em casa, ligar o computador e mandar um negócio pra tremer a tela do teu amigo pra ele olhar a mensagem. Hoje já não é mais assim. Já, e faz pouco tempo, e morreu. Não é mais comum e até tu não consegue pensar, tipo, será que ainda existe MSN? Se eu quiser entrar, eu consigo? Orkut morreu.
6: Orkut era muito famoso aqui no Brasil,
10: muito,
6: né?
10: Muito, muito famoso aqui no Brasil.
6: Acho que o MSN deve ter acabado também.
10: Deve ter, né? Perecido.
6: Será que o TikTok vai acabar daqui a uns anos?
10: Pois então.
6: Tomara.
10: Será que... Eu não uso TikTok.
6: Tá doido, aquilo ali é um... Pior que droga.
10: É, cara, vicia, né? Um que quase conseguiram me... tirar disso foi o Twitter, que é o novo X, né? Também. Que quando ficou canceladíssimo aqui no Brasil, que a gente não podia mexer, eu consegui fazer um detox do Twitter e eu dei uma amenizada, assim.
6: Mas voltou depois?
10: Voltou. Não, eu não.
6: Não, tu?
10: Não, eu não entro mais muito no Twitter. É muito uma bomba aquele lugar, né?
6: É verdade.
10: Mas eu acho que vai ter. Talvez, acho que as redes sociais vai ser mais fácil de mudar, né? Que fica mudando o tempo todo, né? A tecnologia muda o tempo todo.
6: Sim.
10: Mas eu queria pensar em hábitos, assim, que a gente tem hoje, que... Será que não vai ter alguma coisa de higiene, talvez? Que vão descobrir que a gente precisa, sei lá, como mudou a questão de tomar banho? Sei lá, escovar o dente, tem que escovar 30 vezes no dia. Sei lá.
6: Não sei.
10: Ou descobrir alguma coisa.
6: É, a tecnologia vai aumentando, né? A gente vai... cada vez mais aprendendo coisas novas, a gente vai cada vez mais entendendo. Daqui a pouco surge aí alguma pesquisa que diz que a gente escova poucos dentes.
10: É, entendeu?
6: Não sei, mas enfim.
10: A gente toma poucos banhos, tem que tomar 5 banhos por dia.
6: Mas vamos ver aqui o que o pessoal tá mandando aqui pra gente no nosso WhatsApp. Olha só quem tá chegando aqui conosco.
9: Ei, o Praguinha esqueceu de dizer que tem que gravar o principal de tudo. É as linhas vermelhas e coisa errada lá, que daí se tu ultrapassar daquilo, tu cai dentro de favela.
6: Tá, tem isso também.
10: Aí tu tem isso também, ali, né? É o perigo.
9: 5% de sobrevivência. Tu tá maluco? Lá não pode ter erro, viu?
6: É verdade.
9: Não, mas acho que o pior lugar que tem pra andar... quando eu viajava é Fortaleza, capital.
10: Eu falei pro Du no intervalo isso.
9: Lá não tem lei. É nego contra a mão, é nego pela calçada de moto sem capacete.
10: Loucura lá.
9: Tu entra numa rua, tu
6: acha
9: que tá numa pista inglesa, mas não, é os caras que andam, estacionam.
10: Mão inglesa. O cara decidiu na hora.
9: No meio da rua vendendo coisa e tuts, tuts, tuts, tuts, pá, pá, pá, e carrinho de mão cheio de som. Tem carrinho de mão lá pro Fortaleza que tem mais som que o meu carro. aí tu já acha que é feriado, já se perde no dia da semana, tu já acha que é final de semana, já quer embalar junto com os negros, já te oferece cerveja, mas é virada no satanazedo do caralho, viu?
6: Ô, meu Deus. Ô,
9: louco. Tinha que parar a carreta, pedir pro pessoal juntar os fulanos da estrada que estavam dormindo de bêbado. E tem que esperar, tu não pode arriscar passar, né? Senão fudeu.
6: Ô, meu Deus do céu, a boca, meu irmão.
9: Aquelas camisetas roxa e azul e vermelha, folião não sei do que, folião não sei do que.
10: O cara foi no carnaval pra Fortaleza aí também.
9: E tuti, meu Deus do céu.
6: Obrigado pela mensagem.
10: Quem mandou
6: foi o Alexandre Rocha.
10: O Alexandre.
6: Abraço, meu querido.
10: Pior que o Du tá de prova. Agora, no intervalo, eu comentei com o Du, né, que os choques regionais que eu tive foi quando eu fui pra São Paulo, né, e pra Fortaleza, né, porque eu fui pra Fortaleza passar umas férias. Não foi essa doideira que foi aí pra ti, né, mas eu tive choques culturais, tipo assim, não podia andar com o vidro baixo, né, porque eu tinha, corria risco de assalto, né, porque graças a Deus a gente mora numa região muito abençoada na questão,
6: sim,
10: de segurança,
6: é,
10: né, então, e aí eu sou bem ingenuazinha, né, então, não, aí cheguei lá, vidro baixo, né, é questão de grade na janela, hoje a gente tem casa que tem grade na janela, né, mas é aquela gradezinha, não, é umas gradezona pra frente, assim, ainda
6: faz castelo medieval.
10: Faz um formato assim, que é, tipo, pra dificultar caso queiram fazer alguma coisa, né, questão de trânsito também, né, lá o pessoal fura o sinal vermelho de boa.
6: É porque lá tem também certas regiões.
10: Tem uma
6: regiões.
10: Lei, né, que em alguns lugares que permite tanta, tipo assim, a partir de tal horário.
6: É.
10: Acho que a partir das 10 horas da noite, não sei, pode ser desinformação, mas é alguma coisa do tipo.
6: Não, eu não acho que, não sei se é lei. Eu acho que é tipo um
10: senso, um acordo com a guarda municipal.
6: Um senso comum, assim, que tipo, pô, em São Paulo, 3 da manhã, tu não vai parar no sinal vermelho.
10: Sim.
6: Porque vai vir, vai dar problema.
10: Sim.
6: Passa
10: tem
6: reto.
10: Um alta risco de...
6: É, periculosidade.
10: É.
6: Mas
10: foi esse choque. Eu achei legal até que ele citou e eu tinha comentado com o Du no intervalo. Mas é isso, a primeira vez que eu fui pra voltar... A primeira não, a primeira e única vez, né? Mas a primeira vez que o Uber furou o sinal vermelho, eu olhei pra minha amiga e fiquei, gente, o Uber tá doido? Tipo, o cara acabou de passar o sinal vermelho, não era nem tipo assim, ai, tá indo do amarelo pro vermelho. Não, vermelho, ah, eu vou me embora. Tipo, não vou parar.
6: É, pois é.
10: Quer ficar, fica tudo, desce do carro.
6: Olha só quem mais tá aqui com a gente, mandando seu áudio aqui pra nós.
11: Boa tarde, pessoal. Boa tarde, Larissa. Boa tarde, Edu. Tudo bem com vocês? Forte abraço aí, tá bom?
6: Opa!
11: É, o guia, nós usávamos guia rodoviário aí pra fazer viagem aí fora do estado, aí, tá bom? Pra ir pro Nordeste, pra ir pra São Paulo, pra ir pro Rio de Janeiro, Mato Grosso. Era guia rodoviário, era um guia que a quatro rodas fabricava na época, era tipo uma revista, né? A gente era direcionado por aquele guia ali, era o guia rodoviário, se chamava guia rodoviário. Então é onde muito motorista aí na minha faixa de idade aí aprendeu na estrada aí através do guia rodoviário, tá bom? Um abração pra vocês aí, papai do céu abençoe e guarde aí, tá bom?
10: Amém.
11: Manda o Braguinha trabalhar, aquele vadio.
6: É isso aí. Amém, querido Osnildo, mandou mensagem aqui pra gente, um abraço.
10: Tamo junto,
6: obrigado por mandar sua mensagem, realmente é uma coisa que hoje em dia não...
10: Então, ó, mais um emprego que foi extinto, né? O guia rodoviário, porque hoje com...
6: Não, mas o guia rodoviário era uma revistinha.
10: Ah, eu achei que era uma pessoa.
6: Sim, eu tava junto com o cara.
10: Não, eu achei que ele ia parando de rodoviária em rodoviária, tipo assim, ó, eu tô nessa rodoviária. Como é que... Eu tô aqui em Gaspar, eu quero ir, sei lá... Pra Curitiba, aí eu parava na rodoviária de... Não sei se é sentido Blumenau ou pra outro lugar, mas enfim. Olha, eu com tecnologia não consigo, imagina os caminhoneiros antigos. Mas sim, vou até na rodoviária. Como é que eu chego na rodoviária de Blumenau? Aí chegar na rodoviária de Blumenau. Como é que eu chego na próxima rodoviária? Aí eu achei que era esse guia rodoviário.
6: Não, assim. Era um livrinho, assim. Tipo,
10: um livrinho?
6: Exatamente.
10: Tipo o que o Braguinha falou ali também, né? Então,
6: é exatamente, show o Braguinha, de bola. O mesmo que o Braguinha falou, assim,
10: mesmo...
6: quatro rodas, sobre quatro rodas.
10: É um... Ah, top, pô. Mas é também...
6: Completamente, né? Fora da nossa realidade, né?
10: Mas extinguiu também. O cara que fazia o guia rodoviário também perdeu o emprego. Né?
6: É, exatamente. Mas enfim, vamos pro nosso intervalo comercial. Rapidão, nós vamos indo agora pro nosso último bloco aqui no Fora da Curva, hoje nessa terça-feira. Pra todo mundo que tá mandando mensagem, pode mandar, pode continuar mandando aí. Até as 14h, vamos juntos aí com vocês, lendo tudo que vocês estão falando aí sobre as coisas que eram super comuns alguns anos atrás, 20 anos atrás, 10 anos atrás, que hoje já são completamente sem sentido, já não fazem mais parte da nossa vida. Exatamente. Hoje, se tu vai fazer uma viagem, um cara pega um mapa pra olhar,
10: tu acha que o cara é doido.
6: Tu vai achar que o cara é biruta da cabeça.
10: Se eu vou pegar uma viagem pirata de ônibus,
6: é o Jack Sparrow.
10: Eu olho pro motorista, ele tá com o mapa, eu digo, não, eu quero o que tem no celular.
6: Exatamente. Mas então é isso, manda sua mensagem, participe, já já estamos de volta com muito mais aqui no Fora da Curva.
8: Vai no banheiro.

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6: Muito bem, e estamos de volta ao nosso último bloco aqui no Fora da Curva. É, exatamente, eu sei que é triste, eu sei que vocês gostariam de ficar a tarde inteira aqui com a gente, né?
10: Sim, com certeza.
6: Mas calma que daqui a pouco tem o Marcelo aqui no Show da 89, vai comandar junto
10: Prêmio
6: com vocês
10: arada,
6: aí.
10: Coisa arada. Oh,
6: meu Deus do céu, e lasqueira.
10: Eu acho meu que Deus. Hoje é pizza, tá?
6: Será?
10: Eu acho que tem uma pizzazinha aí hoje, tá? Pra galera aí no Show da 89.
6: Será?
10: Soltando spoiler, já prepara a mensagem no zap aí.
6: Mensagem no zap, nada. Prepare o áudio pra cantar o gerente da Granete.
10: É, eu
6: aumenta aí o limite do... O limite do... Não, essa é da...
10: Não.
6: É, qual o melhor plano de internet?
10: Não, é... Alô, gerente da Granete, diz aí. Qual o melhor plano de internet pra assistir? O cara é pizza, viu? Cantei.
6: Entendeu?
10: Tá valendo?
6: Então já vai...
10: Mas tu sabe um lugar, cara, que tu não precisa de mapa, GPS, coisa arada pra tu achar?
6: Aonde?
10: Ali no Santa Terezinha, no meu país.
6: Ah, desceu ali na...
10: Na Rua Brusque? Desceu na Rua... Segue reto toda a vida.
6: Segue reto toda vida, tá.
10: Segue reto toda a vida. Passou a Capela Santa Terezinha, segue reto toda a vida ainda, mais um pouquinho.
6: Uhum.
10: Passou, vou dar meu ponto de referência também, né, que não me patrocina. 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
10: 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Fechou, time?
6: Muito bem, é isso aí. Olha só, o Júnior mandou aqui pra gente.
10: Das
6: que,
10: motos,
6: é,
10: né?
6: É, por que a moto buzinava tanto?
10: Por que tu faz tanto...
6: Ó, é que no trânsito parado é necessário buzinar pra alertar a pessoa que cruza pistas e tem carro que vão mudar de pista. Aí a buzina é pra informar que tô passando.
10: É, exatamente, que nem o Edu falou, né? Algumas pessoas não sabem que existe a seta, né?

0: Exatamente. E a gente sabe que tem uns motoqueiros também que são meio...
1: É, não dá pra defender toda a classe motoqueira também.
0: Olha só,
1: com
0: quem...
1: Com todo respeito à classe motoqueira.
0: Exatamente.
1: E à classe de carro.
0: Exatamente. Inclusive, falando em... Os motoqueiros aí que estão ouvindo a gente nesse momento?
1: Exatamente.
0: Calma aí.
1: Tan, tan, tan, tan.
0: Temos um sorteio especial rolando na nossa programação no nosso Instagram. Pra todo mundo que tá ouvindo a gente nesse momento. Entendeu?
1: Atenção,
0: você que acessar.
1: Motociclistas.
0: Você que acessar o nosso Instagram, @89fmsc.
1: Ô, louco.
0: Vai poder conferir a nossa promoção especial, um capacete novinho de moto em parceria com quem? 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Desculpa.
1: Bom, né?
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1: sim,
0: né? Então faça vários comentários, quantos você quiser, só não vale marcar perfil fake ou marcar perfil de famoso, pra marcar o...
1: Cazé TV.
0: É, Cazé TV, o Galvão Bueno e o Vini Júnior, não vale. Marque seus amigos, marque sua mãe, seu tio, seu pai, seu papagaio.
1: Quanto mais pessoas tu marcar, mais chance tu vai ter de ganhar.
0: Exatamente. Então, lembrando, né, que também o sorteio vai acontecer aqui no...
1: Vai ser dia 27, bem no dia do motociclista.
0: Uhum.
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1: Ah,
0: que legal.
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0: Muito top.
1: Fazendo um barulho lá no dia do motociclista.
0: Muito
1: e
0: legal.
1: E a gente vai fazer o sorteio de lá.
0: E daí já vai sair de lá o sorteio. Pra quem sabe aí, você não é, né, que nem o nosso querido Júnior, que trabalhava como motoboy.
1: Exatamente.
0: Ou não sei se trabalha ainda, enfim. Mas você precisa de muita segurança, né? A gente sabe que é uma profissão, tem um grau de periculosidade.
1: Muito grande.
0: Sabe que esse trânsito, principalmente aqui na nossa região, não querendo, né, generalizar, mas tem muito barbeiro aqui.
1: Tem
0: muita,
1: concorda com
0: muita gente,
1: né,
0: que faz aquelas cagadas no trânsito. Então é sempre bom a gente se precaver, né? Não dá pra... A gente pode contar com nossa própria habilidade.
1: Autocuidado, né?
0: Mas não dá pra contar com a habilidade do outro. Entendeu? Vai ver, o outro não tem habilidade, bate em ti, tu cai acontece algo pior, né? Que Deus...
1: E o capacete é top, tá?
0: Exatamente.
1: Não
0: então...
1: é aquele capacete que não tampa nada?
0: Sim.
1: Eu tenho muito preconceito com aquele capacete de coquinho.
0: Uh-huh.
1: Eu tenho muito, muito, muito, que ele tampa até o teu fone aí, ó.
0: Uh-huh.
1: Aqui, ó, do queixo, do maxilar pra baixo.
0: Tu queixo no chão,
1: tu pode bater,
0: tu
1: se
0: vira um purê de batata.
1: Não, mas o capacete que tá no sorteio é top, tá? Tampa bonitinho, bem seguro. 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
1: 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Marca o amigo e tu já vai estar participando. Quem sabe tu não sair no dia do motociclista com capacete novinho.
0: E não só é muito seguro, né? Tem o capacete, tem todas as tecnologias necessárias e, enfim, dentro,
1: uhum,
0: das normas de segurança, da lei e tudo mais, mas também é muito bonito, né?
1: Lindão, lindão. Então
0: participe, viu? Participa, viu? Olha só quem mais tá aqui com a gente. A Gi mandou: oi, Lê, oi, Edu. Oi, Edu, quando tu comprou R$50 de picolé, tu se sentiu igual aqueles influenciadores de hoje? Tipo, vou abençoar seu dia, vou comprar todos os picolés.
1: Cara, juro. Foi a Gi, né?
0: A Gi, aham.
1: Foi a Gi. A hora que tu falou, eu lembrei desses influenciadores que vão nas pessoas, né, vendedores ambulantes, e compram lá um certo valor. Mas só que o Du foi diferente, né? Ele levou os picolés, né, Gi? Porque geralmente,
0: sim,
1: as pessoas vão lá, tipo assim, ó, tamo aqui, ó, pra abençoar seu dia, R$50, me dá uma paçoca. Eu nem levo a paçoca, mas o Du levou os 50 picolés. Mas abençoou o dia de alguém, vamos pensar no lado positivo.
0: É, não, agora eu...
1: Abençoa, né? Desde cedo, nosso menino.
0: Exatamente.
1: Abençoado.
0: O cara, eu lembro até que ele me olhou assim, tipo... 50?
1: E tu, sim, moço.
0: É. Não posso comprar o meu picolé?
1: Eu não posso comprar 50 picolé, minha mãe me deu R$50.
0: Daí o cara abriu assim, pode ir pegando.
1: Ele nem tinha 50
0: não
1: picolé.
0: Não sei nem se ele tinha, acho que ele vendeu só 30, que era o que ele tinha.
1: Eu acho que ele fez até R$1,50 pra poder dar os R$50.
0: Pensa assim, ó, hoje, não sei quanto é corrigido pela inflação em 2012. Quanto será que era um picolé em 2012?
1: Ah, devia ser um real.

0: Sozinho, né?
1: Um real. Eu comprei R$50 de picolé.
0: Depende ainda, né? Porque hoje tu encontra ainda esses carros que vendem picolé a um real, né? Mas aí a gente sabe, tipo, não é o picolé, mas é um picolé gostoso. Outra coisa que eu lembrei agora, falando de picolé que se extinguiu. Lembra que eu nunca mais
1: ouvi... Picolé que se extinguiu?
0: Não, do picolé que sumiu, né?
1: Ah, tá.
0: No caso. Que não passa mais tanto, né? Lembra quando passava aquele carro assim, 3 bolas de sorvete por um real. Traga a vasilha. Traga a vasilha.
1: Nunca ouvi.
0: Tu nunca ouviu? Nossa, passava muito. Eu lembro que até uma vez eu ganhei um microfone. Quer dizer, eu não, né? Minha irmã mais nova ganhou um microfone. E aí eu peguei esse microfone e eu saía na estrada assim, 3 bolas de sorvete por um real. Traga a vasilha. Traga a vasilha.
1: Inclusive, falando no geral, agora o carro que vende coisa, não sei se é só ali no bairro 7 que o negócio não tá mais tendo.
0: Não, ali no Santa Terezinha passa carro passa. Vendendo fruta, passa carro vendendo mandioca.
1: Ou atenção a todos os vendedores de, como é que chama essa classe, o vendedor?
0: Ambulante, né?
1: Ambulante, mas ambulante não é que anda?
0: Mas o carro anda.
1: Todo mundo que vende coisa de carro do ovo, carro do abacaxi, carro da melancia,
0: carro do ovo eu não vejo mais tanto, mas...
1: Atenção, freguesia, é o carro do ovo que está passando na sua rua.
0: Uma bandeja com 30 ovos por apenas R$10, nunca mais foi R$10, né? Hoje não é mais R$10.
1: Mas eu nunca passo lá no bairro 7 de setembro, com a 7 lá, passando ali o...
0: Quero ver se eles passam e tu não compra.
1: Não, depende também do que vai passar. O carro do outro, não. Nossa, tô querendo ovo. Quero abacaxi,
0: tem
1: quero melancia.
0: Que vem de
1: quero
0: fruta,
1: picolé.
0: É. Ô, ele vem de
1: o sonho, o carro do sonho. Cadê o carro do sonho?
0: Uma caixona de paçoca, cara.
1: Passem lá na minha casa, por favor. Mas então, a gente vai finalizando Fora da Curva
0: eu
1: hoje.
0: Eu quero mandar um abraço pra dona Maria Regina, que apareceu.
1: Olha só.
0: Pessoada. Tava dodói,
1: Maria
0: tá?
1: Regina
0: dodói,
1: apareceu,
0: né?
1: Aqui com a gente, comendo a feijoada aqui, que coisa tá bonita.
0: Ela botou
1: viu?
0: Assim, olha, Lê, tô ruim aqui, ó.
1: tá mal mesmo, tô
0: tá
1: vendo.
0: Tá mal, né?
1: Exatamente, olha só, mandou um áudio aqui, Ronais.
2: Ô, Lê, acho que você está na profissão errada, tá? Você devia ser uma cantora.
1: Deveria ser.
0: Vice, é que eu quero uma pizza, dona Maria Regina.
1: Exatamente, falando nisso, o nosso cantor apareceu aqui, né? Nosso querido Marcelo já tá aqui conosco, vai comandar o show do 89 hoje, nessa tarde de terça-feira. Queria saber, o que o pessoal, pra quem chegou agora na 89 FM, não tá muito habituado ainda, pra participar hoje dos prêmios, o que precisa mandar um áudio falando o quê? Cantando o quê, na verdade?
3: Tem que cantar o jingle da Granete, né?
1: Como é que é?
3: Alô, gerente da Granete, diz aí.
0: Qual o melhor plano?
3: É plano?
0: É.
3: Eu já ia falar errado. Já ia ver qual é a melhor internet. Mas eu acho que é isso, né? Qual é a melhor internet pra assistir?
0: O cara escuta 24 horas por dia. No mínimo das 2 às 6.
1: Ele escuta 50 áudios de gente cantando.
0: Não, ele escuta no mínimo das 2 horas da tarde até as 6 horas da noite.
3: Tá, galera.
0: E depois
3: tá
0: no Uber ainda com o rádio, porque o rádio dele não sai da 89 FM.
1: Exatamente.
0: E ele não sabe cantar.
3: É,
0: aí é
3: mas isso é osso. Mas não é que na verdade eu não sei, né? Ontem até falei pros ouvintes. É, eu como cantor, é melhor deixar como locutor, né? Fica mais fácil. E vocês, como é que estão? Tudo bem aí?
1: Estamos
3: por aí?
1: Tudo ótimo, Marcelo. Eu queria saber de você.
3: Diga, meu cara.
1: Pra combinar aqui com o tema do nosso programa.
0: Uhum. Coisa velha?
1: Alguma... Não, era isso que eu ia falar. Tu tá botando palavras na minha boca.
0: É que eu tô com saudade dele na mesa.
1: Eu queria saber alguma coisa que acontecia, né? Não querendo te falar que você é velho, mas você viveu uma geração que a gente não viveu.
3: Correto.
1: Queria saber uma coisa que era comum na tua geração, que hoje em dia se extinguiu. Por exemplo, a gente viu muita gente falando, usar mapa pra se localizar. Entendeu?
3: Mapa.
1: Muita gente falando aí
3: de... As pessoas tinham um hábito muito, principalmente nos anos 80 e 90, o hábito até é feio, né? De fumar cigarro em qualquer ambiente. Seja no rádio, na televisão. As novelas antigas, tu pegar o Globoplay e assistir. Pô, os atores lá contracenando com as atrizes de cigarro entre os dedos, cara. Era uma coisa muito comum, né?
0: Eu acho que o maior choque, né? Até foi a primeira coisa que a gente comentou aqui. Eu acho que o hábito de fumar em qualquer lugar era...
3: Beber também, né? Então, assim, tinha esses hábitos, assim, essas coisas que hoje em dia não se pratica mais, né?
1: É, até inclusive a própria... Bebida, não sei se já acabou completamente propaganda, mas tem.
3: Bebida ainda tem,
0: não
3: cigarro.
0: Pode beber na propaganda.
1: É, mas tem diversas leis muito restritas pra propaganda de bebida.
3: Cigarro.
1: Não pode aparecer ninguém bebendo na propaganda.
3: Uhum.
1: Não pode ter mascote, porque eu lembro uma vez, eu não lembro se era Brahma, se era Skol, que tinha uma tartaruga. Fazer embaixadinha, acho que era. Ah,
0: louco, ela não pode ter apelava pra tudo.
1: Não pode ter mascote, porque dizia que o mascote apelava pra um público mais jovem, um público mais infantil. Isso. E podia, né, influenciar e tudo mais. Não pode. Enfim, tem diversas.
0: Pois é, a gente acabou não citando que antigamente dirigir e beber não era crime, né?
1: É verdade.
3: É, isso é uma lei que mudou assim, não faz tanto tempo, né?
1: Lei seca, né?
3: Isso. E tem esse hábito, né? Agora o cigarro não pode mais propaganda, acho que já faz alguns anos, né? Comercial de cigarro não pode mais. Sim. Nos anos 90 era muito comum, de várias marcas aí, que a gente pode citar, porque não existe mais. Hollywood, Marlboro, Calto. Que tinha de comercial dessas marcas aí.
1: E eram umas propagandas top, né?
3: Top,
1: moto. Não, top no sentido de.
3: Sim,
1: passava realmente.
0: Pensavam, né?
1: Farmava aura ali no. Era o cowboy.
3: Isso,
1: o cowboy marketing. Chegando no cavalo. Acho que no Marlboro, né? Era o cowboy chegando no cavalo.
3: O marketing era assim. Muito bem feito, né? Era muito bem produzido na época. Muito legal, assim. E hoje em dia não tem mais, né? Mas são umas coisas antigas aí que não tem mais. Mas é isso.
0: Mais alguma coisa que tu lembras da tua geração?
3: Ah, que eu lembro, acho que é isso, assim. De impacto, né?
0: Acho que até a idade, a maioridade também era diferente, não era questão, tipo,
3: de do que podia festas?
0: E o que não podia fazer.
3: Antigamente, né? Com 14 anos, tu entrava, né? Dava um miguezão lá e, tô entrando. E botava lá na rivagem, menor botava um carimbo aqui, ó, no braço. 14 anos, entrava. Hoje em dia, Deus o livre, não pode, né? Mas na época,
1: exatamente.
3: Nos anos 90, muito. Principalmente.
1: Mas então é isso aí, vamos finalizando aqui no Fora da Curva, ficando com você, né, Marcelo?
3: Isso aí.
1: Vai acompanhar o pessoal aí nessa tarde.
3: Bora.
1: Tarde, show de tarde não. Calor, né?
3: É, tarde calor, mas vamos aproveitar. Aproveite, viu, esse veranico aí, porque tem mudança hoje à noite. Mudança no tempo aí na noite de terça-feira. É, não precisa reproduzir aqui.
0: O celular
3: tá reproduzindo. É, à noite tem mudança no tempo, né? Amanhã chove o dia todo, com pacote completo aí, trovoada e frio, inclusive.
0: Nossa,
3: e quinta-feira também chove. Aí a gente vai pegar mais detalhes depois com o Peter, e aí na sexta-feira melhora o tempo de novo.
1: Exatamente. Vamos embora, Letícia.
0: Vambora, querido. E foi muito legal, adorei que o pessoal participou bastante hoje.
3: Então, pra mim, participou hoje?
0: Tava participando da EAD hoje ali.
3: Ah, tá.
0: Tava explicando como é que era a vida de caminhoneiro antigamente, sem. Sim.
3: Onde é que ele tá? Tá viajando?
0: Tá no filme, aparentemente.
1: Tá no Rio Grande do Sul.
3: Tá no Rio Grande?
1: Ele mandou aqui, ó, que no Rio Grande do Sul faz. Ele mandou RG. Acho que é. Rio Grande, é. Faz sentido.
0: É. Ah, ele tá, aqui eu achei que ele tava assistindo
3: chuva,
0: filme, né?
3: É, então essa chuva logo vai chegar aqui.
0: Porque ele mandou aquela mensagem no WhatsApp, eu achei que ele tava em casa assistindo o filminho.
1: Não, olha.
3: Abraço pra Geishan.
1: Abraço, meu querido.
0: Obrigado, Amarelo. Interestadual aí, ouvindo Fora da Curva.
3: Interestadual.
0: Tá certo, pô.
3: Tá certo.
0: Mas é isso, tamo junto, pessoal. Muito obrigado aí a todo mundo que participou, mandou, tirou seu tempinho pra mandar mensagem, mandar suas curiosidades aí de diferentes hábitos que tínhamos, né, antigamente pra hoje. Muito obrigado e amanhã é nós de novo.
1: É isso aí, um abraço todo mundo que tá acompanhando a gente, obrigado a todo mundo que mandou sua mensagem, continue aqui na programação da 89 FM agora com o show da 89, depois continue no final da sua tarde aí com o Clayton, né, no 89 na pista e muita coisa boa pela frente, amanhã de novo e estamos de volta, Jornal da 89, Manhã Total, Fora da Curva, show da 89 de novo e muita coisa boa pra você curtir aqui na melhor programação do seu rádio, fechou? Muito obrigado, até quarta-feira, meio dia de semana e valeu, fui!
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0: Começando com o programa mais show do seu rádio pra deixar a tua tarde de terça-feira ainda melhor. Aumenta o volume, vem com a gente.
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1: Opa, turma, salve, salve! Estamos começando mais uma edição do Show da 89. Boa tarde pra você de terça-feira. Hoje é dia 21 de julho, ano 2026. 2:11 da tarde, a temperatura 28 graus, um certo calorzinho, um veranico de inverno neste mês de julho, mas aproveite, viu, porque vem mudança no tempo já já. Nosso querido meteorologista Peter Choi vai dar mais detalhes pra você. E claro, você vai curtir muita música boa aqui na nossa programação, além da previsão do tempo. Temos momento backstage pra você ficar muito bem informado no mundo da música, o que tá acontecendo, e também túnel do tempo, aquele flashback que a galera adora. Eu, Marcelo, com muito prazer, feliz e grato, vou te fazer companhia até às 6, e você manda mensagem pra cá pelo 988-230738. Participe, interage, manda beijo, abraço pra quem você quiser. O programa mais show do seu rádio tá no ar a partir de agora. Michel Teló.

Zezé Di Camargo e Luciano, Irmão da Lua, pra fechar a primeira sequência aqui no show da 89. Intervalo é bem rapidinho, na volta, previsão do tempo e muito mais por aqui.

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5: Na 89, 2:28.
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5: Muito bem, vamos saber detalhes do tempo para essa terça-feira. Chegando o nosso meteorologista Peter Schauer. Boa tarde, Peter.
7: Boa tarde. A presença de uma massa de ar seco e quente proporciona uma tarde relativamente aquecida, com temperaturas próximas ou acima dos 30 graus. Quem sabe alguma pancada passageira de forma rápida, isolada, aqui ou ali. E vai prosseguindo com o aumento das nuvens, com previsão de chuva ao longo dessa quarta-feira, devido ao deslocamento e passagem de uma frente fria. Tem previsão de chuva, pontualmente alguns temporais isolados e diminuição da temperatura. Na quinta, sexta, nublado com garoa fina isolada, temperatura amena, próximo acima dos 20 graus. Essa garoa que acontece entre a quinta e a sexta-feira são chuvas rápidas e isoladas, que acontecem aqui ou ali. Lembrando que durante o fim de semana, a maior parte do período é aproveitável com tempo bom, tempo seco e com temperaturas que permanecem mais amenas. Peter Schauer, meteorologista, com a previsão do tempo.
5: Valeu, Peter. Obrigado pelas informações. Amanhã ele tá de volta aqui na nossa programação. Wesley Safadão.
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0: de renda, participação de Gustavo Lima. Um intervalo comercial bem rapidinho. Vai mandando mensagem pra cá pro 988-230738, interagindo com a gente nessa tarde gostosa de terça-feira. Volto já.
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0: Dá 89, 17 minutos para as 3.
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0: Tamo de volta com o nosso show da 89 para todo o Vale do Itajaí, litoral norte catarinense. A galera curtindo o nosso programa, interagindo também, participando pelo 988-230738. E hoje tem a nossa enquete, né, da terça-feira, que é a seguinte: qual parte do seu corpo você mais gosta? Conta pra mim aí, tá? E aí você vai estar concorrendo ao kit aromatizante, né, da Casa do Artesão, que vem um aromatizador de ambiente para deixar tua casa ainda mais cheirosa e um sabonete líquido. Então, você tá afim de ganhar esse super kit? 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Manda sua mensagem pra cá, 988-230738, e responde a enquete de hoje: qual parte do seu corpo que você mais gosta? Valendo a partir de agora, o sorteio é no finalzinho do nosso programa, pertinho das 6. Danilo e Davi.

Natan, participação de Anitta, eu tô querendo de novo, mais uma sequência, a gente fecha por aqui. Vamos ficar muito bem informado agora o que tá acontecendo no mundo da música.

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1: A dupla Israel e Rodolfo fecham o ciclo Impulso com 14 faixas inéditas. Após se representarem ao público dos dois primeiros volumes, que é o Impulso, Israel e Rodolfo encerraram um dos projetos mais importantes de suas carreiras na última sexta-feira. Com o lançamento do álbum completo, além de reunir as canções já conhecidas como Trabalho e Grande Repercussão Nacional, ainda conta com 14 faixas inéditas, já disponíveis em todas as plataformas de áudio, tendo aí Amnésia como música com foco de destaque da nova etapa. Gravado lá em Goiânia, o projeto Impulso representa uma verdadeira virada de chave na trajetória da dupla. Com um conceito mais moderno e um repertório renovado, com uma identidade visual e marcante. E aí traduz a intensidade e evolução artística de Israel e Rodolfo, reforçando essa nova fase de maior maturidade, força estética, conexão direta com o público. Tá aí então o novo projeto da dupla Israel e Rodolfo. Intervalo comercial, volto já.
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3: Na 89, um minuto para as 3.

0: Vamos de volta. Seguimos por aqui com o programa Mais Show do seu rádio nessa tarde de terça-feira. Muito obrigado a você que está sintonizado aí, acompanhando o nosso programa nos quatro cantos da cidade, participando também pelo nosso WhatsApp 988-230738, respondendo a enquete de hoje. Qual parte do seu corpo você mais gosta? A galera já mandou as primeiras mensagens por aqui, deixa eu ver. Oi Marcelo, boa tarde, tudo bem? Quero esse kit Isolete Marquete do Gasparinho. Sobre a enquete, o que eu mais gosto é das minhas pernas. Beijos, beijos pra você. Obrigado pelo carinho, boa sorte. Oi Marcelo, tudo bem? Quero ganhar esse kit. Ela quer tá agradecendo aí pelo que ela ganhou na sexta-feira, né? Ela ganhou um ano de internet da Granet. Valeu, minha querida, beijo pra você. A ouvinte, a Carla, né? Ela tá agradecendo aqui, ela disse que teve ontem lá na Granet, retirando com o Edgar o prêmio. Ela disse que é uma pessoa muito querida, obrigado. Valeu, minha querida, obrigado você por ter participado da promoção na semana passada, que foi muito legal, né? Boa tarde, Marcelo, tudo bem? Ótima terça-feira, é a Silvana do Arraial, que eu mais gosto. Pois é, então, né? Ela disse que gosta do nariz dela. Tá bom, beleza então, vai mandando essa mensagem pelo 988-230738, vocês ouvintes, olha, vocês me colocam em cada uma. Tem um emoji que chegou aqui pra mim que eu não posso reproduzir no ar, claro, obviamente que eu não vou reproduzi-lo, mas esses ouvintes, olha, vou te contar, hein? Valendo um kit aromatizador aqui da Casa do Artesão, um aromatizador de ambiente pra deixar a tua casa ainda mais cheirosa e um sabonete líquido. Aproveita, participa, 988-230738. Tô aguardando a tua participação. A boiadeira Ana Castela.
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0: tá travando a internet. 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
1: Antony Gabriel e os guris da catequese. 3:19. Ótima tarde de terça-feira pra você. Vamos pro intervalo comercial, só tempo de pegar um cafezinho. Volto já.

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1: Na 89, 2:04.
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1: Tamo de volta.
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1: Voltamos com o programa mais show do seu rádio para todo o Vale do Itajaí, litoral norte catarinense. A galera continua participando e interagindo pelo 988230738. Todo mundo querendo o kit lá da Casa do Artesão, né? O kit aromatizante, que tem nada mais, nada menos do que um aromatizador de ambiente para deixar a tua casa bem cheirosa, bem, né? Com aquele cheirinho gostoso e um sabonete líquido também de muita qualidade para você aproveitar. 988230738. E você participa da enquete de hoje, que é a seguinte, né? Qual é a parte do corpo que você mais gosta? A galera já tá interagindo comigo, participando. Deixa eu ver. Oi, Marcelo, boa tarde, tudo bem? Aqui é a Kelly do Gaspar Mirim. Na minha opinião, não tenho parte preferida. Sou compacta e tudo de bom. E um pouco de espaço, porque eu sou baixinha. Amor próprio em primeiro lugar. Me coloca nesse sorteio top. Tá bom, Kelly, tá participando. Obrigado pelo carinho. Boa sorte pra você no sorteio. Quem mais tá por aqui? Meu amigo Guilherme Sábio. Fala, Gui.
3: Boa tarde, Marcelo. Tudo bom?
1: Tudo
3: quero
1: certo.
3: Quero participar do kit churrasco.
1: Não tem kit churrasco.
3: Da internet, né? Sobre enquete, a minha é Doda nas costas e do Lucô. Beleza?
1: Beleza, meu querido.
3: A minha enquete é isso.
1: Valeu. Beleza? Tamo junto.
3: Toca a música do Turma do Tempo, o Bad Boys ou...
1: Eu já toquei.
3: Ou talvez o Rivagem, Paradise também.
1: É, eu já toquei em momentos.
3: Beleza?
1: Beleza. Hoje o momento Túnel do Tempo foi nacional. A gente tocou Débora Blando, Somente o Sol. Foi um sucesso de 1998. Tocou muito na novela Corpo Dourado. Muito legal essa música. Luciana Vipel também tá com a gente da margem esquerda, quer participar do sorteio. Valeu, Luciana. Beijo pra você. Oi, Marcelo, tudo bem? Participando da enquete, a minha querida Nilva, né? Ela disse o que ela mais gosta do corpo dela são as pernas. Beleza, minha querida, beijo pra você. Maísa Vipel também tá com a gente. Valeu, Maísa, beijo, beijo, boa sorte. Oi, Marcelo, boa tarde, primeira vez participando via WhatsApp do seu programa, mas sempre ligadinha na 89 FM. Então, sobre a enquete, eu gosto muito da cor dos meus olhos, que são verdes. É a Milane e Regina da Coloninha. Valeu, minha querida, beijo pra você. Obrigado pelo carinho, viu? Obrigado por estar sempre ouvindo a 89 FM. Ela gosta dos olhos dela, que legal. Fala, Marcelo, tudo certo? Aqui é o Davi do bairro 7 de Setembro. Quero participar do sorteio do kit aromático. Um forte abraço à equipe 89 FM. Valeu, meu querido Davi. Um grande abraço para você também. Boa sorte. Boa tarde, uma ótima tarde a todos. Grande abraço, Alessandra da Silva. Valeu, Alessandra. Um grande abraço para você também. Obrigado pelo carinho.
4: Boa tarde, Marcelo. Aqui é a Jéssica do Barracão.
1: Oi,
4: Jéssica. Quero participar do sorteio. A parte que eu mais gosto do meu corpo é o cabelo.
1: Valeu, Jéssica. Obrigado pelo carinho, pela participação também. Boa sorte. Ela gosta do cabelo. Quem mais? Oi, Marcelo, tudo bem? Boa tarde. Quero participar do sorteio da Casa do Artesão. Sobre a enquete, gosto de tudo. Não tem uma parte favorita. É a Maria do 7 de Setembro. Valeu, Maria. Beijo pra você. Boa sorte. A Márcia Henkius também quer participar do sorteio da Casa do Artesão. Valeu, minha querida. Beijo. Sidney Cardoso também tá aqui com a gente. Valeu, Sidney. Um abraço pra você. Boa sorte. 988230738. Interage comigo. Participa. Qual é a parte do seu corpo que você mais gosta? Valendo um kit aromatizante lá da Casa do Artesão pra você. Leonardo.

0: jovem Vitor Hugo, Beijei a Cura. Vamos para as informações do mundo da música.
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0: A dupla Vitor e Léo, você que gosta aí de Vitor e Léo, né? Vão levar a essência aí da sua trajetória nos palcos. Mais do que um desfile de sucesso, é a passagem da turnê Essência por todo o Brasil e vai começar lá pela capital paulista. E aí revelou a proposta que dá o nome ao espetáculo. Apresentar Vitor e Léo da forma mais genuína possível é também a dupla, né? Volta ao palco aí depois de um bom tempo de 9 anos, né? Um tempo aí que eles deram de 9 anos. Eles vão conduzir um dos shows mais de... Esse show vai durar mais de 2 horas. Sustentado pela essência musical e por vozes que marcaram gerações, um repertório que segue atravessando o tempo. Longe de um roteiro aí e apresentação pré-estabelecido, que foi construída, né, de forma orgânica ao longo dessa carreira aí de Vitor e Léo. Então eles compartilham aí de novas histórias sobre canções das músicas, curiosidades da carreira e lembranças também que ajudam a explicar essa trajetória construída ao longo de mais de 3 décadas. E aí, claro, clássicos como Borboletas, Fada, Tem Que Ser Você, Deus e Eu no Sertão, Na Linha do Tempo, entre outras músicas que a galera vai poder recordar aí nessa nova trajetória da dupla Vitor e Léo, que estão de volta. Legal, né, gente? Saudade aí dos dois aí, que fazem grande sucesso até hoje e toca aqui na programação também. Intervalo comercial, volto já.
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Muito bem, seguimos por aqui com o nosso programa, que é o mais show do seu rádio, todos os dias aqui de segunda a sexta-feira, das 2 às 6 da tarde. Você curte muita música boa, você participa também, interage. E por falar em interação, continue participando do nosso Cafezão 89. É, dá tempo de você mandar seu vídeo pra cá e participar. É, a gente vai aí na primeira quarta-feira de agosto, a gente vai fazer o sorteio aí e vai revelar a empresa ganhadora. Hoje é dia 21, então você tem ainda o restante dessa semana e a semana que vem todinha ainda pra você mandar seu vídeo pra cá. E aí você vai colocar lá quantas pessoas trabalham com você, o endereço completo do seu local de trabalho e vai fazer o vídeo falando o seguinte, né? É, pode ser de 30 segundos, um minutinho, bem rapidinho, bem simples o vídeo, tá? Claro, se você usar a tua criatividade, melhor ainda. Você vai falar o seguinte: aqui na empresa tal, só dá 89 FM. Manda o teu vídeo pra cá no nosso WhatsApp 988230738. Quero ver todo mundo participando, mandando o seu vídeo pra gente fazer a seleção, o sorteio, né? Que a gente vai fazer o sorteio na primeira quarta-feira de agosto. E aí a gente vai revelar a empresa ganhadora. Pode ser construção civil, confecção, pode ser loja do comércio, enfim. Aonde você estiver ouvindo 89, mande o seu vídeo pra cá, que a gente vai fazer a tua tarde ainda mais gostosa com um super cafezão, com direito a cuca, salgadinho, refrigerante, conteúdo nas nossas redes sociais lá no 89FMSC, flash ao vivo na programação aqui da 89. 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Breno e Matheus.

0: Banda Corpo Nu, fechando mais uma sequência por aqui. Vai participando, interagindo pelo 988-230738. Tô aguardando a tua participação. Intervalo, volto já.
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4: Na 89, 17 minutos para as 5.

0: Seguimos por aqui com o nosso show da 89. A galera tá participando pelo 988-230738, interagindo, brincando, né? Participando aí da nossa enquete de hoje, que é a seguinte: qual é a parte do seu corpo que você mais gosta? Deixa eu ver as mensagens que estão por aqui. Vamos ver um áudio que chegou por aqui. Boa tarde.
1: Boa tarde, Marcela. Aqui é a Meire Pereira Maia.
0: Oi,
1: do bairro 7 de setembro. Quero participar do sorteio. Manda um beijo pra minha filha, Gabriele Cristina, que ela é super sua fã.
0: Beijo, Gabriele.
1: Beijo.
0: Um beijo aqui do titio Marcelo pra você. Obrigado pelo carinho, viu? Beijo no teu coração, tá? Boa sorte no sorteio, minha querida. Quem mais tá por aqui? Oi, Marcelo, tudo bem? Aqui é a Rosália do Santa Terezinha. Quero participar do sorteio de hoje. Sobre a enquete, gosto dos meus olhos azuis. Eu com olhos azuis, né? Bom, eu não adianta. Não, pode colocar olho azul, verde, que não vai adiantar. Não vai me ajudar na beleza, vou continuar feio. Boa tarde, Marcelo. Me coloca no sorteio sobre a enquete. Fica difícil falar o que tem de bom. É o Lucas? Valeu, Lucas. Beleza, então. Boa sorte no sorteio. Oi, Marcelo, tudo bem? Gostaria de participar do kit aromatizante. É o Eliseu do bairro Arraial. Sobre a enquete, gosto do meu corpo todo. Beleza, então, meu querido. Um abraço pra você e boa sorte.
2: Boa tarde, Marcelo.
0: Boa tarde.
2: Quero participar do sorteio aí.
0: Uhum.
2: E a parte que eu mais gosto do meu corpo é olhos.
0: Os olhos. Beleza. Beijo pra você, minha querida. Boa sorte no sorteio. Quem mais tá por aqui? Iris Sidney Russell também tá participando. Valeu, Iris. Beijo pra você. Boa sorte do sorteio. Natasha do Santa Terezinha. Beijo, Natasha. Boa sorte pra você.
3: Boa tarde, Marcelo.
0: Boa tarde.
3: Orlando, do bairro 7. Gostaria de participar do sorteio. Enquanto a enquete, gosto tudo de mim. Tudo que eu tenho, eu gosto.
0: Tá bom. Um beijo pra você, minha querida Orlando. Obrigado pelo carinho, viu? Boa sorte no sorteio. Carlos Fontoura, do bairro Santa Terezinha, também tá participando. Valeu, meu caro. Oi, Marcelo, tudo bem? Aqui é a Milta do Arraial. Sobre a enquete, eu gosto do meu corpo todo, mas o que eu mais amo são os meus olhos verdes e os cabelos. Que maravilha, hein? Obrigado pelo carinho, boa sorte no sorteio. 988-230738, qual é a parte do corpo que você mais gosta? Valendo um kit maravilhoso lá da Casa do Artesão, kit aromatizante com um aromatizador de ambiente para deixar a tua casa ainda mais cheirosa e um sabonete líquido maravilhoso e gostoso para você aproveitar. Eduardo Costa.

0: Castela, faltando 2 minutinhos para as 5. O intervalo é bem rapidinho. Vai lá pegar uma aguinha, você também pega uma aguinha, um cafezinho, que eu volto já, não sai daí.
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4: Na 89, 5 e 2.

0: Estamos de volta com o nosso show da 89. Entramos na reta final do programa. Última hora pra você curtir, né? E também interagir com a gente através do nosso WhatsApp pelo 988230738. Valendo um kit lá da Casa do Artesão. A nossa querida El que nos proporcionou isso, né? O dia que a gente for fazer entrevista lá, contar um pouquinho da história aí da Casa do Artesão, né? Da Associação dos Artesãos aqui de Gaspar. Foi muito legal essa, inclusive, essa matéria, se você quiser ver ela na íntegra, todinha, vai lá no nosso Instagram, no 89FMSC. Você vai ter toda a entrevista completa com a nossa querida Elke. Elke, um beijo pra você, minha querida. Muito obrigado pelo carinho. Ela deixou esse kit pra você, né? Pra sortear pros ouvintes, que é um aromatizador de ambiente pra deixar tua casa ainda mais cheirosinha, gostosa, e também um sabonete líquido pra você aproveitar. E aí participa da nossa enquete, que é a seguinte: qual parte do corpo que você mais gosta? Conta-me tudo e não me esconda nada, viu? Conta tudo pra mim aqui, eu quero saber de você. Deixa eu ver quem tá participando. Deixa eu ver quem tá participando comigo aqui. A Clau quer participar dos sorteios. Valeu, Clau. Beijo pra você. Quem mais? Oi, Marcelo. Boa tarde, tudo bem? Quero participar dos prêmios. É a Luciana da Coloninha. O que eu mais gosto do meu corpo é minha boca. Beleza, Luciane. Beijo pra você. Boa sorte no sorteio. Chegou um áudio por aqui. Vamos ouvi-la.
1: Boa tarde, Marcelo.
0: Boa tarde.
1: Leito do bairro Coloninha. Gostaria de participar do sorteio de hoje. Um abraço.
0: Um abraço, meu querido. Boa sorte no sorteio. Quem mais? Fala, Marcelo, tudo certo? Eu, Ednei, do bairro 7, quero participar do sorteio. Sobre a enquete, eu gosto do meu coração. Ele é fundamental pra me manter vivo nessa vida maravilhosa que Deus me deu. Muito obrigado. Valeu, meu querido. Um grande abraço pra você. Boa, hein? Gostei da tua definição, realmente. Nosso coração é a nossa máquina, né? Que deixa aí a gente firmes e fortes aí, claro, com toda a nossa bênção de Deus aí, toda a proteção divina, e aí independente da sua religião, né, gente? Importante é Deus é um só e ele nos protege e nos dá saúde todos os dias. Terezinha da margem esquerda também quer esse prêmio e ela disse que sobre a enquete, o que ela mais gosta do corpo dela são os cabelos. Valeu, minha querida Terezinha, beijo pra você. A Kathleen, oi Marcelo, tudo bem? Boa tarde, quero participar do sorteio de hoje. Toca Simone Mendes, beijo pra você, se der tempo a gente toca, tá? Oi Marcelo, tudo bem? Aqui é Cleri do bairro Gasparinho, beijo pra você também, um beijão. Boa tarde, aqui é a Fabiana do Santa Terezinha, quero participar do sorteio. Sobre enquete, eu gosto dos meus olhos. Valeu Fabiana, beijo pra você, boa sorte. 988230738, participe com a gente e tá concorrendo aí esse kit aromatizante da Casa do Artesão. Danilo e Davi.

0: João Bosco e Vinícius, Bem aos Olhos da Lua, participação de Fredão, nova música aí de trabalho, né, João Bosco e Vinícius? É isso aí, gente, fechando mais uma sequência por aqui, como tá passando rápido a hora, né? Me parece que agora, parece que ligou o turbo, já estão quase às 6 horas, né, gente? 5:20 da tarde e daqui a pouquinho a gente volta pra curtir as últimas por aqui, né, do programa Mais Show do Seu Rádio. Fica por aí que eu já volto.
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3: Na 89, 5 e 22. Muito bem, estamos de volta com o nosso show da 89. Antes de eu ler os recadinhos aqui da galera que está participando da nossa enquete, né, pelo nosso WhatsApp 988230738, deixa eu mandar um beijo bem especial para minha querida Carla Rafaela, lá da cidade de Itajaí, que está ouvindo a gente pelo site. Beijo, Carlinha. Obrigado pelo carinho, viu? Tá me ouvindo lá, falou: Marcelo, tô te ouvindo aqui em Itajaí, botei o fonezinho de ouvido, tô aqui no trabalho. Que maravilha, hein? Beijo, Carla. Obrigado pelo carinho, viu? Quem mais tá participando? Deixa eu ver aqui. Oi, Marcelo, boa tarde, tudo bem? Quero participar do sorteio de hoje. É a Giovana Marquete do Alto Gasparinho. Sobre a enquete, eu gosto dos meus olhos verdes. Toca a música Fim de Noite, Adriana e Rapaziada. Tem Zela? Pois é, eu tenho que dar uma olhadinha na programação. Eu acho que hoje, infelizmente, não vai dar tempo de encaixar. Mas amanhã fica aí uma boa sugestão, inclusive, pro momento Túnel do Tempo, né? Esse é anos, comecinho dos anos 2000, né? Beijo, viu? Obrigado pelo carinho. Oi, Marcelo, tudo bem? A Sandra Deixames, do bairro Figueira, quero participar do sorteio. Valeu, Sandra, beijo pra você, boa sorte. Oi, Marcelo, eu quero participar desse sorteio. E sobre a enquete, a parte do corpo que eu gosto são os meus olhos. É Isolete do Poço Grande. Abraço pra você, valeu, minha querida, beijo pra você, boa sorte no sorteio, obrigado por participar, viu? 988230738. Dá tempo ainda, o programa já tá acabando, mas você vai mandando a sua mensagenzinha aqui, que daqui a pouquinho, daqui a uns, vamos botar aí uns 20, 25 minutinhos, antes de encerrar o programa, eu faço o sorteio desse super kit aromatizante, oferecimento lá da Casa do Artesão. Felipe Araújo.
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1: Na 89, 20 minutos para as 5.
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1: Guilherme Benuto chegando por aqui no nosso último bloquinho. Fica ligado que daqui a pouco vem com o sorteio.

Ferrugem a apagar, fechando todas de hoje do show da 89 desta terça-feira. Faltando 5 minutos para as 6 da tarde. Vamos ao que interessa, meu povo. Quem será que levou aí o kit aromatizante e a galera que participou, né? Interagiu com a gente no nosso WhatsApp, participou da nossa enquete de hoje. Quem será que vai levar esse super kit para casa?

0: Marcelo, o que eu mais gosto do meu corpo é a minha boca. Então, parabéns, minha querida, levou. Você pode retirar o prêmio aqui na 89 FM em horário comercial a partir de amanhã, das 8 às 6. E aí você leva esse lindo kit aromatizante, oferecimento da Casa do Artesão. Muito obrigado a todo mundo que participou, interagiu comigo nessa tarde gostosa de terça-feira, de calorzinho. Pra você que não ganhou o prêmio, não fica triste, o Cleiton tá chegando por aqui com 89 na pista. Vai ter mais prêmio, com certeza, mais música boa e excelente companhia do Cleiton para deixar tua terça-feira ainda melhor. Eu, Marcelo, me despeço, vou ficando por aqui na programação. Volto amanhã, 14h, mais uma edição do programa Mais Show do Seu Rádio. Quarta-feira, meiuca de semana, quarta love, o dia mais romântico da semana. Um beijo no teu coração, amanhã eu te espero por aqui na programação da sua Rádio Top. Ótima noite de terça, gente. Tchau!
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Mais um dia de verão. É isso mesmo, em pleno inverno. E eles têm um nome carinhoso, já rotularam esse fenômeno de El Niño, o pequeno. Será que tem a ver com aquela criança que foi vista também, não sei se numa foto, com Justin Bieber, queria levando uma criança, que o pequeno tenha uma certa referência? É, os secretos gostam de fazer essas simulações assim. É, mas vamos lá, vamos em frente. Oh, essa é a nossa... C'est la vie. Estamos começando o nosso 89 da pista de terça-feira, 22 graus a temperatura agora neste instante, já que o verão voltou, vamos então aproveitar essa nova estação que chegou, é o verão. Dia ensolarado, quente, bonito, terça-feira, dia 21 de julho, é tudo que podemos dizer? Não, somente isso, muito mais. 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E no tic-tac do relógio, a gente começa o nosso 89 na pista. No tic-tac.

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É aquela. Aquela de ontem, na verdade. É. Atsen e Alana. Uhum. Você é minha cena. Que maravilha. Que de abelha, te amo pra sempre. Relembrando também. Ah, trazendo o som da galera, foi com o Grupo Momentos. E o João Luiz Correia. Ô, João, quando tapei o chapelão, é isso mesmo. Valeu, João, grande abraço. 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Na volta, nós temos São Francisco na pista.

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2: Nós estamos no 89 na pista, agora são 6 horas e 28 minutos.
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2: Depois de um dia maravilhosamente quente de verão, estamos aqui no nosso 89 na pista com 21 graus de temperatura. Você está aí neste momento, eu estou adivinhando, pensando. Talvez você esteja naquela costura, talvez você esteja, talvez, aí no litoral. Aproveitou o dia de sol, caiu na água, que maravilha. Ou tomou aquele banho de cascata, deu um tempinho, ou está no carro agora. O carro saiu da oficina, tá bom agora, tá melhor, ótimo, bom saber disso. Muito bom, estamos de volta e no nosso 89 na pista dessa noite de terça-feira sortearemos no final, exatamente nas 9 badaladas, no famoso Grand Finale, vamos sortear 2 lanches de Binos Lanches. 2 lanches de Binos Lanches serão sorteados no final do programa e também um super limpador multiuso Azulim para você manter a tua casa sempre limpa, higienizada e muito perfumada. 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Temos algumas participações, é o que nós vamos saber agora. Boa noite de terça-feira. Boa noite.
4: Boa noite, Cleita, aqui é a Vanessa Maia do Centro.
2: Oi, Vanessa.
4: Sorteio.
2: Ah, garota.
4: Do Binos Lanches. Abraço.
2: Abraços, família. Grande abraço também para Jerry Domingos. Final de telefone 6959, sim. Rian é do Gaspar Mirim, ele já está na pista também. Valeu, garoto. Quem mais está desejando aqui um boa noite é o que vamos saber daqui um pouquinho. Daqui a um pouquinho a gente vai saber. Enquanto isso, a gente vai também voltar na pista. Vamos cair na pista de novo? Vamos lá. Ironice Farias, da Vila Isabel, manda música para Renato, Tere, Camille, Carla da Cunha, Dária, Nicolete e os amigos que estão na escuta ligados no nosso 89 na

0: 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Fábio Júnior e felicidade, a gente procura. Te amo demais, foi com Bana. Sim, a nave som também veio aqui. O grupo Bailaço também deu as caras. Se é pra namorar, tem que ser comigo, bebê. Então tá bom. Vestido azul. Vestido azul foi da nossa querida Eunice Farias. Da Vila Isabel para Renato Tere, Camille, Carla da Cunha, Dália, Nicolete. E música uma melhor do que a outra. 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
0: Estão faltando 11 minutos para 7 da noite no 89 na pista.
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0: 89 FM. É isso mesmo, 89 na pista. Te presenteia no final do programa, naquela famosa nove badaladas, sim. Ou no famoso grand finale, se assim você preferir. Vamos sortear e você vai participar do sorteio, é claro, de um super limpador multiuso da Start Química e também da loja Rabelo. Vamos sortear dois lanches de Benos Lanches, é isso mesmo. Noite de terça-feira, um olá simpático para Adriana. Ah, oi Adriana, grande abraço também para Ana Felski, pedindo aquela do Chico Amado e o Xodó, amor eterno. Oi Elisandra Barbosa do Gaspar Mirim, grande abraço minha querida. Oi também para Laís Vila Franca, oi Laís. Laís pedindo a música do Restart, é isso? Levo comigo o nome da música. Oi também para Dária Nicoletti, que a pedida dela é Caminhonete, Rincon, daqui a pouco os Agroboys vem pra pista. Heloísa do bairro Bateias, pedindo uma música para todas da facção Ita, é isso mesmo? Alô facção Ita, alô garotas, grande abraço Heloísa, bairro Bateias, noite boa pra vocês, noite boa também para Giovânia Marchetti do Alto Gasparim, pedindo a música cantada na voz da Adriana, aquela bonitona, sim, a Adriana bonitona, com a rapaziada cantando Fim de Noite aqui no nosso 89 na pista. Teve mais uma pedida? Sim, temos mais uma pedida, sim. Confirmado. Alô, boa noite.
8: Boa noite, Cleito. Terçou. Ótima sim. Noite de terça pra você e pra todos nós. Aqui, claro. Lani do Poço Grande. Oi, quero participar desse sorteio top aí de hoje.
0: Sim.
8: E toca aí pra curtir a música Desatino de Daniel. Ofereço pro meu esposo, Maicon. Beijo.

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Sim, acabamos de ver essa frase. Dita em bom tom, cantada pelo Danúbio Azul. Ah, e falando cantada, me lembrei de que hoje... é bom até que você saiba, caso você não saiba, é claro. Hoje, dia 21, é dia do dançarino de salão. É, vamos aplaudir. É aquele que faz bonito na pista, é isso mesmo. Aquele que faz bonito na pista, aquele dançarino das domingueiras, é. Dos bailinhos, dos bailões, enfim. Hoje é dia do dançarino e da dançarina também de salão. É. Grande abraço para todos que adoram uma boa dança. Oh, que maravilha. Bom que me lembrei, hein? Bom, ótimo que me lembrei. Também que você deve estar com aquela fome de leão. 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
6: 7:08 no 89 na pista.
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6: E o WhatsApp do 89 na pista dessa noite tá super, muito bem movimentada. Gente bacana, simpática, sorridente, feliz, aberta. Tô gostando muito de ver. É, muitos pedidos de música, inclusive participações, indicações musicais. Continuam e, é claro, espero atender na medida do possível. Alô, para. Deixa eu ver aqui. Ana Felsch, que daqui a um pouquinho o Amado e o Xodó, o Chico Amado e o Xodó, se atrasaram um pouquinho, sabe? Porque o pneu do carro furou, estava a caminho, mas daqui a um pouquinho eles vêm pra pista. Valeu, valeu, garota. Alô também para Heloísa. Abraço para todos da facção da Ita. Grande abraço. Oh, quanta gente bacana. Olha só quem passou por aqui também. Foi a Juliana da margem esquerda. Oi, Juliana. Daqui a um pouquinho vamos ter dias de luta com Charlie Brown. É o que tudo indica. Pedida de Tainara do Poço Grande. Oi também para Luzia do Santa Terezinha. Oi, bairro Santa Terezinha. Os atuais, os reis do baile, também vão estar por aqui. Oi, Laís Vila Franca, pedindo a música do Restart. Levo comigo, já estão a postos, daqui a um pouquinho eles vêm pra pista. Sim. Alô, boa noite.
8: Boa noite, Cleito. Aqui é Orlando do bairro 7.
6: Oi, Orlando.
8: Gostaria de participar para ganhar o sorteio.
6: Sim, ok.
8: Um abraço.
6: Um abraço. Valeu, minha querida. Grande. Abraços também para Karina. Oi, Karina. Oi também para a Isaura. Isso mesmo, Isaura do bairro Santa Terezinha, que está na separação das peças de roupa. Pelo que eu tô vendo aqui, tem uma foto. Isso significa que é possível que a noite hoje seja uma criança e seja longa? Ou é possível? Guilherme Sabel, bairro Figueira, grande abraço, boa noite para vocês também. Alô também para Dália Nicolete, pedindo a música com os Agroboys. Seria Caminhoneta Alta? Não tenho certeza, mas vamos lá com Caminhoneta Alta.

0: Deu até pra ensaiar o canto, sim, com bonita música, Amor Eterno, é verdade, Chico Amado e Xodó, lembrando que os beija-flores por aqui não tem passado não, é, estão meio ausentes aqui, talvez aí onde você está, eles, claro, devem estar mais animados, isso, com, claro, principalmente se você mora mais afastado aqui da... no centro da cidade, talvez aí no teu sítio, um local mais afastado que tenha mais vegetação, creio que seja assim. E além, é claro, do Chico Amado, temos que lembrar que foi um pedido super carinhoso também da Ana Fels, que valeu, minha querida, boa dica, Fernando Sorocaba e Luan Santana, Everest, vamos. É. E também Paulinho Mocelin, Menino Campeiro, não podia faltar. Sim. Alô, pra você que tá pedindo aqui Dias de Luta daqui um pouquinho, ainda no nosso 89 da pista. Sim, Charlie Brown vem. Vem cantar aqui também o Restart. Já foi convidado, ele aceitou e vem cantar aqui na pista. Os Atuais também, vem pra pista também. Valeu? Valeu. 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
5: Estamos no 89 na pista, são 7h30. Estamos com 20 graus de temperatura.
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5: 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No final do programa de hoje, sortearemos para você dois lanches de Binos Lanches, mais um super limpador multiuso Azulim da Start Química e também da loja Rabi. Boa noite para André, do centro, que manda um beijo para a esposa Vanessa e um abraço para a filha Jujubinha. Ok, valeu família. Rayane Barbosa, do Gaspar Mirim, também está na pista. Abraços também para você que está chegando aqui. Alô também para Karina, Karina do bairro Santa Terezinha. Oi. Quem mais? Daqui a pouquinho vamos ter Charlie Brown aqui no nosso... Vamos ter sim, Charlie Brown. Juliana da margem esquerda, oi, boa noite. Oi também para... Luciana Vipel, oi Luciana. Bom que você esteja aqui. Olha quanta presença bacana, simpática. Oi também para a nossa querida Laís Vilafranca, que pediu música do Restart, Levo Comigo.

Anderson e Cantos aqui no nosso 89 na pista. Dançamos maneira com Matheus Menin e o Pássaro Livre dos Atuais aqui no nosso 89 na pista. Os Atuais vieram na pedida da Luzia do bairro Santa Terezinha. Estamos muito bem acompanhados. É noite boa, sim, noite boa, super agradável. Boa mesmo, temperatura, estamos com 20 graus de temperatura, é isso mesmo? Sim, 20 graus de temperatura. Há quem diga, ao menos os climatologistas de plantão estão avisando que na quarta-feira uma nova frente fria chega por aqui e as temperaturas devem ter um leve declínio, não assim, nada muito. Comparado que talvez aconteça no inverno lá em Yakutia, que vai a 20, 30 graus abaixo de zero. Não, não vamos nos assustar. Previsão para a quarta-feira de que tenhamos, então, uma mínima de 16 graus e a máxima de 22. Fora isso, nenhuma novidade a ser relatada. É isso mesmo. Bom saber que nós estamos ligados aqui no 89 na pista. 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Daqui a pouquinho nós voltamos. Vamos ter Charlie Brown aqui na pista.

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9: Estou faltando 9 minutos para as 8 horas.
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9: 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É bom te lembrar que no final do programa sortearemos para você 1, 2 super lanches de Binos Lanches, mais um super limpador multiuso Azulim da Start Química e também da loja Rabi. Já falamos do clima, já falamos que hoje é o dia do dançarino de salão, não sabia? É, do dançarino e da dançarina de salão, que fez bonito neste final de semana, naquela domingueira também, é. Parabéns, dançarinos, parabéns, dançarinas também, é claro. Daqui a pouquinho, Charlie Brown, no nosso 89 na pista. Elton Macária, do Gaspar Grande. Grande abraço, Elton. Participa do sorteio de logo mais. Abraço também para José, do Gaspar Mirim. Oi também para Jaqueline Ribeiro. Nicole Franco, é o nome dela. E ela também está na pista. Oi, Maísa Vipel, és tu? Sim. Quem mais está passando por aqui para dizer, para dar um alô? Aqui é Maicon do Centro, pedindo Zezé de Camargo e Luciano, no dia em que sair de casa. É, então tá bom, daqui um pouquinho. A Lili do Santa Terezinha também está na área e pedindo a música campo, fora do portal gaúcho, de alguns tempos atrás, mas bonita, por sinal, claro. Alô também para a Leni do Centro, Luciana Vipel também. Oi, agora para Tainara do Poço Grande, que pediu Charlie Brown, Dias de Luta.
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Essa é a levada animada do nosso 89 na pista, pro teu agrado, pro meu agrado também, é claro. Tem dinheiro pra lá de Bagdá, shot da primavera, que nós voltamos, né? Nesse clima de meia estação, mais pra verão, mais pra primavera, mas enfim. Mas o candeeiro veio, veio boa hora também. 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
2: Oito horas e 2 minutos do 89 na pista.
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2: 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Boa noite de terça-feira para Arlete do Gaspar Mirim. Oi também para Elton Macari do Gaspar Grande. Ah, quem mais? Tá passando por aqui. Jaqueline Ribeiro do Gaspar Mirim também. Oi. Também para Nicole Franco Venturi. Vamos voltar para a pista com Brilha Sol, mas é antes que eu tenho que dizer para você que é bom lembrar, é claro, que no final do programa de hoje sortearemos dois lanches de Binos Lanches, mais um super limpador Girando Sol. 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

0: É o endereço da Maria Tchá. Ah, e o nosso Tiaguinho, nosso amigo Tiaguinho, cantando tão feliz. É. Os Garotos de Ouro também estiveram por aqui. E o Brilha Som também. Olha. Sequência maravilhosa do nosso 89 na pista, que vai para aquele rapidíssimo intervalo. Na volta vamos ter Banda KM. Vamos ter sim. Aqui no nosso 89 na pista. Boa noite.
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5: 8:29, estamos no 89 na pista.
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5: É claro que estamos nos divertindo. Noite boa. Com clima de verão, 20 graus a temperatura neste exato momento. Hoje é o último dia para os conhecidos cancerianos. Se no horóscopo, no zodíaco astral, hoje seria então o último dia dos cancerianos. Isso significa que algumas vozinhas que vêm lá de cima, lá de baixo, não sei. Simplesmente sussurrar aqui no meu ouvido de que cancerianos e cancerianas devem andar na tua marcha, no teu compasso. É isso mesmo. Mas estar mais atento que talvez seja interpretado como obstáculo ou impedimento para que você consiga alcançar alguns pequenos objetivos. Pequenos? Será que são pequenos assim? A pergunta fica no ar. Vale a reflexão, claro. Noite boa para Alexandre Amorim da margem esquerda. Oi também para Edilene do Santa Terezinha. Oi. Abraços também para Flávio do bairro 7. Noite boa para Elenir. Oi, Elenir do bairro 7 também. Olha, quanta gente bacana. Arlete do Gaspar Mirim. Oi também para Ednei, do bairro 7. Ele também está saudando todos com uma boa noite, uma ótima semana. Gostei de ver, garoto. Boa. Boa mesmo. Agora, quem está chegando agora? Há também Alexandre Amorim, saudando as pessoas com aquele abraço para todos. E a banda KN já está na pista.

0: Boa noite, Cleito. Quero participar do sorteio. Eu sou o neto da Kátia Pedro Henrique.
1: Cabelão preto.
0: Música Cabelão Preto, Kátia.

É isso mesmo, Companhia da Maneira voltou aqui no nosso 89 na pista e Cabelão Preto também veio e veio com super pedidos. Sim, se eu não me engano foi Kátia que pediu, não entendi muito o nome, mas de qualquer modo, acho que foi a Kátia que pediu esse, o Cabelão Preto com o sorriso lindo. Valeu, Kátia! Banda KN na versão de Have You Ever Seen the Rain? E não devo mais ficar na versão Brazilian, é isso mesmo. Voltamos daqui a pouco com a última sequência, voltamos com sorteios, voltamos com Banda San Marino e as últimas participações pelo 988230738.

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4: Estão faltando exatamente 15 minutos para as 9 horas.
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4: 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No grande finale de hoje, dessa noite de terça-feira, sortearemos para você um super limpador multiuso Azulim da Start Química e da Loja Rabi, mais dois super lanches deliciosos de Binos Lanches. Últimas participações chegando pelo 988230738. Aline do Santa Terezinha, é isso mesmo. Sim, daqui um pouquinho, a última sequência vai trazer Portal Gaúcho para cantar Campo Afora, boa que bora. Isso mesmo, e mais. Também vamos ter aqui... o Maicon pediu aqui, do Maicon do Centro, pedindo Zezé de Camargo e Luciano, sim. E vamos também curtir Barbarella daqui a pouquinho. Quem pediu Barbarella vai anunciar? Vai sim. Juliana Mara Martins é o nome dela, pedindo a música Morena Misteriosa. Se der, pois o nosso tempo tá bem escasso hoje em dia, mas amanhã é um novo dia. Valeu, valeu. Boa noite também para Nicole Elias, esse é o nome dela? Oi, Nicole. Abraços também para Vera. Últimas participações. Alô, abraço para Maicon aqui do centro, que pediu então Zezé de Camargo e Luciano, no dia em que eu saí de casa.

Boa noite, Cleito. Sou o Robson Ventura do Gaspar Mirim. Gostaria de estar participando aí dos prêmios aí. Desejo uma ótima terça-feira chuvosa aí pra nós, hein? Tá chovendo aqui. Se possível, tocar um Barbarella aí, só uma canção aí pra nós aí. Valeu!